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2: Um jogador do Vasco e outro do Vila Nova foram alvo hoje de uma operação conjunta da Polícia Civil do Espírito Santo e também da Polícia Federal, que investiga o suposto envolvimento deles com o tráfico interestadual de drogas e armas. O atacante do Vasco é David Correia, chamado de DVD. Outro jogador que foi investigado foi o lateral direito Rainer, do Vila Nova. A operação, denominada A Tropa, mobilizou desde as primeiras horas da manhã cerca de 100 policiais civis, 38 viaturas e ainda 2 helicópteros que fizeram buscas nas casas dos jogadores no Rio de Janeiro e também em Goiânia, além dos centros de treinamento onde atuam. Do Vasco e ainda do Vila Nova, no caso especificamente de Rainer, jogador que atua no futebol goiano, ele já teve passagem também pelo Atlético. Em nota, o Vila Nova e também o jogador Rainer se pronunciaram dizendo não ter envolvimento com atitudes ilícitas e mais, se colocando à disposição das autoridades. Os dois jogadores chegaram a prestar esclarecimentos nas delegacias no Rio de Janeiro, no caso de David Correia, e em Goiânia, no caso de Rainer, e depois voltaram normalmente aos treinamentos de suas equipes. E estas e outras informações esportivas você confere diariamente no Serra Dourada Esportes, aqui na Rede Serra Dourada, de segunda a sexta-feira, do meio-dia às 2 da tarde. 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

Existe uma teoria que se chama 90-10, onde uma pessoa tem 90% daquilo que você procura em alguém, só que você foca naqueles 10% que falta.

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4: E alô Goiás, alô Brasil, alô gente boa, estamos chegando, são 4:02, primeirão de setembro.
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4: Opa, é o Galo cantando e a gente chegando. São 4:03. Hoje é primeirão de setembro, moçada boa. Agosto já foi, agora é setembro. Mês de bênçãos e mais bênçãos aí na sua, na nossa vida. Simbora, bora por aqui. Seu bom e velho amigo, amigo dos amigos, Cadu Alves, feliz da vida, contente numa boa. Por estarmos juntos em mais uma edição do nosso maravilhoso e gostoso Café com Leite. É o programa que acorda você aí, ó, para mais um dia de fé, de esperança e perseverança. Para mais um dia de pé direito, para mais um dia de positividade, só de coisa boa, né? Então, a partir de agora, quero você participando aí no nosso WhatsApp, porque a sua participação é fundamental para o andamento do nosso programa, é claro. Isso é óbvio, né? Sem o ouvinte não tem rádio. Você, ouvinte, é o motivo da nossa alegria. E a minha felicidade é arrancar um sorriso seu. Olha o nosso WhatsApp na sua inteira disposição a partir de agora. É o nosso 62-984-80-8453. Para você mandar o seu beijo, seu abraço, o seu alô, o seu recadinho e a sua mensagem de áudio, combinado? Então use e abuse literalmente aí do nosso Zap Zap que não para. É o nosso 984-80-8453. Bora! Bora, bora! Começar o programa com moda sertaneja da melhor qualidade. Mas primeiro, deixa eu cumprimentar aqui e dar um bom dia pro Zé Risadinha. Tá firme e forte com nós aí hoje, Zé? Ó. Nem precisa perguntar como que ele tá, né? Tá alegre, tá feliz da vida, tá com aquele sorriso de canto a canto da orelha. Cowboy maluco! Esse aí tá com cara que não dormiu, que farriou a madrugada toda, né, cowboy maluco? Galo véi, firme e forte! Cê tá bom ou não, galão? Tá com a garganta afinadíssima. A hora certa não vai faltar. Simbora, bora! Galo cantou, a hora chegou, são 4:05. Só pra começar o programa, ó. João Mineiro e Marciano, uísque com gelo pra você.

0: Tá aí, Daniel e Abel e Caim, pescador e catireiro. Essa aí da pinga com sucupira, gostei, hein? Pinga com sucupira é bom pra garganta, viu? É verdade. Vovó Zefinha fazia pra gente, né? Toma aí, menino, a pinga com sucupira. Mas sarava na hora, o trem é bom, o trem é tinino. E deixa a voz da gente afinadíssima também, né? Ei, vó Zefinha, passa afinada, vó. Teve também o Som e a Moda Boa de Liu e Léo, Renan e Raí e Trio Parada Dura. Ora, são 4 horas e 23 minutos, chegando por aqui os primeiros regadinhos dessa manhã gostosa, maravilhosa e abençoada de terça-feira. Deixa eu abraçar com muito carinho o Jorge Tavares, lá de São Bartolomeu. Alô, alô, Jorge, bom dia, amigo.
1: Bom dia, meu amigo Caduar, bom dia para todos os companheiros da madrugada, Café com Leite da Serra Dourada, com nosso amigo Caduar. Bom dia para o Antônio Marcos Campalé, que temos todo ano. Terça-feira aí, de paz, saúde e bênção para todos, de 0 a 100, para não esquecer de ninguém. Aqui é o Jorge Tavares, São Bartolomeu.
0: Aquele abraço, Jorge. Bom dia para o Leomar Pires, lá no Distrito Federal. Como é que você está aí, Leomar? Uma terça-feira maravilhosa, um mês de setembro abençoadíssimo para você e para toda a família. Nosso amigo Valdivino ligado com a gente, lá em Campo Alegre. Fala, Valdivino, bom dia.
2: Bom dia, Cadualdo. Bom dia, ouvinte da Serra Dourada. Terça-feira abençoada para nós todo mundo. Valdivino da Campo Alegre.
0: É isso aí, Valdivino. Vamos que vamos. Alô, Tião de Lusiânia. Fala comigo, amigo Tião.
3: Bom dia, meu amigo Cadu. Aqui é Tião Lusiânia. Bom dia. Bom dia a todos os ouvintes da Serra Dourada. De 0 a 100 para não esquecer ninguém. E tenha uma terça-feira iluminada para todo mundo. Tchau, obrigado.
0: Valeu, Tião. Tudo de bom pra você aí, meu querido. Abraço pra nossa amiga querida aqui, ó, Rosimar de Palestina, né? Roberta, Yugia, Yugiane e os netos Luiz, Guilherme e Adriele, Lívia e Bianca. Valdene, lá em São Miguel, já firme e forte com a gente, né, Valdene?
4: Bom dia, meu amigo Cadu. Aqui é o Valdene da Casa de Carne Guanabara. Manda alô pro nosso amigo Ailton Mototaco, mais poder Luciene. Meu amigo Pedão Chapa, Jair Draguarina, Chiquinho da Rua 17, Goininho Rei do Laço, Vandaí do Milho Verde em Crixá, Sargento Tavares Tocantins, meu amigo Peixinho, minha amiga Lúcia, minha amiga Judes, minha amiga Dinê, Zé Bonitinho Capone, Joaquim Portela, Renatinho Caçambeiro, Coelho, minha amiga Paola na rodoviária, meu amigo Rosimar Tarantino na beira da Bacaba, meu amigo Valdeci lá na beira do Baião, meu amigo Chico da Vetraz, uma boa semana. Uma ótima terça-feira abençoada e um bom primeiro de setembro. Um forte abraço, fica com Deus.
0: E é isso aí, Valdemir. Grande abraço, querido. Alô, Edivânia Moura, nossa queridíssima baixinha. Fala comigo, Edivânia.
5: Bom dia, Cadu, que é baixinha do setor H8 Apaci. Manda um abraço a todos na madrugada no BCA. Deus abençoe que todos tenham uma ótima terça-feira, abençoada por Deus. Manda um alô também para o Renatinho Caçambeiro. E para todos os ouvintes do seu programa. Tchau, obrigado.
0: Valeu, Edivânia. Olha aí o nosso amigo Walter em Cristalina, abraçando com muito carinho. A turma boa do novo dia, né? O Zé Humberto Caçambeiro, Renatinho Caçambeiro, Tião de Lusiânia, a Marcinha Pinheiro e para todos os motora, os feras aí, ó, que tá na puxada. O pessoal tá lá firme e forte na puxada do Tomate em Cristalina. Lúcia em Porangatu. Bom dia, Lúcia.
6: Bom dia, Cadu, bom dia para você e para todos os ouvintes. Um bom dia para o Valdene, Maria Marques, Nande Carvalho, Tom Xangai, Renatinho Caçambeiro, Rogente, São Miguel, Coelho a Coelha, Zé Bonitinho, Joaquim Portela, Goianinho, Rei do Laço, Peixinha, Ednei, e para todos os vaqueiros e para todos os gari, para o Zé de Minas Gerais. Fique todos com Deus, que nós possamos ter uma excelente e abençoada terça-feira.
0: Valeu, Lúcia. Um grande abraço, querida. Ulisses Soares em Cocalzinho. Tá ligado no nosso programa aí, né, Ulisses? Alô, Marcelo, em Nova Iguaçu. Bom dia, Marcelo.
7: Alô, meu amigo Cadu Alves. Bom dia. Aqui é o Marcelo, da Panificadora Essência do Trigo. Desejo para você um excelente dia. Uma terça-feira abençoada, 1º de setembro. Que Deus abençoe o resto dessa semana nossa e o resto do ano.

0: Mano, Cadu Alves. Manda um alô pra Marcinha Pinheiro, pro Renatinho Cacimbeiro, pro Tom Xangai, pro Valdene, pro Valdeir Rei do Milho. Manda um alô pra Janaína de Carvalho, digníssima do Pimentinha, pra ele também. Por que que não participa também, mandando um alôzinho aí, Cadu Alves? Tem uma terça-feira abençoada e roda pra nós aí, Milionários é Rico, duas camisas.
1: Valeu, Marcelão. Um abraço pro Zé Bonitinho em Caiapônia. Fala comigo, Zé! Você tá bonitinho, Zé? Tá firminho aí?
2: Bom, eu sou o Cadu Alves, estamos batendo na escuta. Escutando o meu programa do Brasil, Café com Leite. Um alô pra todos os ouvintes da Serra Dourada. A minha do Brasil, dei só toca aí com Rio Negro e Solimões, Castelo de Sonhos.
1: Essa é boa, hein, Zé? Castelo de Sonhos, Rio Negro e Solimões. Vamos colocar aqui na nossa agenda rabiscada, hein? Abraço pro nosso amigo querido DJ Felipe, na cidade de Itapaci. Grande DJ Felipe. Francinaldo, na cidade de Itapaci, também acompanhando o nosso programa. Fala comigo, Francinaldo.
3: Bom dia, meu amigo Cardoso. Aqui é o Francinaldo, da cidade de Itapaci. Tamo por cá, meu parceiro Cardoal. Já na escuta do programa Café com Leite, daquele modelo, meu parceiro Cardoal. Cardo, meu parceiro, gostaria que você tocasse aí pra nós a música com Teodoro e Sampaio, Delícias de Amor. Quero oferecer para minha mãe Luzinha, meu parceiro Cardoal. Tá aqui já na quadra do café, para daqui um pouco a gente tomar aquele velho café para esquentar a tripa daquele modelo. Quero oferecer também para meu colega Gilson, popular galega da Vila Santana, meu parceiro Cardoal, que não perde no seu programa Café com Leite também. Quero oferecer também para meu colega o Emerson Teles, ele que é o ouvinte também, número um todos os dias, tá antenado no programa Café com Leite também. Quero oferecer também para todos os participantes do grupo Amigo da Serra Dourada, meu parceiro Cardo Alves, que estão na escuta do programa também. E também quero oferecer também para meu irmão Francisco também, que todos os dias também não perde no seu programa Café com Leite. E enfim, meu parceiro Cardo Alves, para toda a equipe aí da Rede Serra Dourada, ok, meu amigo Cardo Alves? Tenha um bom dia de terça-feira. Terça, meu parceiro Cardo Alves.
1: Valeu, Francinaldo. Um setembro maravilhoso e abençoado pra você, meu amigo querido guerreiro, pra você e pra toda a família. Olha, você pode participar também através do nosso WhatsApp, que tá aí, ó. É o nosso 98480-8453. Tira um tempinho, manda um beijo, um abraço, a sua mensagem, o seu recadinho de áudio, enfim, né? Venha participar, venha se divertir, venha personalizar, venha integrar ao nosso programa, que é o nosso Café com Leite, o programa mais gostoso, o programa campeão em audiência. Olha, Pedrão Chapa em São Miguel também ouvindo o nosso programa. Bom dia, Pedrão!
4: Bom dia, Cadu Alves, Valdene, Coelho, Judas, Ailton Mototáxi, Guarininho Rei do Laço, Domingão, Jota do Gás, Carlão da Ciroca, Baixinho da Mexerica e todos na sintonia do programa Café com Leite. Excelente terça-feira a todos.
1: Valeu, Pedrão. Agora são 4h31, Brasil. Olha a hora, 4h31. João Carreiro e Paraíso, palavra de honra. São 4h31.

0: Tá aí, clássico da nossa música sertaneja, Tião Carreiro e Paraíso, palavra de honra, é no fio do bigode, né, meu amigo? Teve também Daniel, Abel e Caim, Lio e Léo, Caboclo Abençoado. Agora são 4 horas e 32 minutos, olha a hora, são 4h32.
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0: muito bem, estamos de volta, são 4 horas e 34 minutos, está na hora da gente anotar, meus amigos, o primeiro toque aí, ó, do celular, da promoção Celular Novo na Serra Dourada. 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São 4 horas, anota aí a hora certinha, ó. 4 horas e 34 minutos. 4:34. 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
0: É o galo cantando e a hora chegando. São 4:35, Brasil. Genigeno, a viola chorou. Olha a hora. 4:35 no coração do Brasil.
2: Brasil.

Olha, abraço pro amigo Luiz Antônio, ouvindo o nosso programa lá em Caldas Novas, saboreando aquela rapadura docinha, docinha, né, Luizão? Rapadura é doce, mas não é mole não, amigo. Duduca e Dalvan, amigo, olha a hora, são 4h40, 4h40 na rádio, que é só alegria. Serra Dourada. 4h40.

0: tá aí o Caipira e o Lavrador, Goiânia e Paranaense. Agora 4h47, olha a hora, meus amigos, são 4h47. Deixa eu mandar bom dia pro amigo querido Júlio César, que tá ligado no nosso programa lá em Itarubã. Aquele abraço, Júlio César, cê tá bom ou não, garotão? Renatinho Caçambeiro, na cidade de Cristalina, já tá na estrada, já tá na pista. Né, Renatinho? Fala comigo, garoto.
1: Bom dia, Cadu e os demais da escuta da Serra Dourada, Renatinho Caçambeiro, daquele modelo, estralando e bom. Bora que bora, Tanchangai, Valdeno, Betão Chapa, Coelho, Maria Marques, Luz, Soninho, Marcinha Pinheiro, Paola, Baixinha, Valéria, tá bom? Peixinho, Joaquim Portela, Zé do Mutim, Carequinha, Devaí, Metraza, tá bom? Bruno, Zé Humberto, os caçambeiros já na escuta aí, galera imensa, tudo de bom. Tchau, obrigado.
0: É nóis, Renatinho, grande abraço, uma terça-feira maravilhosa e abençoada. Alô, Vanusa, na cidade de Paraona, mandando um bom dia especial aí pro esposo Antônio César. Abraço também pro Zé Carlos Bittencourt em Brumado, Bahia. Claudiron, tá na cidade bonita de Goianésia, não é isso, Claudiron? Edilene Moreira em Cristalina. Bom dia, Edilene.
2: Bom dia, Cadu. Que Deus abençoe o seu dia e te dê saúde e paz. Que Deus nos proteja. Um dia abençoado.
0: Amém.
2: E o esposo José, que já está aí na tirada do leite, ligado na Serra Dourada. Que Deus te proteja e te dê um bom dia,
0: Cadu. A todos nós, né, Edilene? Uma semana maravilhosa, um mês de setembro abençoadíssimo para você e toda a família. Vandeir José, tá na cidade hoje, Crixás. Bom dia, Vandeir.
3: Bom dia, Cadu. Bom dia para todos os companheiros nossos de todas as madrugadas aí. É o Valdênio, o Tom Xangai, o Peixinho, o Renatinho Caçambeiro, o Zé Humberto Caçambeiro, Marcelo lá em Nova Iguaçu, Bruninho lá em Minasul, a Marcinha Pinheiro lá em Cristalina. Uma turma grande aí ouvindo Café com Leite aí. E nós estamos juntos aqui. Toca para nós aí, João Mineiro e Marciano, Caminhão é Assim. Tamo junto. Vandeir do Milho Verde, Pamonharia, Crixás.
0: É isso, tá aí o nosso amigo Vandeir do Milho Verde lá em Crixás. Abraço pro Gibrail e a sua esposa aí de Leusa, ouvindo a gente em Minas Sul. Marcinha Pinheiro, bom dia, querida. Cadu, que Deus abençoe a nossa terça-feira, o nosso mês de setembro. Quero mandar beijos e abraços aí para todos os ouvintes, de 0 a 100, para não esquecer de ninguém. É isso aí, Marcinha. Um abraço, um beijo pra você, querida. Essa é a semana da rabada, hein? Então você fica ligado aí pra você fazer a encomenda pra nossa amiga Marcinha. Ela é fera na rabada. Ela chega chegando aí na rabada, né, Marcinha? Abraço pro amigo Marcelo em Nova Iguaçu, Antônio Marques em Campo Alegre, Zé Francisco lá em São Simão. Bom dia, Zé.
4: Bom dia, Cadu Alves. Graças a Deus chegou o melhor mês que existe. Viu? O ano, setembro.
0: Setembro.
4: Setembro é um mês abençoado. Todos é, mas setembro é principalmente.
0: É diferenciado,
4: mês, né? Mês das flores, né?
0: Verdade.
4: Cadu, ré de guerra. Oh, e as reflexões, Cadu? Aqui, Cadu, nós. Manda um alô para o pessoal da limpeza aí, da cidade, limpeza daqui do município. A maioria te ouviu. Barrendo o ruim com o raidinho do lado, te ouvindo. É, um abraço pra você, meu irmão. Fique com Deus.
0: Tá aí, ó, a turma que merece o nosso carinho, o nosso respeito, né? A turma aí da limpeza, a pessoa que tá trabalhando, deixando tudo certinho, tudo organizado e ouvindo aí o nosso programa, o nosso Café com Leite. Não só o Café com Leite, mas a programação geral da Serra Dourada, né? Aos guerreiros aí do dia, uma terça-feira maravilhosa, um setembro especial e abençoadíssimo. Zé Francisco Conte diz que não gosta de agosto, né? Não gosta de agosto, não. Ele gosta é de setembro, isso aí, Zé Francisco. Tamo junto, meu amigo querido, nobre amigo. Cici Pintor, na cidade de Aciara. Fala comigo, Cici.
5: Bom dia, um abraço do Cici Pintor, marcando aqui presença na Serra Dourada. Aquele abraço, meu amigo. É isso aí, um abraço.
0: É isso, Cici, aquele abraço. Serra Dourada, Serra Dourada. A rádio mais alegre do Brasil, né, Cici? Alô, Valdivino, lá em São Miguel. Fala comigo, Valdivino.
6: Cadu, bom dia, aqui é Valdivino, fazendo avaliações para

0: região São Miguel do Araguaia. Primeiro ano de setembro para nós, e que esse mês seja abençoado por Deus, igual a todos os outros. E para frente, e vamos que vamos. Alô, falou, tchau, tchau, tchau, obrigado. E aí, se der, você troca a música Caminheira aí para nós ir fazendo um favor aí. Alô, falou, aqui é Valdivino, fazendo a Vale do Sonho, região São Miguel do Araguaia, Goiás. Tchau, tchau, tchau, obrigado.
1: É isso aí, Valdivino. Alô, Léo, Fazenda Jatobá. Bom dia, Léo.
2: Bom dia, Cadu. Beleza? É o Léo aqui da Fazenda Jatobá. Manda um alô pra todos nós aqui na Fazenda Jatobá. E pro Thiago lá na Fazenda Oliveira. E pro Divino e o Paulinho. Lá na Fazenda Volta Grande. Então, valeu, obrigado. Fique com Deus.
1: Isso. Tá aí o nosso amigo Léo lá na Fazenda Jatobá. Já firme e forte na lida do dia e já tirou aquele tempinho especial para mandar um recadinho para a gente e para todos aí da Serra Dourada, né? De 0 a 100 para não esquecer de ninguém. Alô, Eugênio, em São Miguel, aquele abraço querido. A Sandra, Sandrinha e Lusiânia tá acompanhando a gente, né, Sandrinha? Um beijo nesse coração maravilhoso e uma terça-feira abençoadíssima. Léo Canhoto e Robertinho e a Colina do Amor. São 4h54. Bom dia, bom dia, bom dia. 4h54. Aqui é só música boa e alegria no ar.
3: Bom dia.
1: 4h54.

0: Serra Dourada, primeiro lugar em todo lugar. São 4h55, Pião Carreiro e Paraíso, eu gostaria. São 4h55, bom dia, bom dia.
1: Bom dia.

0: E na melhor parada sertaneja do Rádio Brasileiro, Bruno e Marrone, diga, teve também essa moçada boa aqui, ó, Pião Carreiro e Paraíso, e o Léo Canhoto e Robertinho, a Colina do Amor. Um breve intervalo e eu volto já. Enquanto isso, manda aí o seu recado no nosso WhatsApp, tá na hora, a hora é essa, o momento é esse. É o nosso 98480-8453, é você participando do programa Café com Leite. Serra Dourada.
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1: Muito bom dia, estamos de volta, 5 e 2, Brasil!
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1: Esse é o nosso programa, 10, 8,

0: Cowboy Doidão. Setembro chegou, chegou, chegou. Setembro, né? Setembro. Não tem o terço? Tem o setembro também. Primeirão de setembro. Vai ser um mês maravilhoso. Um mês aí de muitas vendas para você que trabalha com vendas, né? Para você que colhe, para você que tá aí, ó, na luta do dia a dia. Vai dar tudo certo, é Deus no comando sempre. Esse mês vai ser diferenciado, hein? Esse mês vai ser o mês. Olha, mandar um abraço pro Nego em Cocalzinho. Tá lá ligado no nosso programa, né, isso, Nego? Fala comigo, meu nobre amigo.
1: Bom dia, Cadu, tudo bem? Um abração, um bom trabalho para você, para nós todos aqui. Olha o Nego da Paz aqui, do Cocalzinho de Goiás. Só mandando aquele abração para vocês aí, de boa, tranquilo. Estamos aqui na luta, curtindo a Serra Dourada, como sempre, toda a vida nós curte aqui. E um abraço mesmo de coração. Tchau, tchau.
0: Tá aí, ó. Gente boníssima, tem nome. É o nosso amigo querido Nego, lá de Cocalzinho. Firma daí, Nego, que a gente firma de cá. E até logo mais às 8 da manhã, você sabe, né? Nós vamos chacoalhando a roseira. Zé Inácio em Mauá. Aquele abraço, Zé Inácio. João da Cobra em Bela Vista de Goiás. Aquele abraço, João. E ele mandou um recado aqui pra gente, ó. Será que a gente abre ou não? Pode abrir, João? O que, que tem nesse áudio aqui?
2: Hã? Bom dia, Cadu. Cadê o gato? Pega o gato aí.
0: Pega o gato aí, João. O gato sumiu, não deu as caras hoje não, João. Eu acho que ele ficou com medo. A Marcinha Pinheiro pegou ele, jogou ele lá do outro lado. Sumiu, foi embora. Né, Marcinha? Hã? É, a Marcinha pegou o gato aí, amarrou ele aí e falou pra ele pegar, pega descendo aí, gato. O gato foi embora. Foi embora, né? E o Zé Risadinho acha que é bom. O gato dando o maior trabalho pra Marcinha Pinheiro na madrugada de ontem. E o Zé Risadinho assim, ó. É o gato em cima do fogão. É o gato em cima do guarda-roupa. Passando em cima da cama. Debaixo do sofá. E a Marcinha ali, ó, em cima, focada em pegar esse gato. E o Zé Risadinha tirando onda, né, Zé Risadinha? Olha, mandar um abraço pra Mari em Cristalina. Ô, Mari, você tá boa, querida? Ela tá mandando beijos e abraços aí, ó. Pra quem? Pra todos que estão ouvindo o nosso programa, não é isso, Mari? Que coisa maravilhosa. Um beijo, um abraço pra você também, Mari. Emerson Teles, da cidade de Itapaci. Fala comigo, Emerson.
3: Bom dia, meu amigo Cadu. Manda alô também pro nosso amigo Francinaldo, Zé Humberto, Caçambeiro. E um alô é pra vocês que tocam a música nova com Gino e Gênio. Valeu, meu amigo. 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
0: Aí, a gente já tem o cara que faz a vinheta pra gente, né? Aquela vinheta cantada, aquela vinheta que tem aquele dueto maravilhoso. É o Emerson Teles, né? O nosso artista da madrugada. Grande Emerson. Uma salva de palmas pra ele, vai. Aí sim, hein, Emerson? Começou setembro com tudo, hein? Setembrou. Bom dia pra Celinha, lá em São Simão. Fala comigo, Celinha.
4: Bom dia, Cadu. Aqui é a Celinha de São Simão. Eu gostaria de mandar um bom dia pra Joelma, pra Sônia, pra Valdete e pra todos os ouvintes da Serra Dourada. Um bom dia para você também. Um dia abençoado para todos nós.
0: Obrigado, Celinha. Para você, ó, o nosso beijo, o nosso abraço todo especial. Seja sempre

0: Bem-vinda à nossa programação, Celinha. Jéssica Moreira está em Sandolândia, Tocantins, não é isso, Jéssica? E o Agemiro Barros, pessoal que está lá, né, na lida do dia, um grande abraço. E também para o padrinho de casamento, que é o Edmilson, lá na Vitraza, em São Miguel do Araguaia. Olha, são 5 horas e 8 minutos, 5 e 8, vamos de moda? Mas antes, o galo tem que cantar, né? O galo tem que trabalhar. Bora, galo rei! Canta, galo rei! São 5 horas e 7 minutos, 5 e 7 no coração do Brasil!
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0: Crioulo e juvenil, dilema da vida. São 5.

0: Tá aí, clássico da música sertaneja, Lourenço e Lorival, Como Eu Chorei, olha a hora. São 5h28, bom dia, alegria, bom dia, vida.
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0: Olha, abraço pro Edson Oliveira em Cristalina. Aquele abraço, Edson. Alô, Ailton, mototáxi em São Miguel. Tá na pista, tá com a gente, tá na boa. É isso, Ailton. Éder Júnior em Campo Alegre. Aquele abraço, querido. E a Ivone em Cristalina. Bom dia, Ivone. Uma excelente semana. São 5h28.

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17: Muito bem, de volta às 5h35.

0: A minha felicidade é arrancar um sorriso seu. Bom dia, bom dia, bom dia. Uma excelente semana para todo mundo. O mês de setembro abençoadíssimo. Vai ser o mês em setembro. Olha, são 5h37. Deixa eu mandar um bom dia para ela. Nossa amiga querida Marcinha Pinheiro, lá de Cristalina. A mulher da brusqueta, a mulher do bolo mole, né? Que mais que ela fez aí? Ah, ela vendeu maxixe. Que mais? No arroz com linguiça. Que por sinal, ó, ficou uma delícia. E essa semana, eu acho que é amanhã, né? Que aí ela já dá início aí às vendas da rabada. Tá lá preparando. Bom dia, Marcinha.
1: Bom dia, Cadu. Tudo bem? Que Deus abençoe a nossa terça-feira, nosso mês.

0: de setembro, que seja um mês de muita paz, de muita bênção. Abraço para todos os ouvintes, Humberto Caçambeiro, Renatinho Caçambeiro, Walter, Tony Xangai, Coelho, Mari, professor Marcos, Antônio Marcos, Campo Alegre, Marcelo da Panificadora Nova Iguaçu, da Essência, né, do Trigo, Marcelo Vascaíno e todos que estão na escuta, né? A Zaida, a Alessandra, da Fazenda Cedro, município de Lusiânia. Cadu, pensa num gato difícil de pegar, viu? Misericórdia, esse bicho faz um escândalo. E até hoje, Cadu, não consegui pegar esse gato. Se você conseguir pegar ele, Cadu, você me avisa, viu? Porque o gato custoso.
1: Pois é, ontem foi uma labuta danada pra Marcinha pegar o gato, hein, Marcinha, ó. Pega o gato aí, Marcinha. Marcinha corre atrás do gato. O gato sobe em cima lá da cama. A Marcinha vai atrás do gato. E o gato sobe em cima da geladeira. Sopa pra riba da caixa d'água. Pula em cima de casa. E agora o gato voltou lá. É, o gato voltou lá, mas voltou mansinho, pedindo Danone. Assim, ó. Pedindo Danone. Você acredita no negócio desse? É, o gato da Marcinha é diferenciado, ó. É Danone, o gatinho é Danone. Tem base um negócio desse, Marcinha? Manda um abraço aqui pro amigo Valpone Ricardo em Nova Glória. Ô, Valpone, fala comigo, garotão.
2: Bom dia, meu amigo Cadu Alves. Bom dia a todos os ouvintes Serra Dourada FM. Que nosso dia de hoje seja melhor do que o de ontem, com a bênção e proteção do nosso Senhor Jesus Cristo. Estou mais um dia por aqui. Valpone Ricardo, Corvo São Domingos, município de Nova Glória. Eu e meu parceiro Douglas Faria. Quero deixar meu abraço aqui a todos os meus amigos que estão na escuta da rádio todos os dias aí, de 0 a 1000, para não esquecer ninguém do Brasil. Valeu, tchau, obrigado, com Deus, até mais, meu amigo.
1: Valeu, Valpone, e o galo dele tá aqui, canta lá, e o nosso galo aqui não canta, né? Ô, galo preguiçoso, bora, galo véio. Aí, ó, tem que puxar o rabo dele pra ele cantar, né? São 5h40, bom dia pra Valdete em São Simão. Bom dia, Valdete. Fala comigo, amiga.
3: Bom dia, Cadu. Aqui é a Valdete. Quero que você ofereça uma música para a Negra de Cachoeira. Soninha de São Simão.
1: Quem mais, amiga?
3: De Bruno Marrone, qualquer uma música. E Deus abençoe todo mundo da Serra Dourada. Amém.
1: Amém, Valdete. Uma terça-feira abençoadíssima para você também, querida. Um abraço, um beijo nesse coração maravilhoso. E vamos, que é semana nova, né? Terça-feira, mês novo. A Eleni do Carmo em Crixás, ouvindo o nosso programa. Alô, alô, Eleni. Abre os braços aí, bem abertos, e receba o nosso beijo todo especial e o nosso abraço do tamanho do Brasil. A Maria José está em São Simão. Bom dia, Maria José. Edilson em São Simão. Abraço para o amigo Adenilson, lá na Fazenda Sabiá, ali pertinho de Rio Verde, né? Abraçando com muito carinho aí a esposa Zenilda, a filha Ana Carolina. Aquele abraço, Adenilson. Bom trabalho. Um trabalho abençoadíssimo para você aí e para toda a família. A Maria Lúcia está em Cristalina. Tá mandando aquele beijo especial e aquele bom dia pro Vicente, né? Na Tirada do Leite, lá no sítio Santa Rita, no PA 3 Barras, em Cristalina. Alô, Nenê Engenheiro, é os meninos da Megawatt Serviços Elétricos em Luiz Alves. Nenê Engenheiro Eletricista e o Pedro Eletricista. Nosso amigo Rodrigo Fernandes em Lusiânia. Bom dia, Rodrigo.
4: Bom dia, meu amigo Cadu. Você tá bom? Firme? Cadu, um abraço pra 0 a 100 pra não esquecer ninguém. Tá bom? Renatinho Caçambeiro e Marcinha Pinheiro. Essa Marcinha é a figura. Tá bom, Cadu? Cadu, põe eu nas orações aí, viu? Tô aqui da Rádio Tirando Leite. Bora, tomando cafezinho. Tchau, obrigado. E eu fui.
1: É isso aí, Rodrigo. Você viu, meu amigo? A peleja dela com esse gato ontem. Ei, Marcinha, arruma cada uma. Tá lá a Marcinha preparando as coisas gostosas, né? Que ela trabalha aí nessa parte aí também de culinária. E o gato em cima lá, com tudo, tirando o sossego dela. Ô, gato danado. obrigado. É, Bia, tá na cidade de Itapaci. É o motorista aí, ó, do caminhão da coleta de Itapaci. Abraço aí pra

0: Amigo Helder, né? É o Valdeir, né? Helder não, Cadu. É Valdeir. E os companheiros de trabalho, Nélio, Dizon, Manteiga e o Renatinho Caçambeiro, né? Que já tá na estrada. E a motorista Valéria. Gilson em Cristalina, bom dia, Gilson. Professora Leone em Cocalzinho. Bom dia, professora Leone. O professor Leone garantiu aqui, ó, ele conseguiu pegar o gato lá, né, professor?
1: Alô, Cadu, bom dia, um forte abraço a você e todos os amigos ouvintes, né? O Coelho do Xangai, Joaquim Portela, Simão Paraíba, Renatinho Caçambeiro, Marcinho Pinheiro, Roquinho, José Lio de Melo, Carlitão da Pedreira, Dito de Moura, Elson do Facinho, Matheus Alves, Barbinha, Nego da Paz, Maria das Dores, a Vera Rodrigues, a todos que estiverem na escuta, um forte abraço.
0: Valeu, professora Leone, na cidade boa de Cocalzinho, Ilza Barbosa, em Cachoeira Dourada. Fala comigo, Ilza.
2: Olá, Cadu, bom dia, tudo bem? Uma excelente terça-feira abençoada para todos nós, né? Estou aqui ligadinho na Serra Dourada, eu e minha amiga Ana Paula. Que a nossa terça-feira venha ser de paz, de proteção para cada um de nós, né? Com Deus no comando.
0: É isso, Ilza. Um abraço, um beijo nesse coração maravilhoso e uma semana abençoada. Alô, José, de São Miguel da Araguaia. Tá ouvindo o nosso programa aí. Aquele abraço, Zé, pra galera top e maravilhosa do grupo Amigos da Serra Dourada. Sônia, na cidade de Assiara. Bom dia, Sônia. Dinê, em São Miguel da Araguaia, também acompanhando aí a nossa programação, não é verdade? E o Osvaldo, na cidade boa de Minaçu. Agora, 5h44. Milionário José Rico, as gargantas de ouro do Brasil, corpo e alma. Olha a hora, olha a hora. Galo cantando, a hora chegando. São 5h44 na Rádio Mais Gostosa de Goiás.
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0: 5h44.

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1: Hora certa, 5h47. Lembrando que já já às 6 horas da manhã teremos a nossa reflexão do dia. Como sempre, linda, maravilhosa, preparada com muito carinho para você. Às 6 horas, hein? Reflexão do dia. São 5h48 no coração do Brasil, Maranil.
2: Brasil!
1: Bom dia, bom dia, bom dia!
0: Bom dia!

0: Tá aí, na melhor parada sertaneja do rádio brasileiro, Delmir e Delmon, Sincero Amor, agora 5h50. Deixa eu abraçar com muito carinho a moçada boa aqui do nosso WhatsApp pra você que não tá participando. Oh, tá na hora, hein? Chega junto, chega chegando aí no nosso WhatsApp, mandando beijos, abraços, recados, mensagens, interagindo, porque a sua participação no programa é fundamental. Abraço pro Jovaldo. Alô, Jovaldo, fala comigo, garoto.
1: Bom dia, meu amigo Cadu, aqui é Jovaldo Vieira de Seaba, Bahia. Como é que está aí, minha amiga, aqui comigo? Está tudo bem? Um bom trabalho aí, tô na escuta. E um bom dia.
0: Aquele abraço, Jovaldo. Uma terça-feira maravilhosa. Muito obrigado aí pelo carinho da amizade e da audiência. Aí na Bahia, terra boa, terra de todos os santos, né? Terra abençoada por Deus. Jane em São Simão, bom dia, Jane. Quem mais? A Ivone tá em Cristalina, tá ouvindo a gente, né? O Weber Júnior em Campo Alegre, a Valdete em São Simão, tem também a Zaida em Cristalina. Bom dia, Zaida, fala comigo, menina.
2: Bom dia, Cadu, bom dia, criança, tudo bem? Espero que sim. Cadu, manda um especialzão, assim, um alô bem especialzão, um abraço bem gostosão para todos os ouvintes ali, os participantes do grupo, ou amigos da Serra Dourada. Cadu, em especial para Marcinha Pinheiro, Alessandra, Marcelo Vascaíno, William, o Renatinho Caçambeiro, o Zé Bonitinho, o Luiz, enfim. Ali é de A a Z, para não esquecer de ninguém, né? Para poder todo mundo saber que estamos todos conectados na mesma sintonia. E eu vou te dizer uma coisa, Cadu. Um abraço bem especial, assim, com um temporal de bênção sobre a vida de vocês aí, locutores da Rádio Serra Dourada. Porque, afinal de contas, é vocês que nos concede um dia animado, um amanhã. Você, então, Cadu, nos proporciona uma madrugada para que nós possamos ter uma manhã de excelência, e logo em seguida tem a nossa querida Grazi. Todos vocês são muito especiais. Um beijo pro meu amor que está ali na Biolasa trabalhando. Obrigada, Cadu, por nos proporcionar umas manhãs tão maravilhosas.
0: É isso, Zaida. A gente que fica feliz e agradecido pelo carinho de vocês aí, que são os melhores ouvintes do Brasil. Uma salva de palmas para cada um de vocês aí, ó. É de 0 a 100 para não esquecer de ninguém. São os nossos ouvintes, né? É os melhores ouvintes do Brasil!

0: Brasil!
1: Aí eu toco berrante de acordo pra essa moçada boa assim, ó. Ao Goiás danado de bom! Você gosta, né, Zé Risadinha? Eu sei que você gosta do Malfi. Zé Risadinha gosta da bagaceira, né, Zé Risadinha? Eita, nós! Manda um abraço pro Zé Alberto Caçambeiro, lá de Ituiutaba, Minas Gerais. Fala comigo, Zé!
2: Obrigado aí pelo alô, meu Marcinho. Tô aqui em Ituiutaba, Minas Gerais, e escutando a senhora mandando um alô pro Zé Alberto Caçambeiro aí. Aproveitar, mandar pro Renatinho Caçambeiro, Jean Caçambeiro, né? Pro meu amigo Ricardo. Ricardo tá aqui cuidando dos bezerros aqui na fazenda Buriti 2, município de Piaçu, Minas Gerais. São Antônio Xangai, Dona Lúcia, né? Pra Dona Maria Marques, para todo mundo que tá sintonizado aí na Serra Dourada, essa rádio que é bom ouvir. Forte abraço a todos. Zé Humberto Sambeiro.
1: Aquele abraço, Zé Humberto. Obrigado pelo carinho da amizade e da audiência. Ô, Zé Humberto, conseguiu pegar o gato aí ou não, Zé Humberto? Pega esse gato aí, Zé Humberto. A Marcinha não deu conta, não, ó. O gato tá danado. O gato tá virado no ninja. Grande, Zé Humberto. Abraço pro Joel Carvalho em Minasul, Luzia, Carlão, Minasul, aquele abraço pra essa moçada boa e bacana aí, ó, Zelão, na cidade de Itapaci, abraço pra Vera, Verinha, lá em Cocalzinha, bom dia, Vera.
3: Bom dia, meu amigo, como é que você tá, meu querido, tudo beleza? Estou aqui na luta aqui, né, arrumando menino, mandando pra escola, fazendo um cafezinho, mexendo aqui nessa cozinha. Mas tá bom, né? Tchau, obrigado. Manda um alôzão pra nós aqui.
1: Valeu, Vera. Um grande abraço, um beijo nesse coração e uma terça-feira abençoadíssima. Manda um grande abraço aqui pra professora Idalícia, lá no Oriente. Marcinha Pedro, professora Idalícia lá foi tentar pegar o gato, também não deu conta, não, ó. Não, que ela foi tentar pegar o gato. É, o gato, ó, vazou na braquiara. São 5h55. É chumbo trocado não dói, né, amigo? Toma lá, da cá. Rio Negro e Solimões, bom dia, bom dia, bom dia, bom dia, bom dia, bom dia.
4: Bom dia.
1: Ah, mas aquele bom dia gostoso assim, ó.
4: Bom dia.
1: 5h55.

E os filhos de Goiás, Amor Distante, aqui no programa Café com Leite. Teve também Rio Negro e Solimões, Chumbo Trocado. Agora 6 horas em ponto, breve intervalo e na volta teremos a nossa reflexão do dia, nossa reflexão da manhã. Tá maravilhosa. E você, como fica nessa história? E você, já se cansou de fingir? O agir de Deus é lindo. Daqui a pouquinho na nossa reflexão do dia.

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E a reflexão de hoje, 1º de setembro, vai especial para Marcos em Paraíba, Cici Pintor e a Seara, Marcinha Pinheiro em Cristalina e Família, José Alberto Caçambeira em Tuiutaba, Minas Gerais, Deus Ori de Leite e Família em Montevidil, Iracilda Amaro em Caldas Novas, Maria de Fátima em São Miguel, Vera em Cocalzinho, Zelão em Itapaci, Zaida e Família em Cristalina, Mari e Família e Amigos em Cristalina, Ailton Mototáxi em São Miguel, Valdeir em Itapaci, Maria José em São Simão, Valdete em São Simão. Especial para o Raimundo da Cruz em São Miguel e para o Valpone Ricardo e Família em Nova Glória. E você, como fica nessa história? Você aprendeu a doar tempo, atenção, carinho, e foi sobrando cada vez menos para você. Deu o seu melhor para pessoas que só lembravam de você quando precisavam de alguma coisa. E isso cansa, isso esvazia por dentro. Não é fraqueza sentir esse vazio. É sinal de que seu coração é grande demais para continuar sendo tratado como pouco. Você merece receber na mesma medida que oferece. Merece cuidado, merece ser prioridade também. E você, já se cansou de fingir que está tudo bem, tudo ok? Você acorda, arruma um sorriso antes mesmo de arrumar a cama e sai por aí, dizendo que está tudo bem. Mas por dentro, existe um peso que ninguém enxerga. Uma dor que você carrega sozinho, porque parece mais fácil do que explicar. Fingir virou rotina, virou proteção, virou a forma que você encontrou de não incomodar ninguém. Mas escuta, você não precisa estar bem o tempo todo para merecer respeito e amor. Existe força até em admitir que hoje não é um bom dia. Deixe alguém te ver de verdade, porque é aí que a cura começa. Comece hoje a guardar um pouco desse amor para você mesmo, porque quem cuida de todos também precisa ser cuidado. E lembre-se que o agir de Deus é lindo, maravilhoso, glorioso. De vez em quando, a gente só precisa esperar o tempo passar. Deus tem tudo sob controle. O que tiver de ser, será. Às vezes, ficamos aflitos querendo que tudo aconteça no nosso tempo. Mas o relógio de Deus não funciona baseado em nossas vontades. Ele sabe o tempo de tudo. No inesperado, tanta coisa pode acontecer. Mas no momento, tudo começa a fazer sentido e tudo dá certo. Quando colocamos Deus na frente, não tem erro. Ele sabe o que faz e quando faz. Por isso, nesse dia de hoje, meus amigos, abrindo o mês de setembro, ore, espere, confie e siga sua estrada com toda a fé. E lembre-se, tenha certeza, nunca duvide, Deus está sempre com você.

0: Esse aí é o Acidente de Amor, Gino e Geno. Ei, coisa boa, hein?
1: Acidente de amor.
0: Acidente de amor, já pensou?
1: Também saiu machucada.
0: Gino e Geno, a dupla paixão do Brasil. Coisa boa, coisa boa. 6h28. Teve também Zezé de Camargo e Luciano, Edson e Hudson e Jaine. Sacrifício, que foi a música da nossa reflexão do dia, né? Olha, vamos anotar agora mais um toque do celular, hein? 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
0: Anotou aí, meu amigo? Anotou aí, minha amiga? 6h29, você anotou mais um toque do celular na promoção Celular Novo na Serra Dourada. Apaixonada por Goiás, é bom ouvir. Primeiro lugar em todo lugar. Breve intervalo e eu volto já. Segura aí, é rapidinho.

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8: Muito bem, de volta, 6h34.
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9: Ricardo Alves.
8: Aqui, feliz da vida. 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São 6h35, 6h35. Deixa eu mandar bom dia pra ela, a nossa pedagoga, a nossa psicopedagoga. Tô falando de Natália, lá de São Simão, né, Natália? Bom dia, querida. Abraço especial aí, um beijo carinhoso pro João Lucas, né? João Lucas Medeiros, tá lá, de pé, se organizando, já tá aprumado pra ir pra escola aí, né, João Lucas? Uma excelente semana, uma semana abençoada. Abraço pro amigo Nego, Cici Pintor em Aciara, aquele abraço, Cici, adeus Ori de Leite em Montevidio, Iracilda Maro, tá ouvindo a gente em Caldas Novas, aquele abraço, Iracilda. Especial aí pro José Figueiredo, né? Casal bonito e apaixonado, lá de Caldas Novas, Maria de Fátima em São Miguel, Marcos Paraíba, aquele abraço, Marcos Paraíba, Raimundo da Cruz em São Miguel, abraço pro Edmilson Carneiro, Novo Gama. Alô, Edmilson, você tá cuidando aí ou não, amigão?
10: Bom dia, Cadu. Cuida, Cadu, cuida, cuida, Cadu. Terça-feira, Edmilson aqui curtindo a Serra Dourada, tomando seu cafezinho com leite. Tô por cá, Cadu. Estamos aqui, bota moda boa pra nós aí, Cadu. Cadu, cuida.
8: É isso aí, Edmilson. Bora, bora, ó. Mês novo, hein? Estamos iniciando o mês de setembro aí, Edmilson. Que a gente pôde fazer, que a gente pôde cuidar de agosto, a gente fez e cuidou, né? Então agora, repetindo de novo, setembro aí, ó, setembro, setembrão, cuida, cuida, amigo querido Edmilson Carneiro de Novo Gama. Elson Paixão em Cristalina, aquele abraço, professor Marcos em Cristalina. Mãozinha tá em Cristalina com a gente também, não é isso, Mãozinha? Fala comigo.
11: Bom dia, meu amigo Cadu. Manda um bom dia para todos que estão ouvindo a rádio. Um abraço para minha amiga Massinha Pinheiro.
8: É isso aí, mozinha. Aquele abraço, querido. A Maria Elza, na cidade de Itapaci. Bom dia, Maria Elza. Rodrigo Fernandes, em Lusiânia. Aquele abraço, Rodrigo Fernandes, em Lusiânia. Jerônimo, na cidade de Itajá. José Mário. Aquele abraço, José Mário. É? Tá ouvindo o nosso programa aí, ó, sempre acompanhando o nosso café com leite lá no Guarapu, município de Canarana, no Mato Grosso. Cláudia Roberta em Itapaci, tá aqui com um cafezinho, ó, colocando na caneca da Serra Dourada, canequinha bonitinha, canequinha é só o ouro, só o filé do filé, né, Cláudia? Alô, Mauri em Cristalina, bom dia, bom dia.
12: Bom dia, Galo. Maurício Cristalina, Fernanda Macho Fundo. Queria mandar um abraço para o meu pai, que está fazendo a Campina Verde, para o meu irmão Marcelo, fazendo a Castela, para toda a família do bairro Cristal, e o meu primo Paracatu, Jefferson, e a família dele.
8: É isso, nosso amigo Maurício.

0: diferenciada, hein? Caminhando e falando, falando e caminhando, indo para o trabalho. Grande amigo, grande garota aí, ó, Mauri em Cristalina. Bom dia pra ela, senhoras e senhores. Cowboy maluco. Zé Risadinha, peraí, a gente não sabe nem quem vai falar, Zé Risadinha. Como é que você já começa a rir? Hã? Você já sabe quem fala agora, né? Fala, Quilinha de São Simão.
1: Bom dia, Cadu. Bom dia pra você. Que ótima terça-feira pra você e pra todos aí da rádio. E que... você possa mandar um abraço pro pessoal lá da Paz, pro Delvan, pra todos os alunos, alunas e pessoal lá do, pessoal lá da, do projeto. E para todos aqui, seus ouvintes daqui de São Simão, aqueles que te conhecem aqui. Cadu, um abraço. É Keilinha de São Simão, Goiás.
0: Zé Risadinha já sabe, né, Zé Risadinha? Ele sente a presença aí, ó, da Keilinha de São Simão quando ela vai falar. Keilinha, pega o gato aí, Keilinha. Segura esse gato aí, Keilinha. Eita, nós. É a nossa amiga querida Keilinha, ouvindo a programação da nossa maravilhosa Serra Dourada, lá de São Simão. Aplausos pra Quelinha, né? Figura, gente finíssima! E um beijo carinhoso assim, ó, pra todos lá da Pai, onde a Quelinha faz um trabalho muito bacana, muito especial, muito bonito e carinhoso, né, Quelinha? Então, um abraço, um beijo pra você. E pra todos aí da Pai. Abraço pra Viviane, na cidade de Itapaci. Terçou, Viviane, bom dia. Zé Vaqueira em Cristalina também acompanhando a gente. A Elaine tá aonde? Em Goiandira? É isso? Então bom dia aí pra Elaine. E o Zé Vaqueiro mandou áudio pra gente aqui, ó.
2: Bom dia, Cadu. Como é que você tá, meu amigo? Manda um alô pra nós aqui na Fazenda Santo Anjo. E o Zé Vaqueiro, dona do carro, Netinho, Gabriel, Rafael. Manda um alô aqui pra nós, aqui na Fazenda Santo Anjo.
0: É isso, forte abraço pra todos aí da Fazenda Santo Anjo aí, ó. Especial pro amigo Zé Vaqueiro e família e amigos em Cristalina. Bom dia pro Paulo Henrique. Já tá na tirada do leite aí, né, Paulão? Lá na cidade de Itabaci, na Fazenda Cotovelo. Abraçando com muito carinho aí a esposa Thalita Mariano e pra filha, é a boiadeirinha, né? Júlia Rafaela, toca o berrante aí, seu moço! Grande abraço pra essa família bonita e abençoada, família guerreira, né, do amigão Paulo Henrique, na cidade de Itapaci. E também pro vovô Gavião, né, Júlia Rafaela? Vovô Gavião, que tem história pra contar, e a história é boa. História de vovô é outro mundo, né? A gente viaja, é a coisa melhor do mundo. Pra você que tem vovô, valoriza, hein? Valoriza. Vovô e vovó é peça rara. Pião Carreira e Paraíso, 6:41.

0: Moda boa, de Peão, Carreiro e Paraíso, Mulher Mal Amada, aqui no programa Café com Leite. Olha a hora, minha gente amiga, minha gente querida, são 6:46, 6:46, eu achei que você não ia aparecer aqui, boiadeira.
1: Bom dia, Cadu, eu tô aqui te escutando, um beijo,
0: um abraço. Um beijo, um abraço pra você, pra toda a família. É bacana, né, gente? É muito bacana, é muito gratificante. Aí, ó, Serra Dourada também fazendo a alegria da criançada, né? E ela já toca berrante, hein? Ela gravou um berrante tocando aqui pra gente. Ó o berrante dela, ó. Aô, coisa boa! 6:45!
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0: E o vovô Gavião, hein, Ana Júlia? Hã? Como é que tá o vovô Gavião? Ela que esse vovô Gavião é uma figura. 6:45, Brasil.
3: Tá bom.

Jean Giovanni, 1, 2, 3, aqui no programa Café com Leite, são 6h48. Lembrando que daqui a pouquinho, às 7 da manhã, tem horário eleitoral gratuito, né? E a gente volta às 7h25. Depois do horário eleitoral gratuito, o programa Café com Leite retorna. Enquanto isso,

0: A gente vai mandando aqui os recadinhos que vem chegando aqui do nosso WhatsApp. Já mandou o seu? Ainda não, né? Porque eu não tô vendo. Tô aqui espiando, tô sentindo falta do seu recadinho aí, ó. É o nosso 984808453. Alô, Marcelão, em Santa Maria, lá no Distrito Federal. Fala comigo, Marcelão.
1: Bom dia, Cadu. Marcelão aqui de Santa Maria. Ligado no seu programa.
0: Coisa boa.
1: Anotando aqui, hein?
0: Anotou aí, Marcelão?
1: Você
0: anotou, anota, né? Boa sorte.
1: Cadu, passando também pra te dar os parabéns. Igual ontem você falou que tá substituindo, né? Não pode falar o nome. Mas assim, quero te parabenizar que você tá fazendo um show de bola, viu, no programa.
0: Ô, Marcelão, obrigado.
1: Aí você matou a bola nos peitos, dominou, jogou no ângulo e fez um golaço.
0: É nada.
1: E tá fazendo um golaço com esse programa aí, viu? Mais uma vez, parabéns e que você é 10.
0: Pois é, obrigadão aí pelas palavras, tá, Marcelão? A gente fica feliz aí pelo carinho, tá? A gente fica feliz mesmo, muito obrigado aí pelo carinho da amizade e da audiência. A gente vai fazendo com amor, com carinho, enfim, né? Porque a participação de vocês, que são os melhores ouvintes do Brasil, é fundamental para o andamento do programa, né? O programa é engrenagem, todo mundo junto e misturado faz acontecer aqui essa programação deliciosa, essa programação aqui que é feita com muito carinho para vocês aí, ó, os melhores ouvintes do Brasil. Abraço aí para o amigo querido Edivanilto em Caiapônia. Aquele abraço, Edivanilto. Zé Carlos Bittencourt em Brumado, Bahia. Tem também o nosso amigo Júlio César aqui, ó, na cidade de Tarumã. Rapaz, o Júlio César fica lá só de tocar, e esperando o celular tocar, né, Júlio César? Fica lá afiado com a caneta na mão, o celular toca, ele anota na hora, né, Júlio César? Mas é aquele ditado, né, amigo? Quem não arrisca, não petisca. Sorte tem quem acredita nela, e ela acredita. Então, boa sorte aí, Júlio César. Júlio César, na cidade de Itarumã. Leandro Damascena. Bom dia, Leandro.
2: Bom dia, Cadu. Manda um alô aí, pessoal da Lavoura da Melancia. Eu sou o Luiz, lá no Rancho Fundo. O Lúcio, o Luan, o Dingo, o Valete, o Dinei, o Miranda, o Osmar, o Criolo e a todos os colaboradores lá. É até uma lavoura que nós estamos colhendo, hein? Vamos que vamos. Anjo cuida a testa.
0: É isso aí, Leandro. Forte abraço para você e para toda a turma aí, ó, que tá firme e forte na luta do dia. O nosso abraço, o nosso carinho todo especial. Carlos em Cristalina. Aquele abraço, Carlos. Tá mandando aquele beijo especial aí pra esposa, né? Que tá de aniversário hoje, a Mirani. Ó, que hoje a gente tem bolo pra comer, né, Carlos? Tem bolo pra gente aí. Ô, Mirani, parabéns, parabéns, parabéns. Muita paz, sorte, saúde, sucesso, felicidade sempre. E bênçãos e mais bênçãos e mais bênçãos aí na sua vida. A moçada vai à loucura, né? É aniversariante do dia. Tá aí apagando as velhinhas. A Mirani, que é a esposa do amigo Carlos de Cristalina. Carinho da família e dos amigos pra você aí. Reines Bicalho, em São Simão. Um abraço aí pra Cida Tavares, flamenguista. E pra Monalisa, também flamenguista. Na Aroma e Sabor. Abraço aqui pra turma de Caiapônia, ó. Douglas, Cadu, sou professor, estamos aqui ouvindo a minha esposa, Leandra, professora também, ó, casal de professores aí, ó, é o Douglas e a Leandra, e o bebezinho Noá, que está completando um aninho hoje. Olha que coisa linda, que coisa abençoada, gente. Então tá aí o nosso carinho todo especial para a família bonita, abençoada, que tem tudo para vencer na vida, né? São dois batalhadores aí pela educação, ó, é o Douglas e também a Leandra e o bebezinho Noá, completando um aninho hoje. Ei, Zé Risadinha, você gosta de menino também, né, Zé Risadinha? Aí, ó, falou em menino, ele fica uma espoleta. Assim como a Júlia e a Rafaela também, né, ó.
3: Bom dia, Cadu, eu tô aqui te escutando, um beijo, um abraço.
0: É uma meninada boa, meu Deus do céu. Trio Parada Dura, último adeus, Cowboy Doidão. 6h54. 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

0: Trio Parada Dura, último adeus, agora são 6h57, ó, a Marcinha, lá da Rabada, tá perguntando aí pro Zé Alberto e o Rodrigo Fernandes, ó, se vocês querem entrar aí lá no grupo Amigos da Serra Dourada. Ô Zé Humberto, alô Rodrigo Fernandes, bora pro grupo, a resenha lá, tá pegando fogo, todo mundo querendo pegar o gato lá nesse grupo, né? Só a Marcinha que não consegue pegar o danado do gato.
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0: Guilherme Santiago Piscina, olha a hora, são 6h57. Vai pra lá, gato, vai pra lá.

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7: E já estamos de volta.
8: Café com leite. 7h25. 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Cadu Alves.
9: Bom dia.
7: Bom dia. Muito bom dia, são 7h25, deixa eu abraçar com muito carinho aqui aos nossos ouvintes, né? E os recadinhos que não para de chegar no nosso WhatsApp, mande o seu também, a sua participação é fundamental para o andamento do programa. Anota aí o nosso zap, ó, 98480-8453, e não esqueça do que? Do nosso 62, né? Goiás, amigo, é 62, que é mais vem pro Goiás. Abraço para o Josiel em Cristalina. Fala comigo, Josiel. Bom dia.
10: Bom dia, Cadu. Tudo bem? Aqui é o Josiel, o capitão Josiel Cowboy Ligeirinho, daqui de Cristalina. Manda um abraço para todos os colegas aí da rodagem aí. E, se possível, toca uma modona para nós aí. Que Milionário Zé Rico, o sonho de um caminhoneiro.
7: Essa é boa, hein, Josiel? Bom dia. É isso aí, Josiel. Grande abraço, querido. Uma excelente semana. E que você tenha aí um mês de setembro abençoadíssimo. Alô, Antônio Urculino, na cidade de Itapaci. Bom dia, Antônio. Maria Aparecida, em Unaí, Minas Gerais. Bom dia, Maria Aparecida.
11: Bom dia, Cadu. Sou Maria Aparecida. Interior de Unaí, Minas Gerais. Fazenda Colúmbia. Um abraço a todos, tenham um bom dia.
7: Uai, é você, Maria Aparecida. É a Maria Aparecida de Unaí, Minas Gerais. Terra boa, terra querida. Abraço para Rose em Minas Sul. Bom dia, Rose. Adeilta, Adalta, na cidade de Itajá, ouvindo a gente também, né? Então, um grande abraço para vocês aí. Leandro Damascena, aquele abraço, querido. Vandete em Crixás. Bom dia, Vandete.
12: Passando aqui para desejar um ótimo dia para você e para todos nós. Manda um alô para nós aqui em Crixás e para todos os seus ouvintes. Boca, Miranda, Zebira, Zebita, Elizabeth, Alessandra, Dona Lúcia, Marcinha Pinheiro e todos, né? E todos do nosso grupo Amigos da Serra Dourada. Bom dia, fique com Deus.
7: Bom dia, Valdete, da cidade boa de Crixás. Valdete, lembrei de uma amiga minha das antigas, né? A Gildete. Onde será que anda a Gildete? Oi, Gildete, né? Gildete, rapaz, mas ela gostava de mascar um chiclete. Pintava o sete. Eita, nós, valeu, Vandete em Crixás. Um beijo nesse coração maravilhoso. Uma terça-feira abençoadíssima, Vandete, segura o nosso abraço e o nosso beijo todo especial. Alô, Cinésia Nogueira, Itarumã, bom dia, Cinésia.
13: Bom dia, Cadu.
7: Então?
13: Cuida, cuida.
7: É isso, setembro a gente faz o que, Cinésia?
13: Cuida, cuida.
7: É terça-feira boa, a gente faz o quê?
13: Cuida, cuida.
7: É isso, Adriana Martins em Itaguaçu, tá ouvindo o nosso programa, né? É a cantora e compositora, é sucesso no Brasil todo. Bom dia, Adriana.
14: Bom dia, Cadu, tudo bem? Aqui é a Adriana de Itaguaçu, passando para te desejar um bom dia e oferece a próxima música aí pro pessoal, né? Dos amigos da Serra Dourada.
7: Pronto, é isso, Adriana, o nosso abraço do tamanho do Brasil.

Brasil! Palmas pra você, que é uma belíssima cantora. Um abraço de novo, né, do tamanho do Brasil, e aquele beijo todo especial. Uau, uau. São 7h28, Débora Vitória, DNA do Goiás. Olha a hora, são 7h28.

0: Esse aí é o DNA do Goiás, na voz de Débora Vitória. São 7h31 e a Marcinha Pinheiro tá lá, fazendo a rabada gostosa, porque o pessoal já tá fazendo o pedido e o gato danado tá lá em roda, né, Marcinha? Dando trabalho esse gato aí, ó. Ei, gato danado. Deixa a Marcinha Pinheiro quieta, gato. E o gato dela pede Danone. O gatinho dela é diferenciado, ó. Dá um Danone pra esse gato logo aí, Marcinha Pinheiro, que aí ele deixa você sossegada com a rabada, mulher. Breve intervalo e eu volto já. São 7h31, gente amiga.
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0: a melhor do Brasil. Estamos de volta, são 7 horas e 38 minutos, 7h38. Deixa eu mandar bom dia pra quem aqui, ó, pra muita gente. Tem o Alaí José em Minasul, bom dia Alaí. Aquele abraço, uma excelente semana. Tá mandando aquele beijo especial lá pra esposa Flor do Salão, né? Então tá aí, ó, família bonita e abençoada do amigo querido Alaí José em Minasul. Eva Ferreira em Caiapônia, tudo certo aí, Eva? Marquinho e também a Leijana no Hospital das Bicicletas e também pro Reis Bicalho. Diva Oliveira tá em posse, abraço pro Edivanilto em Caiapônia, aquele abraço Edivanilto, Elivaldo Lopes, Campos Verdes, Carmo em Caiapônia, tá lá ouvindo o nosso programa, né? Sansão Pintou em Montevidio, bom dia, Sansão, fala comigo.
1: Bom dia, Cadu, bom dia a todos os ouvintes da Serra Dourada FM, bom dia aí aos nossos amigos de farda, pintores e não pintores da construção civil. Que Deus abençoe nossa terça-feira, amém? Bora, bora pra cima. Sansão Pintou tá na área, derrubar é pênalti. Pintando 7 e lembrecando 8, a cidade de Montevidio, a cidade dos cachorros soltos na rua. E o prefeito e os vereadores não faz nada.
0: Eita, complicado, hein, Sansão? Esse aí é o nosso amigo aqui, Sansão Pintou em Montevidio. Eita, nós. Abraço aí, ó, pra Dona Lúcia em Chaveslândia.

0: Bom dia, dona Lúcia. Fala comigo, amiga querida.
1: Bom dia, Cadu Alves. Tudo bem? Como é que você está? Tudo bem com você?
0: Supimba.
1: Uma ótima manhã abençoada de terça-feira para você. Aqui é dona Lúcia Mendes, de Chavezândia. Por favor, manda uma luzinha aqui para toda a minha família. Para Anitta, seu José, lá na Chavezândia, Bel Lavadeira, Vandete. E para todos os ouvintes que estão ligadinhos, vem no Café com Leite, tá? Tô aqui ligadinha no seu programa, ouvindo o Café com Leite, que é nota mil, é só o ouro, é líder de audiência, bom de ouvir, né, Cadu? Então tá, com Deus aí, tchau.
0: Valeu, dona Lúcia, um beijo nesse coração maravilhoso, uma terça-feira especial e abençoada. E a Marcinha tá aqui, ó, Cadu do céu, eu tô falando, ninguém tá acreditando, Cadu. Esse gato me deu trabalho essa noite passada, Cadu. Deu trabalho, aí quando tudo tava organizadinho, pensei, agora eu vou dormir, né? Porque amanhã cedo eu tenho que entregar as encomendas das rabadas. E o que que aconteceu? Ela gravou e mandou pra gente, ó. Ó o que que aconteceu. Ó. Rapaz do céu, mas quebrou o telhado tudo da Marcinha. Olha, a barulheira. Você tá doido, hein, Marcinha? Como é que faz com um negócio desse, Marcinha? Não tem jeito, né? E o bom é que o gatinho dela é manhoso. Faz acha e depois pede Danone. Abraço para Ronilda em São Simão. Bom dia, Ronilda. Gilson Matias em Cristalina. É o pessoal que tá ouvindo a gente lá em Cristalina. É o Gilson Ciclista. Bom, é o Gilson Matias e Gilson Ciclista, né? Que mal tem dois em um, não é verdade, Gilson? Alô, Boca Fotógrafo, abraçando aí, ó. A Vandete, Eusima Martins, Elizabeth, de Montevideo, Miranda, mulher da Voicerona. É, manda aí um tostão da voz aí da Miranda. Alessandra Rosa na Fazenda Cedro, Sargento Milagre e Lobo Apaixonado. Tem o Zé Carlos Bittencourt, Júlio César Correia, assinado Internacional Boca Fotógrafo de Iaciara. Bom dia pra Nildinha, tá em Cristalina, tá ouvindo a gente. Né, Nildinha, um beijo pra você, querida, sim, ó. Direto nesse coração apaixonado, menina. Ei, Zé Risadinha, você não gosta do mal feito, né? Aí, ó. É a Marcinha lá com a peleja danada com o gato de madrugada. E o Zé Risadinha aí, ó, caçoando dela. Ei, Marcinha, nós estamos é feito com esse Zé Risadinha aí danada. 7h41, Goiás. Essa é boa, essa é boa. Aí eu grito.

0: O que acontece? Aí eu grito, né? Aí não tem jeito. Aí o cowboy fica doidão. E o Zé Risadinha acha bom. Eita, nós, são 7h45, bom dia pro amigo Zé Roberto Caldas Novas. A gente vai tentando aqui no máximo atender todos os ouvintes, né, que participam aí do nosso programa. Para nós é uma honra imensa. Bom dia, Zé.
1: Alô, bom dia a todo mundo, todo o pessoal aí. Aqui é José Roberto Caldas Novas, Goiás. Um abração a todo mundo aí, que seja um dia, um mês, uma semana abençoada para todo mundo.
0: Tá abençoada, é um mês maravilhoso, produtivo, um mês diferenciado em nossas vidas aí, né, Zé Alberto? Um abraço para todos aí de Caldas Novas, cidade que adoro, hein? Amo bastante também. Cidade das Águas Termais, é capital do turismo. Maria Amélia em Cristalina, tem aniversariante hoje por aí, Maria Amélia?
2: Bom dia, Capu, que é Maria Amélia, meu amigo, você tá bem?
0: Demais.
2: Um abraço para meus filhos, né, meu marido João, minha comadre Preta, Adriana, Teté, Anelina. Minha nora Cláudia, meu genro, meus filhos, meus netos.
0: Quem mais? E eu,
2: principalmente para meu netinho, Luan Rafael. Hoje é o aniversário dele, fazendo 6 aninhos.
0: Oh, coisa boa.
2: Quer que você canta os parabéns para ele, que Deus abençoe o dia dele, dê muitos anos de vida para ele, saúde, que vovó ama muito ele. Abençoado, um dia abençoado para ele.
0: Certo, Maria Amélia, tá certíssima, um beijo carinhoso aí pro Luan Rafael, né, completando mais um ano de vida, e a família toda feliz da vida, confraternizando e comemorando esse dia tão especial na vida aí, ó, dele, de Luan Rafael, que é o futuro aí do nosso país, né, de toda criançada. Parabéns, parabéns, parabéns, Luan Rafael, muita paz, sorte, saúde, sucesso, que o nosso Papai do Céu e os anjos do Senhor possam estar sempre ao redor de você, lhe guardando e lhe protegendo. Carinho da família e dos amigos. E uma salva de palmas pro Luan Rafael, aniversariante do dia. Isso significa que... Pode parar, Zé Risadinha, pode parar. Você não vai, não. É... Tem bolo pra gente lá, Zé Risadinha. Tem bolo pra gente aí, né, Maria Amélia? Querida, brincadeira, olha, muita paz, sorte, saúde, felicidade, bênçãos aí na vida do Luan Rafael, sempre. Olha, o Denise em São Miguel, Gorete em Cristalina, abraço pro Ulisses Soares em Cocalzinho, Ronilda em São Simão, Marcelo tá em Aciara, bom dia, Marcelo.
3: Bom dia, Cadu, aqui quem fala é o Marcelo Vascaim de Aciara, passando para desejar um bom dia para Marcinha Pinheiro, Zé Carlos em Ficu, Júlio César Corrêa, Sinésia, Maria Laura, seu pai Mariozan, para Bacana, para Aparecido na Nelore Paranã, minha amiga Antônia Canso, Bel Lavadeira e todos os ouvintes, os amigos da Serra Dourada FM. E chama que é pressão, aqui é Marcelo do Vascão.
0: Pronto, chama que é pressão, é Marcelo Vascão, o cara que tá sempre bom, né, Marcelão? Alô, alô, alô, Matheus em Baianópolis, Tocantins. Aí a gente tem que fazer uma abertura pra esse cabra aqui, ó, porque ele é diferenciado. Então, cowboy doidão, vai lá! Toca o berrante que ele chega chegando assim, ó.
4: Ô, Cadu, bom dia, fala comigo, meu amigo, que eu sou seu amigo. Chamando Deus, só modão. Ô, Cadu, terça-feira, 1º de setembro, Deus abençoa nós, né? Continua abençoando mais um mês e o ano tá acabando, né? Passa ligeiro, ligeiro, ligeiro. Passa rápido, né? Quanto menos a gente espera, já tá chegando o final do ano. Aê, Cadu, um abraço.
0: Bora, é bom. Isso aí, Matheus. Tamo junto, meu querido. Até depois do fim. Esse aí é o nosso amigo Matheus em Baianópolis, Tocantins. Alô, Aldeni Alves em São Miguel. Abraço pro casal bonito aqui, ó. Vânia Tavares e José Davi em Cristalina. Dilma Madalena em Itapaci. Bom dia, Dilma. Solange em Cristalina. Pros filhos e netos, né? E um bom dia especial para toda a família. Geraldo em Caldas Novas, aquele abraço, Geraldo. Pedro Henrique em Itapaci.

0: Saci, especial aí, ó, pra família Fumim, Lucas Fumim, Ramos Fumim, Alaide Fumim, Valéria Fumim, Marcelo Fumim, é a família Fumim, Cinderlei em Montevidio. Bom dia, Cinderlei.
1: Bom dia, Cinderlei, do Supermercado Martins e o Agro Não Para. Manda um alôzão aí pra Elizabeth Montevidio, Boca Fotógrafo, e pra todo mundo que tá no restaurante Martins, Supermercado Martins e o Agro Não Para. Escutando vocês aí no 12.
0: É isso aí, Cinderlei. Um grande abraço para toda a equipe aí, a equipe de ouro, hein? A turma de profissionais tá lá, né? Sempre aí trabalhando e servindo a todos os clientes da melhor forma possível. Vandete em Crixás, Rodrigo Fernandes em Lusiânia, a Maíra tá na cidade de Itajá. Agora são 7h50. Ah, essa aqui, meu amigo, eu vou te falar. Essa é de arrancar o pica-pau do oco. Essa é. Ai, ai. E essa toca aqui pra você.
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0: Crises de amor. É João Mineiro e Marciano, meu povo. É moda no peito, se não eu deito.

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1: Crises de amor, João Mineiro e Marciano, aqui na Serra Dourada. E por hoje é só. Finalzinho de mais uma edição do nosso programa. A gente volta amanhã, ó, quarta-feira, a partir das 4 horas em ponto. Detalhe, ao vivo, trazendo o melhor da música sertaneja no seu rádio, né? Trazendo com alegria, energia, positividade, fé, esperança e perseverança. Vem aí, amiga querida Grazi Tavares, comandando com alegria e alto astral o seu Manhã Show. Pra você, um grande abraço, aquele beijo no coração estralado assim, ó. E vamos embora, né, Zé Risadinha? Bora, bora, bora, bora, bora. Que hoje você já pegou no pé de todo mundo. Bora, galo véi. Sim, bora, bora, cowboy doidão. E eu toco o berrante de acordo. E tô indo nessa. Fica com Deus, cuide-se bem. Uma terça-feira abençoadíssima pra todo mundo.

Mãe que quer dar um tchauzinho. É, não pode ficar sem dar aquele tchauzinho, não. Sabe quem é? Adivinha quem é? O gato que não deixou a Marcinha Pinheiro em paz. Tchau, gente. Fica com Deus e até amanhã, se Deus quiser e assim nos permitir. Tchau, tchau. Valeu!

Oi, tudo bem? Excelente começo de manhã de terça-feira. Que seja maravilhosa. Desejo pra você um mês de setembro incrível.

E aí, tudo bem com você? Começou bem essa manhã de terça-feira? Eu espero que sim, viu? Desejo um dia maravilhoso, abençoado. Desejo que você tenha um mês de setembro recheado de notícias boas pra você e pra sua família. Se por acaso alguma coisa começou meio bagunçada por aí, o meu de hoje começou meio bagunçado, meio estranho. Mas ó, vamos mudar esse clima, tá bom? A gente é pra se ajudar pra que seja um dia abençoado, cheio de coisas boas pra você e pra sua família. Então já quero convidar você a mandar seu recado, manda seu bom dia pra quem você mais gosta, vem deixar a sua opinião na pergunta do dia, que daqui a pouquinho eu já te conto qual é, e vem participar da promoção celular novo, que tá na reta final. 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Abrindo o programa então com Xande Avião e Henrique Juliano, 82.

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1: Chegando pra você, Bruno e Marrone, 8 e 7, Ligação Urbana.

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1: Salve, salve, setembro, mês da primavera, né? Salve, bebê, salve, mamãe, papai, vovó, titia. Estamos aqui chegando com a graça de Deus nesta terça-feira, dia 1º de setembro. E a lua cheia entrou no signo de touro às 5 horas e 1 minuto, hein? Lua cheia em touro é sinal de din-din pintando no pedaço, né? Ou pelo menos de você ter mais disposição, sabedoria para lidar com as suas finanças, correto? Camila Ravanelli já está aqui ao meu lado e a partir de agora vai trazer o horóscopo do seu signo. Bom dia, Camila.
2: Bom dia, João. Tô aqui do seu ladinho, pronto para, em condições de, iniciando mais um mês, hein? Caramba, estamos em setembro. Que seja um mês abençoado, com muita coisa boa para você que tá ouvindo e que acompanha aqui a gente todos os dias. Agora vamos lá, vamos com o horóscopo do João Bidu. Para você do signo de Áries, hoje é dia de agir com praticidade no trabalho e nas finanças, aproveitando oportunidades de organização e ganhos extras. Cuidado ao lidar com amigos e familiares para evitar conflitos. Mas uma conversa sincera ajuda a fortalecer vínculos, tá? No amor, atenção aos ciúmes. A comunicação é a melhor saída para evitar dramas. Hoje a sua cor é amarelo e os palpites são 12, 48 e 10. Taurina, taurino, seu talento e determinação brilham, especialmente na manhã, repleta de boas ideias e oportunidades profissionais. Fique atento para evitar conflitos com colegas, use sua flexibilidade. A sorte fica do seu lado e à noite boas chances surgem para conquistar alguém ou fortalecer o romance, tá? Então aproveite o dia, sua cor é verde. Os palpites para hoje são 31, 6, 4. Gêmeos! Alô, alô, gêmeos! Hoje seja prudente com gastos e promessas. Mas uma notícia boa pode chegar pela manhã com um financiamento familiar. Aproveite o dia para desacelerar, cuidar de si e buscar paz no seu lar. No amor, a calma predomina e gestos de carinho têm mais valor do que palavras, tá? Sua cor é azul. E os palpites para hoje são 22, 58 e 3.
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4: Tá na hora da nossa pergunta do dia, então convido você a participar, vem responder, deixar a sua opinião aqui no 629-8480-8453. Lembrando que mensagem de voz até 30 segundos, que assim todo mundo consegue participar, tá? Se você não quiser ser identificado, não tem problema, mas avisa antes para que não tenha risco da dona Grazi ler o seu nome primeiro, tá bom? Vamos lá, a pergunta de hoje foi enviada pela nossa amiga ouvinte. Se você que tá ligado também tem algum tema que queira que seja discutido, algumas,

0: reclamação que você quer contar pra gente, pode enviar, porque pode ser a próxima também, tá bom? Ouvinte contou que descobriu que o namorado tava dando carona direto pra colega de trabalho. E ela ficou com ciúmes, né? Não gostou dessa situação. E ele falou que não tem nada demais. E na sua opinião, pessoa comprometida pode dar carona pra colega de trabalho sem problema? O que você acha? Ela tem razão em ficar chateada? Ou está exagerando nessa situação aí, hein? Conta pra gente sua opinião. Pergunta enviada pela nossa amiga ouvinte. Nosso papel é aqui dar nosso pitaco, né? Não? Ela pediu? Cláudio, bom dia.
1: Bom dia, Gato. Tudo bom com você, Gato?
0: Tudo bem.
1: Uma ótima terceira. E fala que você continua essa pessoa maravilhosa que você é.
0: Ô, meu amigo.
1: Nunca mude esse seu jeito de ser. Humilde do jeito que você é. Isso aí é tudo pra nós aqui.
0: Que gracinha.
1: Da Rádio Goiás.
0: Ô, meu amigo, eu fico tão feliz com o seu recado. Obrigada, viu? Um beijo, um bom dia pra você. Uma terça-feira maravilhosa. Heraldo.
2: Bom dia, Graça Tavares.
0: Bom dia.
2: Como é que você tá, Graça? Tudo bem?
0: Tudo excelente.
2: É tudo bom, graças a Deus. Um mês abençoado pra todos nós, né?
0: Amém.
2: Tá começando. Solzinho já tá firme, viu, Graça?
0: Nossa, que calor,
2: Graça,
0: hein?
2: Quero mandar um alô para o Arley, Viviane, Lucas e Eloá lá em Cristalina. Também aos tiradores de leite, tio João Paulo, tia Madozinho, Ismael Marra na Fazenda Rio Branco, meu irmão Edmar, Ronaldo e Janete na região do Ouro Fino. Tá bom, Grazi? Serra Dourada. 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
0: Sempre bom ouvir, Heraldo. Um excelente dia pra você, pra toda a família também ligado. Obrigada pela companhia. O que vocês estão fazendo pra aguentar um calor desse? Porque eu não tô aguentando, não, já não tem mais alternativa. Que é isso? Tá demais, gente. Que loucura. Raimundinho em Cristalina, ligado com a gente. Um abraço, bom dia. Chiquinho.
3: Opa, fala comigo que sou seu amigo Grazi.
0: Tudo
3: bom
0: bem?
3: Bom dia pra você e o Dionísio, rei bom das panelas, mas a Leonice, esposa dele. Eduardo Camille, Antero e Thelma, Malta Solar. Oh. Valeu.
0: Já? Tá sucinto hoje, vai. Newton, bom dia.
4: Bom dia, Grazi.
0: Tudo bem?
4: Pra casa, né? Goianete e Goiás.
0: Opa, vai com Deus, boa viagem. José Davi e a esposa Vânia Tavares estão em Cristalina, já ligados também, um abraço. Miguel, em São Domingos, já participando da promoção. Elias Inácio também em... Só faltou colocar a cidade. Ah, não, ele colocou, dona Grazi. Crixás, boa sorte, tá? Tá concorrendo, sábado tem sorteio.
5: Bom dia, Grazi.
0: Oi, Roberto, bom dia pra você. Boca Fotógrafo.
6: Bom dia, Grazi Tavares. Sou eu,
0: tudo
6: Boca
0: bem?
6: Fotógrafo de Aceara, na Passarela da Serra Dourada. Gostaria de mandar um forte abraço para toda a minha família de fora aí, especialmente para Marcinha Pinheiro. Muito obrigado, viu, Marcinha Pinheiro? Marcinha Pinheiro, que todas as madrugadas manda mensagem para mim no meu celular. É, Marcinha parece que não dorme, não, viu? 3:30, 4 horas da madrugada, Marcinha mandando mensagem para mim. Muito obrigado, Marcinha. Continua assim, tô adorando.
0: É pra você acordar cedo, você tá muito enrolado pra acordar, Boca. Ela já tá colocando você no prumo logo cedo. Ulisses tá em Cocalzinho ligado com a gente, mandando abraço pra tia Bete, que mora em Brasília, pra todos da família, pros amigos e pra nós aqui da rádio. Um bom começo de trabalho. Obrigada. Emily. Emily.
7: Ai, meu Deus do céu. É umas coisas que eu vou te falar, Grazi. Dá
0: que
7: até
0: uma
7: agonia de ler. Minha filha, pelo amor de Deus. Pelo amor de Deus, acorda. Não é nem questão que não tem nada a ver. Simplesmente ele tem que se colocar no lugar dele e dizer, não, não levo. Simples assim.
0: Xiii.
7: Cuidado, viu? É amiga de dia, de noite não foi Kia. Fica aí dormindo no ponto. Ai, não, pelo amor de Deus. Tô paciência não, Grazi.
0: Eita. Emily pegou ar, né? Ela ficou brava. Beijo pra todos aí na Fazenda Figueiredo. Ela respondeu nossa pergunta e a gente quer sua opinião. Ouvinte contou que o namorado descobriu que o namorado sempre dá carona pra uma colega de trabalho e ela fica com ciúmes. Só que ele fala que não tem nada demais, é só uma boa ação, gente. O que você acha? Pessoa comprometida pode dar carona pra colega de trabalho sem problemas? Ou ela tá exagerando mesmo? Conta pra gente sua opinião até 30 segundos.
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0: 8:18, bom dia pra você.

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2: Olá, muito bom dia. Chegando por aqui com a nossa primeira quentíssima do Mundo das Celebridades. E a gente começa hoje falando sobre ele, Júnior Lima e Mônica Benigni. Eles falaram sobre a saúde da filha mais nova, Lara, de apenas 4 anos de idade.

Há um ano, o casal revelou que a menina tem síndrome nefrótica, uma condição que afeta os rins e provoca perda de proteínas pela urina. Desde então, Lara segue acompanhada de perto por médicos e tem notícia boa, viu?

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1: Olá, apaixonados por pets. Nós já ouvimos falar nos benefícios da vitamina D e sua importância para o funcionamento do nosso organismo. Mas você sabia que a vitamina D3 também é importantíssima para o organismo do seu amigo de quatro patas? Vitamina D3, também conhecida como colecalciferol, é essencial para cães e gatos e muito conhecida pela sua importância na formação dos ossos. Ao contrário dos seres humanos e outras espécies, eles não fazem a conversão da vitamina D3 pela exposição ao sol, através dos raios ultravioletas. Por isso, para alcançar a quantidade ideal de vitamina D3 que precisam, é necessária ingestão pela dieta e suplementação. A deficiência dessa vitamina pode aumentar o risco de algumas doenças, como cardíacas, renais, autoimunes, diabetes, infecciosas, artrite reumatoide e doenças alérgicas. Procure sempre um veterinário de sua confiança para orientar sobre a suplementação mais adequada do seu amigo peludo. Até a próxima dica!
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0: Chegando Ed Brito e Samuel, toda mulher. Bom dia, tudo de melhor pra você.

0: Rede Serra Dourada, Rick Martin, Luan Santana com Estranho. Um excelente dia pra você. Obrigada pela companhia.
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0: Já de volta com a nossa pergunta do dia. Vem participar, deixar a sua opinião até 30 segundos aqui no 629-8480-8453, tá bom? Até 30 segundos, vem participar. A Maia quer falar comigo, eu não entendi o que ela quer falar, depois você vem aqui, Maia. Enfim, na pergunta do dia, a gente quer saber o seguinte. O ouvinte enviou pra gente que descobriu que o namorado dela dá carona... Descobriu, tá, cheiroso? Ninguém contou, não. Ela descobriu... que o namorado dela dá carona pra uma colega de trabalho. E ela ficou com ciúme. Ele falou isso, tem nada demais. E aí, você acha que pode pessoa comprometida dar carona pros outros?
4: Por que não? Eu dou carona,
0: né? Tá vendo? Cheiroso é uma pessoa que dá carona pra todo mundo.
4: O carro vem lotado. Uai.
0: Ele falou que o carro dele vai e vem lotado, né? Não, cheiro? Tem nada a ver, uai, né? Que vale o respeito, não é?
4: É.
0: E você, o que, que acha dessa história, hein? Conta pra gente, até 30 segundos. Vamos ouvir. Quem já tá participando, deixando opinião? Ai, ai. Zaida, bom dia.
5: Bom dia, criança. Bom dia, bom dia. Bom dia a todos vocês aí da rádio. Que maravilhoso estar na companhia de vocês todas as manhãs. Bom dia, Grazi. Você que é uma menina linda, espetacular, de um coração
0: enorme. Obrigada.
5: Que nos engrandece nossas manhãs ensolaradas. Bom dia a todos nós ali do grupo mais maravilhoso que temos, que é o grupo Amigos da Serra Dourada. Para todos esses ouvintes que sabem ouvir o que é bom, Serra Dourada é muito bom ouvir. Um beijo especial para Marcinha, para o William, para o Marcelo Vascaíno, para o Pedrinho, enfim, para Alessandra, a Mari, todos ali. São muito especiais, todos nós somos muito especiais ali. Beijo, criança!
0: Beijo, criança! Bom dia para você, obrigada pelo carinho. Para todos do grupo Amigos da Serra Dourada, um dia maravilhoso, tá? A Mari tá em Cristalina. Olá, minhas queridas amigas, Grazi, Maria Vitória, Mai, para todos da Serra Dourada, um bom dia. Manda um abraço carinhoso para nós aqui da Escola Paroquial São Vicente de Paulo. Quanto à pergunta, eu não aceito nunca o meu moreno dar carona para outra mulher. E você, minha amiga ouvinte, abra teu olho, fica a dica. Eita, gente, o povo aqui tá bravo. O que você acha, Maia? Pode ou não pode? Você escutou a pergunta? Ouvinte contou que descobriu que o namorado dela dá carona pra uma colega de trabalho. E ela ficou com ciúme. Aí ele falou que é exagero dela, que não tem nada demais. Na sua opinião, a pessoa comprometida pode ou não pode dar carona? Eu não posso falar nada. Eu pego carona com cheiroso direto, gente. Pronto, aí só faltava essa agora, aí.
6: Ai.
0: Peraí que eu liguei o microfone errado, agora sim.
6: Depende muito. Acho que depende muito da pessoa em si.
0: Certo.
6: Mas é porque...
0: Tem gente que dá ciúme, tem gente que não. É isso?
6: É.
0: Entendi.
6: Eu também pego carona com cheiroso.
0: E nada demais,
6: e
0: uai.
6: Nada demais.
0: Pronto, acabou.
6: Já dei carona pro Guariba.
0: Aí, tá vendo?
6: É, eu depende. Acho que é tranquilo. Acho que depende muito também. Eu acho que é, diz mais da segurança que a ele pessoa, passa tipo, passa.
0: Acho que faz sentido. Às vezes ela fica insegura com ele, não é pelo fato só da carona,
6: exatamente,
0: né? Em várias outras situações e refletiu nessa em que ele não contou pra ela.
6: Ah, não,
0: e ela
6: aí,
0: descobriu.
6: Aí é pior, né? Às vezes... Tudo é conversado.
0: Tá vendo, gente? Maia falou, é isso. Daqui a pouquinho tem a Maia, isso que ela tava querendo me dizer, gente. Foi por isso que eu não entendi. Daqui a pouquinho ela tá aqui com o quadro Dias Melhores, tá bom? Então bora de música. Daqui a pouquinho eu volto com mais participações. Você deixa a sua opinião até 30 segundos e conta pra gente. O ouvinte contou que o namorado descobriu que ela descobriu que o namorado tava dando carona pra uma colega de trabalho. E ela ficou com ciúme, ele falou que não tem nada demais, enfim. Você acha que pode, não pode? Conta pra gente sua opinião.
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0: Bora de música linda? Chuva de Prata, 8h45.

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1: Chegou agora o nosso quadro Dias Melhores com a psicóloga Giovana Maia, CRP09/2381. Toda terça-feira ela tá com a gente. Seja bem-vinda, Maia, tudo bem?
2: Bom dia, Grazi. Bom dia, ouvintes. Tudo bem com você?
1: Tudo ótimo. Conta pra gente, qual que é o tema dessa manhã de terça-feira?
2: Setembro começou, né? Certo. E o Setembro Amarelo, a gente fala que é uma iniciativa muito importante que busca chamar a atenção pra prevenção do suicídio. Pra dar importância maior sobre essa fala, o quanto é importante a gente prevenir a saúde mental, trazer saúde mental pras pessoas. E hoje a gente, assim, eu tava pensando muito sobre isso e o que a gente poderia falar. Algo que a gente deixa de falar muito, ainda mais quando a gente está em lugares mais que não são capitais, né? No interior, no caso em si. No Brasil, Grazi, os homens, eles morrem 4 vezes mais do que as mulheres.
1: Caramba!
2: E esse cenário chama muita atenção por uma questão que vai muito além das

0: estatísticas. Por que tantos homens chegam a situação extremas sem conseguir pedir ajuda? Então eu trouxe muitas questões aqui para a gente pensar melhor sobre o que traz acontecer isso. E assim, se a gente for pensar em um contexto, desde muito cedo os homens são ensinados que precisam ser fortes, independentes, capazes de sustentar a família, o provedor.
1: Que não pode chorar.
0: Que não pode chorar, que não pode demonstrar tristeza, nenhuma tipo de emoção. E é somada a uma expectativa de não demonstrar essas emoções. Uhum. É uma expectativa que, se você não cumpre essa expectativa, essa função na sociedade, você é considerado o quê, Grazi? Fraco. Então, eu vi um cara falando esses dias na internet, falando sobre ele mesmo. Ele é um produtor rural. E ele trabalha diretamente com esse público. E ele vê o quanto isso afeta a vida dos trabalhadores. Porque ele tava nesse lugar de que, tipo assim, eu não posso me mostrar vulnerável. Eu não tô bem. Ele não tava bem e ele não conseguia verbalizar isso para as outras pessoas. Porque como que você... Pensa o cenário. Aquele cara turrão, que trabalha... forte.
1: Que tem uma família que depende
0: dele.
1: Que
0: tem uma família que depende dele. Como que ele vai colocar em uma situação de que ele não tá bem, que ele tá triste, que ele tá mal, que ele tá desanimado, que ele não tá com vontade de comer, ou que ele tá comendo excessivamente, ou que o sono dele não tá bom, porque ele tá mal internamente. Como essa pessoa, como esse homem vai se colocar em uma posição de que ele precisa de ajuda? Sendo que é ele que tem que ajudar as outras pessoas.
1: Uhum.
0: E isso me ligou um gatilho de, tipo assim, o quanto os homens, eles colocam essa armadura e eles não se permitem falar. E daí entra a questão da estatística, né, Grazi? Os homens morrem mais que as mulheres em questão do suicídio. Então, quando se fala em depressão, também é muito comum a gente imaginar tristeza profunda, choro, falta de energia, desânimo. Embora esses sintomas também sejam presentes, nas pesquisas mostram que esse transtorno pode se manifestar de maneiras diferentes ou de ser acompanhado de comportamentos que acabam escondendo esse sofrimento emocional. Então, não é somente esses, mas... esconder esse sofrimento emocional acaba...
1: Tentar parecer que tá bem o tempo todo, né? Esse é o problema
0: acaba
1: também.
0: Acaba piorando. Pra alguns, admitir que estão sofrendo significa realmente reconhecer justamente aquilo que tentam esconder o tempo todo. Que eles tentam evitar. Que é o quê? A sensação de não estar dando conta. Se eu verbalizo isso, se eu procuro um profissional, eu tô verbalizando que eu não dou conta. Só que aí que tá. Só que a sociedade coloca, o homem só é funcional quando ele é capaz, quando ele é forte, quando ele é turrão, que ele é trabalhador, ele provém. Mas não necessariamente, né, Grazi? Existe uma contradição muito importante nisso. Mesmo o homem que acredita que precisa ser forte para proteger a família, também pode precisar de ajuda.
1: Com certeza. Ele pode ser tudo isso que você falou, pode ser o provedor, pode ser o forte, pode ser o que cuida de todo mundo e, ao mesmo tempo, passar por momentos difíceis e precisar de ajuda da mesma forma.
0: Ele vai precisar de ajuda, porque ele é humano. E procurar um psicólogo, conversar com alguém de confiança ou buscar um atendimento psiquiátrico não significa deixar de ser forte. Pelo contrário, reconhecer que algo não está bem e tomar uma atitude diante disso também é uma forma de responsabilidade consigo mesmo e com quem está ao seu redor. Então, a partir do momento que você olha para você mesmo, você consegue se ajudar. E a partir do momento que você consegue se ajudar, você ajuda as pessoas que estão próximo de você.
1: Exatamente. Então, porque como é que você vai conseguir ajudar as outras pessoas se você não tá bem consigo mesmo, né? Então, o primeiro passo é esse, né?
0: E aquela coisa, né? Que daí a gente, vamos supor, o homem tem um amigo e compartilha com um homem, né? Tipo, ai, não, como que tá as coisas? Ah, tá bem, vai passar, tá passando. Mas isso... A fala é muito importante, Grazi. Quando eu não tô bem e eu compartilho com outro que eu não tô bem, parece bobo, parece...
1: Alivia, né?
0: É uma... Coloca a gente num estado de vulnerabilidade.
1: Sim.
0: Mas é importante, porque você, a partir do momento que você fala, você ressignifica algumas coisas. Quando você fala, você consegue se ouvir. E pedir ajuda não é uma fraqueza, é uma forma de você ver que você é ser humano e que dessa forma você consegue ser mais forte pela sua família. Se você procurar ajuda, isso vai ajudar também a sua família, porque você é importante, sua vida vale. E é isso que o assunto de hoje, nesse contexto de Setembro Amarelo, que ganha uma importância

0: A campanha, ela faz a gente lembrar e falar sobre saúde mental. E pedir ajuda pode salvar vidas, especialmente dos homens. E muitas vezes quem vive esse sofrimento em silêncio.
1: Uhum.
0: Esse é o maior perigo, Grazi. Você se isolar, você ficar sem outras pessoas. A vida é só vida quando a gente entra em contato com outras vidas.
1: Com certeza. E como é que faz para os ouvintes entrarem em contato com você e te acharem lá no Instagram, Maia?
0: Também é importante, né, a gente achar. Eu também, ok, eu posso estar ajudando, sim. Mas também, Grazi, pessoas também que não têm condição, a gente também pode ligar pro
1: telefone de atendimento que a Maia vai passar agora, extremamente importante, porque tem muita gente que não tem acesso a uma consulta. A gente sabe que tem atendimentos que são valores mais acessíveis, mas tem gente que não consegue tirar essa grana, que a gente sabe que tem tanta despesa que fica difícil de arcar mesmo. Então, por isso que a gente vai fornecer aqui o telefone de atendimento para telefone gratuito, para você poder ter esse atendimento. Qual que é o número, Maia?
0: É o canal de apoio, o CVV,
1: certo.
0: Que é o 188.
1: 188.
0: Isso.
1: Você que precisa de ajuda, esse telefone, essa ligação é gratuita, você pode fazer esse atendimento.
0: Gratuito, sigiloso e funciona 24 horas por dia.
1: Pronto, isso.
0: E também, caso você queira buscar acompanhamento psicológico, pode procurar eu, a pedir pelo meu número aqui no WhatsApp, ou acessar meu Instagram, que é @maia.psi. Eu tô querendo abrir mais, porque igual eu tava pensando sobre. A gente acha que muita coisa tem que ser da forma que é e que vai surgir alguma coisa. A gente fica numa esperança de vai melhorar sem você fazer nada, e não funciona dessa forma. A gente, quanto mais a gente tá depressivo, mais os pensamentos eles vão trabalhar para algo negativo e só tende a piorar. A gente precisa procurar ajuda.
1: É extremamente necessário.
0: E caso você precise de ajuda, meu Instagram é @maia.psique ou peça meu WhatsApp aqui que eu tô à disposição para poder te ajudar de alguma forma.
1: É isso. Obrigada, viu, Maia? Terça-feira que vem você volta, né?
0: Volto sim.
1: Um excelente dia para você. Bom trabalho.
0: Para você também.
2: Saudade.
1: Bora com o Bruno Mars, 8h57, bom dia.

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0: Fortaleza. Muito obrigado, galera.
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3: Vocês estão falando besteira.

0: essa moça é pra casa, São Paulo.
1: Essa é pra casar.
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3: Oi, Câncer, hoje é dia de persistência, tá? A persistência é essencial para superar desafios profissionais e financeiros, especialmente pela manhã. Encontros com amigos e projetos em grupo trazem boas oportunidades. No amor, a química pode surgir entre amigos, mas o ciúme pede calma para manter a harmonia. Aproveite o dia com otimismo. Sua cor é branco e os palpites para hoje são 54, 11 e 36. Leão! Hoje o foco no trabalho fica em alta com o desejo de reconhecimento, mas vale usar mais o seu tato. As finanças tendem a se estabilizar com boas ideias e decisões acertadas. No amor, a flexibilidade ajuda a fortalecer a relação e pode surgir uma conexão inesperada com alguém do ambiente profissional. Sua cor é azul claro e os palpites para hoje são 35, 44 e 5. Virgem, hoje o dia pede paciência no trabalho e cautela nas negociações, evitando pressões excessivas. Aproveite a iniciativa para fortalecer amizades e participar de projetos em grupo, sem carregar responsabilidades alheias, tá bom? Seu brilho no amor fica em alta, especialmente em relação à distância. Sua cor é azul e os palpites para hoje são 7, 25 e 30.
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5: De volta já com a nossa pergunta do dia. Então vem participar, responder aqui no 629-8480-8453. Ouvinte contou que descobriu que o namorado dela sempre dá carona para uma colega de trabalho e ela fica com ciúmes. Só que ele falou que não tem nada demais. Na sua opinião, pessoa comprometida pode dar carona pra colega de trabalho sem problemas? O que você acha? Conta pra gente. Bora ouvir os recados? Oi.
6: Bom dia, dona Graça. Bom dia. Essa pergunta aí hoje foi pesada, dona Graça.
5: Você achou?
6: Mas é perigosa, hein? Pode confiar, não. Aí é, vai dar errado.
5: Uai, gente, eu achei tão levinha.
7: Oi, Graça Tavares, bom dia, que é o Alemão Pintor. Eita. Manda um abraço pra nós aqui, Graça, na obra. Manda
5: tudo
7: um alô
5: bem?
7: Paulinho, um alô pra mim e um alô pro Maranhão Pé de Cana, Graça.
5: Um beijo, bom dia pra vocês, bom trabalho. Graça, vou responder a pergunta, mas por favor não me identifique, sim, senhora. Não vejo problema dele dar carona. O problema é que ele fez isso escondido e deixou ela insegura. Se ele tivesse contado, seria diferente. Quando a pessoa descobre algo, ela imagina o pior cenário e se sente traída. Por que é que não contou? Não entendo. Cláudio, bom dia.
8: Essa pergunta,
5: ah.
8: Uma

0: razão sim.
1: Que ele é colega de serviço, não pra levar ela pra casa. E se fosse colega de serviço dela e o cara estiver levando ela pra casa todo dia, ele ia gostar? Ele não ia. Então, eita, ele tem que ver o conceito dele pra poder fazer as coisas.
2: Viu só? Tá aí a opinião do Cláudio. Edvanilton.
3: Bom dia, Graça Tavares. Aqui é o Edvanilton Caiapone. Estamos aqui ligados na Rádio Serra Dourada. Ouvindo a programação. Se você puder, manda um alusão pra nós aí.
2: Um beijo, bom dia pra vocês. Gustavo.
4: Bom dia, Graça Tavares e a todos os ouvintes da Serra Dourada. Aqui é o Gustavo de Jataí, Goiás. Quanto à pergunta do dia, ele já fez eu errado, né? Ele não contou pra sua esposa. Então, se ele não contou, alguma coisa tem. Então, é errado. É errado, porque se ele se colocar no lugar da esposa, a esposa tá pegando carona com um colega de trabalho, ele também não ia achar bom, né?
2: Não,
4: então,
2: ia.
4: Ele fez totalmente errado em não contar pra ela, esconder. Então, alguma coisa tem, né? Alguma coisa tem. Tá de olho aberto. E entre o casal não pode ter segredo, não. Tem que ser amplo, aberto, um contato para o outro.
2: Eita! Tem mais recados. A Tayane Batista em Minasu. Sobre a pergunta do dia, acho que homem comprometido não pode dar carona para outra mulher, não. Antônia Alcântara tá em Cristalina, ligada também com a gente. Um beijo, bom dia. Alguém pediu para não ser identificado. Grazi, eu concordo com a Emily. Homens casados não devem fazer isso. Porque o tal do homem cai em tentação, muito fácil. Né? Depois dizem que nós mulheres que somos fáceis. Daí acaba fazendo pior que só uma carona. Eita, gente. Pergunta do dia hoje vai ser tenso, hein? Que é isso? Outro ouvinte pediu para não ser identificado. Sobre a pergunta, eu acho que ele não deve dar carona para amiga. Porque como ele tem namorada, ela não vai gostar. Então é muito errado ele dar carona para amiga dele, que é solteira. Então eu acho que ele deve ficar de olho, porque alguma coisa entre eles tem. Eita, gente. Marcelo.
5: Bom dia, com alegria, minha amiga Graça Tavares. Bom dia pra você, minha locutora, nota mil, e todos os ouvintes melhores do Brasil. Sobre essa pergunta de hoje, Graça, é meio complicado, né? Mas na minha situação, eu não aceitaria, né? Laudilene pegar as caronas com um colega de serviço. Tanto é que quando eu não puder buscar ela, ela vem de a pé, né? Mas, assim, todo dia aquela rotina de estar pegando carona, né? É meio complicado. Minha cabeça ia doer. Chama que é pressão. Aqui é Marcelo do Vascão. E é complicado, eu não aceitaria, não. A mesma coisa, a Laudilene também não ia aceitar eu dar carona pra outra mulher indo pro serviço, né? Então é isso aí, chama que é pressão. Chama.
2: Ai, Marcelo, essa parte da minha cabeça ia doer, foi engraçado. Vanderlin, São Miguel do Araguaia também ligado, beijo, bom dia. Adenilson da Fazenda Sabiá, pertinho de Rio Verde, mandando um oi pras meninas lindas que ele tanto ama, a esposa Zenilda e a filha Ana Carolina. Grazi, eu acho que depende da pessoa. Se tiver respeito, tudo ok. Mas eu não faço isso nunca. No meu carro, só a minha família. E você, o que acha dessa história? Conta pra gente. Até 30 segundos, tô esperando sua mensagem.
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2: 9:18, bora voltar no tempo com Leandro e Leonardo, Amor Vampiro. Bom dia.

0: por Goiás, com Guilherme Benuto e Panda. Eu duvido esse lançamento para toda a Rede Serra Dourada. Agora 9h24, convido você a participar, vem mandar seu recado aqui no 629-8480-8453. Lembrando que nesse sábado tem sorteio de um Galaxy A37 e pode ser seu. Boa sorte!
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0: De volta por aqui com mais uma quentíssima do Mundo 10 Celebridades. Olha só essa notícia, hein? Barreto já escolheu os embaixadores do ano de 2027. A missão ficou com ninguém menos do que eles, Chitãozinho e Chororó. A dupla foi anunciada no encerramento da festa de peão deste ano e a escolha tem história. Os irmãos já se apresentaram mais de 40 vezes no evento e têm uma relação de décadas com Barretos. Nas redes sociais, eles comemoraram o convite e disseram que é uma honra representar ainda mais a história da música sertaneja num evento como esse. Agora é oficial, 2027, o chapéu do embaixador vai estar na cabeça da dupla Chitãozinho e Chororó. Parabéns à dupla! Seguimos daqui, de olho no mundo das celebridades, eu volto já já com outra quentíssima.
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2: Acerte comigo a hora, 9h29, bom dia pra você.
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4: Hoje tem o fechamento da 25ª rodada do Campeonato Brasileiro da Série B. A partir das 19h30 da noite, em Londrina, o Londrina joga contra o Juventude. Aliás, equipe de Caxias do Sul que lidera o Campeonato Nacional da 2ª Divisão, Juventude, é o líder com 45 pontos conquistados, uma a mais em relação ao Vila Nova, que é o segundo e tem 44 pontos. Ontem, uma partida movimentou a Série B. Foi um empate 1-1 entre Fortaleza e Operário Ferroviário. Maílton fez o gol do Fortaleza, enquanto que Ángel Torres empatou para o Operário. Além do Vila Nova, na segunda posição da Série B, o futebol goiano ainda tem o Atlético em sétimo com 39 e o Goiás na décima posição com 36 pontos. Pela próxima rodada do Campeonato Nacional da 2ª Divisão, o Vila joga na sexta-feira contra o Atlético em São João del Rei, o Goiás no sábado contra o Fortaleza e no mesmo dia o Atlético visita o Juventude. 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
3: 9h37, bora de música? Daqui a pouquinho tem a sua mensagem.
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0: Natal, o destaque é a busca pelo seu espaço no trabalho com desafios que exigem diplomacia. Uma ideia promissora surge na manhã e à noite as finanças se equilibram. O amor evite conflitos, mas o clima fica quente e apaixonado no final do dia, tá? Hoje a sua cor é vermelho e os palpites são 10, 34 e 54. Escorpião. Pra você que é do signo de Escorpião, hoje relações e parcerias ganham força, trazendo boas oportunidades. Mas é preciso manter a paciência quando surgirem divergências. Novidades com os amigos ficam favorecidas. No amor, chances de envolver alguém próximo aumentam, mas cuidado com questões do passado que podem aparecer. Hoje a sua cor é preto e os palpites são 36, 19 e 18. Sagitariano. Sagitariana, sagitariano, você ganha força para organizar suas tarefas e pode receber boas notícias e também reconhecimento, tá? Evite agir por impulso em negociações financeiras. Cuide do estresse e das preocupações que podem afetar a sua saúde. Quanto ao amor, a paixão aumenta, mas é importante manter o diálogo aberto para evitar tensões. Sua cor é salmão e os palpites para hoje são 19, 46 e 36. Pergunta do
1: dia. Hoje, na pergunta do dia, a gente quer saber sua opinião na seguinte questão. Ouvinte descobriu que o namorado sempre dá carona para uma colega de trabalho e ela contou que ficou com ciúmes. E ele disse que não tem nada demais. Na sua opinião, pessoa comprometida pode dar carona para colega de trabalho? O que você acha? Até 30 segundos, conta a sua opinião pra gente. Bora ouvir quem já tá por aqui participando. Bom dia.
2: Bom dia, Grazi. Bom dia pra todos os ouvintes da Serra Dourada. Eu acho que vai do respeito, né, Grazi?
1: Certo.
2: Dar carona pra uma pessoa tudinho e vai do respeito da pessoa.
1: Uhum.
2: Não é maldade. Eu não pode pensar, né? Mas todo dia também é demais.
1: Um abraço pra você, viu, Marcos? O Vanderson tá em

0: Modas Novas. Bom dia, Grazi. Um excelente início de mês para todos os ouvintes da melhor rádio do Brasil. Grazi, é o seguinte, se fosse a minha esposa, eu não iria gostar nem um pouco, viu? Uma hora ou outra sai alguma coisa. Ela tem, sim, todo o direito de ficar chateada e com razão. Mais recados? Vamos ouvir? Bom dia.
1: Bom dia, Grazi. Tudo bem? Que Deus abençoe a nossa terça-feira. Abençoe nosso mês de setembro que está começando.
0: Amém.
1: Abraço para todos os ouvintes, em especial para os amigos do Grupo Serra Dourada. Ô, Boca, o negócio é o seguinte. Se eu acordo cedo para trabalhar, todo mundo tem que acordar também. Viu? Eu só dou descanso no domingo e feriado.
0: Se quiser.
1: Fica ligado, viu, Boca? Você tem que levantar cedo para registrar, fotografar as
0: Isso.
1: maravilhas de Deus logo cedo.
0: Isso.
1: O nascer do sol é lindo demais. Abraço, fica com Deus. Marcinha
0: é isso
1: Pinheiro.
0: Mesmo, concordo com a Marcinha. Ele, porque ele fica no forró até tarde, ô Marcinha. Aí não dá conta de acordar cedo, assistir o Café com Leite, entendeu? A Deilta tá em Itajá. Grazi, bom dia, um ótimo começo de mês pra todos nós. Sobre a pergunta, eu acho, se a pessoa por acaso estiver na rua, sim, não tem nada demais da carona. Agora, todos os dias já é demais. Tem Uber, né? Ai, meu Deus. Marquinhos, São Simão, mandando alô pro pessoal da Arte Mídia, pro Fábio, conhecido como Fabão Vascaíno na Rua 7, e também pra toda a turma lá no Hospital das Bicicletas, ele e a Leidiana, beijo, bom dia. Paulo Afonso, em Santa Terezinha, dá carona, eu não sei, mas é igual a música, raparigueiro, como é que é? Não, é colecionador de amor. Ai, meu Deus. Beijo pra você. A Maria Amélia.
2: Bom dia, Grazi. Aqui é Maria Amélia. Tudo bem? Minha, você tá bem? Passo meus filhos, meus netos, meu marido João, minha nora Cláudia, minha comadre Preta, Nelinho, Teté, Adriana. E principalmente pra meu netinho, Luan Rafael, que é aniversário dele hoje. Papai do Céu abençoe o dia dele, dê muita saúde, paz. 6 aninhos que ele tá fazendo.
0: Que gracinha.
2: Ele é fã da Serra Dourada. Quando ele tá na barriga da mãe dele, mandava foto direto pro Nero Rodrigues. Ele era novinho.
0: Que
2: 6 aninhos. Ele é fã. O Luan Rafael. E o Heitor. O Heitor também é fã. Abraço pra vocês todos da Serra Dourada. Canto os parabéns pra ele, minha amiga.
0: Um beijo pra essa fofura. Muitos anos de vida. Que Deus abençoe, dê saúde, prosperidade. Tudo de melhor, viu? Deus abençoe sempre com muita alegria. Júlio César tá em Tarumã ligado com a gente, mandando bom dia pra Cinésia, pra Raimundo Flamenguista, a esposa Nilza, pro Boca Fotógrafo, Marcelo Vascaíno. E hoje em dia, Grazi, não devemos dar muita confiança pra amigos e amigas. É melhor tomar muito cuidado. Eita! Joaquim Carlos tá em São Simão. Fala pra Maia que eu já fui assim, mudei totalmente. Hoje eu deixo a vida me levar e vivo muito bem. Que gracinha. Um beijo pra você, Joaquim Carlos. Faz muito bem fazer isso, viu? Tudo de melhor sempre. Cinésia.
3: Bom dia, Grazi.
0: Bom dia. Nessa,
3: irmã. Esse negócio aí de marido dar carona pra amiga, tô fora. Se eu pegar meu marido ficar dando carona pra minha amiga, eu ia mandar ele morar com a minha amiga.
0: Eita. Cinésia é brava, não sabia não. A Ronilda tá em São Simão, manda alô pra mim, pro Rendes Bicalho Flamenguista. E sobre a pergunta de hoje, é muito complicado, porque ele não contou desde o começo pra esposa. Nesse angu tem caroço. Eu não aceito e não dou carona, e ele também não dá, vale pros dois. Se eu descobrir, eu quebro o pau. Hoje em dia não pode confiar nem na roupa que veste, que é isso. Eita. Ai, meu Deus, e você, o que, que acha dessa história? Conta pra gente, até 30 segundos, tô esperando sua resposta.
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0: 9h49, Gustavo Mioto e Murilo Ruf, novo sozinho, bom dia.

0: Gustavo Mioto, senhoras e senhores.
1: Murilo Ruf, senhoras e senhores.
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3: Pedro e Benício. Todo mundo tem uma lembrança boa, né? Então vamos cantar assim, ó.

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1: Muito bom dia, aqui é Lucílio Macedo, eu falo da Central de Jornalismo da TV Serra Dourada, tá quente aí. Minha gente, na capital ontem foi a maior temperatura de agosto, 39,7, é brincadeira, né? Sensação térmica pra lá de 40 graus. Como é que vai ficar a temperatura daqui até o final de setembro? Tem possibilidade de chuva, daqui a pouquinho tem Elizabeth Alves do IMET no SBT Notícias Goiás a partir das 10h45 da manhã, tá bom? E moradores do Jardim América, em Goiânia, denunciam poluição, queimadas e descarte irregular de lixo às margens do córrego Cascavel, o que deixa tudo muito pior, né, minha gente? Segundo os moradores, uma empresa de reciclagem da região estaria queimando resíduos sólidos, provocando fumaça, fuligem

0: e muita poeira. Nossa equipe está atenta, está no caso, daqui a pouco a gente mostra. Cobra solução e fiscalização também por parte do poder público e consciência por parte desses trabalhadores da reciclagem. Pelo amor, né? Vamos combinar. Lembrando que você pode participar a partir de agora no 62985197000, mandando a sua sugestão de reportagem. Tem também o portal de notícias da TV Serra Dourada, que você fica bem informado 24 horas, tvsdnoticias.com.br. Eu sou Lucílio Macedo, espero você 10h45 na TV Serra Dourada SBT. Daqui a pouco eu volto. 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

Para você que é do signo de Capricórnio, hoje invista em parcerias com calma e confiança, aproveitando boas oportunidades de negociações. A Lua em Touro ilumina seu sucesso financeiro, mas mantenha o bom senso para evitar riscos. Prepare-se para surpresas amorosas, incluindo um carinho à distância. Cuidado também com os ciúmes, tá? Hoje a sua cor é magenta e os palpites são 45, 21 e 54. Aquário. Atenção para você do signo de Aquário, hoje o foco, organização e também cautela no trabalho podem trazer bons resultados e estabilizar suas finanças com apoio familiar. Momentos de paz e reconciliações fortalecem o lar, mas cuidado com reações teimosas. O amor, a vontade de se conectar é forte, estimulando conversas íntimas e emoções intensas. Sua cor do dia é amarelo ouro. E os palpites para hoje são 19, 46 e 37. Peixes. Para você do signo de Peixes, hoje é um dia muito favorável para novas ideias, negociações e parcerias. Mas cuidado com mal-entendidos. A sorte fica ao seu lado, especialmente nas questões financeiras, se agir com prudência. O amor, a paixão fica forte, mas o diálogo é fundamental para evitar ciúmes e inseguranças, tá? Hoje a sua cor é prata e os palpites são 27, 20 e 11. E o horóscopo do João Bidu fica por aqui mais uma vez que seja.

0: seja um mês abençoado. Amanhã a gente tá de volta, hein? Conto com a sua audiência. Beijo, até amanhã. Tchau, tchau.
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2: Na pergunta do dia, hoje a gente quer saber a sua opinião na seguinte questão que o ouvinte enviou. Ela contou que descobriu que o namorado, tava dando carona pra uma colega de trabalho. E ela ficou com ciúmes, porque ele não contou, ela descobriu. Ele disse que não tem nada demais. Na sua opinião, pessoa comprometida pode ou não pode dar carona pra colega de trabalho? É algum problema? Conta pra gente sua opinião. Antônio, bom dia.
3: Bom dia, graças a Deus. Estamos aqui pegar na pega no 12. Na Carapunha aqui tá um tempinho bom, tá querendo chover, passando uma garozinha pro carro. Tem chover por aqui. Sobre a pergunta aí, eu diria, vai. Não dá certo não. Amizade de homem com mulher é igual criar galinha.
0: Não,
3: não dá certo não. Ela fica de zóio aberto porque é alguma treta por trás de você.
2: Esse exemplo não. Um beijo pra você, um bom dia. Manda essa chuvinha aí que tá chegando em Caiapônia, manda pra cá um cadinho. Aqui tá precisando refrescar, viu? Chiquinho, tá em São Miguel do Araguaia, de boa, uai. Mas tem um detalhe: água mole em pedra dura, tanto bate até que fura. Uai, Chiquinho. Um abraço, meu amigo, bom dia. Cíntia.
4: Olá, Grazi, bom dia, tudo bem? Aqui é a Cíntia do Barreiro. Grazi, respondendo a pesquisa sobre hoje, na minha opinião, se for solteiro, não tem problema dar carona. Agora, ambas partes, se for um homem ou for mulher sendo casado, não tem que dar, não. Porque uma vez, meu marido perguntou pra mim se eu tava dando carona pra alguém. E a hora que a moto era minha. E eu falei que não. Ele falou, pois não dá, porque se você der, tá com você e com o homem, tudo que você
2: gente,
4: moto.
2: Que
4: essa é minha opinião, Grazi, beijo, eu não aceito.
2: Pô, bravo, gente, que é isso? Alguém que pediu pra não ser identificado, Grazi. Pergunta pro namorado dela se fosse o contrário. Se ela desse carona pra um colega todos os dias, será que ele aceitaria de boa? Quando é com ele é diferente? Tá aí o questionamento da nossa amiga que não quer ser identificada. Um beijo. Mais recados?
5: Bom dia, coisinha.
2: Oi,
5: bom
2: coisinha.
5: Bom dia a todos. Eu não acho legal esse negócio aí de dar carona.
2: Não,
5: todos
2: gente.
5: Todos os dias. Empresta, não.
2: Márcio, em Itapaci, na minha opinião, sem problemas. Se confiar um no outro. Tá vendo? Mais recados? Bora ouvir? Dona Gorete?
6: Bom dia, Graça.
2: Bom dia.
6: Como é que você tá, minha filha? Você
2: tudo
6: tá
2: bem.
6: Boa? Tô passando para lhe desejar uma ótima e abençoada terça-feira. Que Deus lhe abençoe, lhe cubra de bênçãos, saúde e paz. Tchau e obrigado. Fica com Deus.
2: Beijo pra senhora. Suelaine em Itaguaçu, sobre a pergunta, se o homem fala que não tem nada a ver da carona pra amiga, por que que ele escondeu isso dela? Tem que descobrir. Aí tem coisa. Tá aí a opinião da Suelaine. Tem mais recados? Bora ouvir?
7: Bom dia, Graça. Bom dia, minha princesa, meu amor. Como você está? Está
2: bem?
7: Estou passando para desejar uma boa terça-feira para todos os ouvintes da rádio Serra Dourada, todos os meus amigos e amigas lá do nosso grupo Serra Dourada. E para essa amiga que falou meu nome agora aí, mas eu não vi, não ouvi o nome dela. Mas que Deus abençoe a todos os meus amigos e amigas. E todos os ouvintes. E que Deus abençoe você também, meu amor. Você, seu esposo,
2: obrigada,
7: sua mamãe, toda a sua família, toda essa família maravilhosa. Eita, Lili. Vem que aqui só tem coisa boa. Pedrinho do PR Araguaia, sítio do Azulão do Reino Encantado.
2: Um abraço, Pedrinho. Uma boa terça-feira pra você. Antônia Campos tá em Aciara. Bom início de semana, bom início de mês. Que setembro traga saúde, paz, alegria e muita compreensão e sabedoria para todos nós, para você, para todos os ouvintes, especialmente meu amigo Marcelo Vascaíno e o Enzinho Vascaíno. Beijo, minha querida, que Deus te abençoe sempre. Amém. Sobre a pergunta, dar carona algumas vezes, tudo bem, mas sempre aí tem alguma coisa. Eu nunca ia aceitar isso. Logo mandava ele ir morar com ela. Eita, Antônia Campos é brava, gente, olha só. Daqui a pouquinho mais recados, pode ser? Vem participar e responder. O ouvinte descobriu que o namorado sempre dá carona pra uma colega de trabalho e ela contou que ficou com ciúmes. Só que o namorado fala que não tem nada demais. O que você acha? Na sua opinião, pessoa comprometida pode ou não pode dar carona pro colega de trabalho sem problema? Conta pra gente.
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2: Chitãozinho Chororó, 10h20, bom dia. Música.

Muito bem, como prometido, tô de volta com outra quentíssima. Alô, peões solteiros! A boiadeira está procurando um novo namorado. Ana Castela aproveitou a festa de peão em Barretos para revelar durante um programa que está cansada de ser solteira e ainda brincou que o seu ponto fraco é um peão. Pronto, o anúncio está feito, né? A cantora estava acampada no festival com amigos e contou que dividiu até a cama com eles durante a estadia. Mas agora fica a pergunta, será que aparece um peão?

É um corajoso aí para conquistar o coração da boiadeira? Porque pelo jeito, minha gente, o coração dela tá solteiro e aceitando inscrições. A gente segue de olho nessa história aí e acompanhando tudo, essa caçada aí por um novo namorado da boiadeira. Será, hein, que vem um novo peão por aí? Seguimos daqui, já já tô de volta com a última quentíssima de hoje. As

0: equipes se enfrentam na quinta-feira da outra semana, no dia 10, no estádio Onésio Brasileiro Alvarenga, pela 27ª rodada. E o árbitro gaúcho Anderson Daronco foi o escolhido pela Confederação Brasileira de Futebol. Ele será auxiliado por Alessandro Álvaro Rocha de Matos, da Bahia, e Luciane Rodrigues, do Santos, do Rio Grande do Sul. No VAR, a árbitra será Daiane Muniz, de São Paulo. Antes, efetivamente, do clássico, Vila Nova e Goiás tem ainda mais um jogo pela Série B. O Vila joga na sexta-feira contra o Atlético e no sábado o Goiás recebe o Fortaleza no estádio Aili Pinheiro. 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
3: Manhã Show de volta, 10h34, chegando Detalhes da Minha Vida com Bruno Carvalho.
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6: O detalhe da minha vida que quero te contar significa para mim uma história de grande superação. Com 18 anos, eu me apaixonei perdidamente por um rapaz bem mais velho que eu. E achava que, além do amor, tinha encontrado o meu protetor, o meu anjo da guarda. Namoramos e, um ano depois, Bruno, noivamos, com tudo pronto para casar no final do ano. Porém, algo terrível aconteceu, que me fez desiludir e ter medo de tudo. Fomos ao cinema no shopping movimentado aqui da cidade. Quando estava na fila esperando ele comprar os ingressos, um amigo antigo que não via há anos se aproximou e me cumprimentou naturalmente com 3 beijinhos. Bruno, eu só vi a voadora que meu noivo deu, acertando a cara do rapaz que caiu na hora, com o nariz sangrando. E meu noivo, aos gritos, dizia que aquilo era para ele aprender a respeitar a mulher dos outros. Quando agachei, Bruno, para acudir o meu amigo, ele teve a capacidade de me chutar e xingar dos piores nomes, dizendo que eu estava dando mole pro cara. Depois disso, Bruno, eu terminei o namoro e nunca mais me imaginava com homem nenhum. O medo passou a ser a minha companhia. Eu achava que todo mundo que eu conhecia iria acabar fazendo o mesmo comigo. Para mim, os homens eram todos iguais. Mas a vida me pregou uma peça, Bruno. Atravessando a rua, próximo ao meu local de trabalho, acabei sendo atropelado

atropelada por uma moto. Nesse momento, um rapaz parou o seu carro e veio em meu socorro. Não tive nada demais, mas ele fez questão de me levar ao hospital e depois em casa. A partir de então, teve início a nossa amizade. No começo, tínhamos umas conversas despretensiosas, mas os gestos de carinho, as risadas do nada e as declarações disfarçadas foram crescendo entre nós. Mas ainda assim, eu tinha medo de me entregar e me decepcionar novamente. Até que chegou no momento em que ele se declarou abertamente e me chamou para namorar. Nessa hora, Bruno, abri o jogo. Falei tudo o que tinha vivido lá atrás e dos medos que acabei adquirindo. Ele compreendeu e disse que me ajudaria a superar tudo o que vivi. E assim aconteceu. Com muita paciência, ele foi me ensinando a valorizar o presente, a confiar e deixar o amor acontecer de novo. Agora, com 10 anos de casados, sempre falo que tudo o que me aconteceu foi para dar a chance de encontrá-lo um dia, para me fazer sentir uma pessoa segura e feliz. Bruno Carvalho, aí está o detalhe da minha vida. Terminando, eu gostaria de ouvir uma música que amo de paixão. É com Lulu Santos, Apenas Mais Uma de Amor.

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3: De volta já com a nossa pergunta do dia. Vem participar, deixar o seu pitaco, porque o ouvinte contou pra gente que descobriu que o namorado dela tava dando carona todos os dias pra uma colega de trabalho. E ela ficou com ciúme, uai. Aí ele falou que não tem nada demais e ela quer saber sua opinião. Você que tá aí me ouvindo, acharia de boa? Pensa, o companheiro a companheiro dando carona todo dia.
4: Eita.
3: Bora pros recados ouvir o que os ouvintes estão pensando. Daniel, bom dia.
5: Bom dia, gostaria de pedir uma música e mandar um abraço para um amigo meu que trabalha na construtora Pereira Itapaci, Caio Preto.
3: Tá certo.
5: Que tá lá na boleia, manda um abraço pra ele e manda uma música também, Eduardo Costa, Eu e a Solidão.
3: Eita, essa é boa, hein? Cleonice em Chaveslândia, conta a pergunta do dia. Eu acho que ele deveria ter contado pra namorada que tava dando carona pra colega. Se escondeu, é porque nesse mato tem coelho, com certeza. Eita, Cleonice. A Elaine em Goiandira. Grazi, bom dia. Respondendo a sua pergunta, eu não aceitaria, não. Alan Godoy?
6: Aí, dona Grazi.
3: Opa!
6: Dona Grazi, bom dia. Isso é Goiás, isso é Palestina, isso é Brasil.
3: Que maria,
6: 1º de setembro. Chuva boa pra nós.
3: Chuva?
6: Oh, glória a Deus, aleluia.
3: Uai, que é isso? Deixa eu olhar aqui no WhatsApp, que eu só recebi seu áudio. Deixa eu ver, você mandou vir? Ai, meu Deus, não acredito. Gente, eu vou postar esse vídeo. Vocês vão ficar com vontade igual eu aqui sozinho, que tô vendo um sol escaldante ali fora. Você tá doido? Eu vou postar esse vídeo. Alan Godoy em Palestina de Goiás. Tem chuva, gente. Que glória é essa? Que bênção. Que espalha aí pro nosso estadão uma chuva tranquila, só pra abençoar e refrescar, né? Nada aquela chuva terrível, não. Misericórdia. Bora com mais recados? Cleonice?
7: Bom dia, Grazi. Bom dia pra toda a Serra Dourada.
3: Bom
7: dia. Eu também concordo, viu?
3: É.
7: Negócio de amigo ficar dando carona pra amiga todo dia.
3: Não pode?
7: Isso aí pode procurar que ia ter investido de fumaça, viu? Tem pouco tem fumaça. E eu acho que esse trem tá errado.
3: Tá.
7: Se fosse ao contrário, ela pegasse carona todos os dias com o amigo dela, ele ia gostar, tá? Tem que ver esse lado aí também.
3: Não é?
7: Homem é bicho já que não tem noção da vida, né? E quando acha um rabo de saia ainda, aí vai longe.
3: Ai, meu Deus do céu. Beijo, Cleonice. Tá lá em São Miguel do Araguaia ligada com a gente. Janice, bom dia.
8: Bom dia, negadora.
3: Oi, vamos negadora.
8: Abençoada semana pra todos nós. Aí, manda um feliz aniversário atrasado pra sua ouvinte aí, ó, dona Sonei. Gente boa demais.
3: Obrigada.
8: Eu pelo Instagram. Sobre a pergunta do dia, Grazi.
3: Ah.
8: Ninguém é de ninguém, não. Entendeu?
3: Certo.
8: Então eu acho que, com respeito e responsabilidade, pode carregar sim, né? A não ser que tenha segundo interesse, né?
3: Uhum.

0: É, tem isso, né? Maria José?
1: Bom dia, Grazi.
0: Bom dia.
1: A resposta aí da amiga aí, se o meu marido der carona pra colega de trabalho dele, com certeza eu largo dele. Ele já tá enrolado com ela há muito tempo.
0: Xiii! Meu Deus, gente, vocês estão muito bravos.
2: Bom dia, Grazi. Bom dia. Aqui é o Hermano de Itajá, Goiás.
0: Oi, Hermano.
2: Do Goiás aí, junto com meu amigo Hélio. Eu gostei dessa pergunta aí, hein?
0: Gostou?
2: Eu não acho problema nenhum em amigo dar carona pro colega de serviço. Desde que avisa um ao outro, né? Fala, ó, hoje eu tô indo com tal pessoa, vou dar uma carona, que trabalha no meu lugar, vou dar uma carona.
0: É,
2: também.
0: Uai. Por que, que não pode falar?
2: Às vezes, quem não gosta, acho que é porque é insegurança mesmo, hein? Um ou outro deve não ser muito de confiança. Mas eu não acho problema nenhum.
0: Tá bom. Desde
2: quando seja avisado, né?
0: É.
2: Um bom dia aí, Itajá. Bom dia aí, Itajá, Goiás.
0: Abraço, irmã. A Graziele, minha xará em Crixás. Amo te ouvir, Grazi. Tô sempre ligada. Obrigada. Sobre a pergunta, acho que não. Porque eu não aceito meu esposo da carona, não. Mas ele foi errado de não contar. Aí fica a desconfiança, né? Cici Pintor.
3: Oi, Grazi. Aqui é o Cici Pintor. Ah, Grazi, eu dei carona pra uma amiga minha de bicicleta. Ela ficou gostando de mim. Aí nós estamos juntos.
0: Mentira!
3: Três anos.
0: É sério? Tudo por causa de uma carona, tá vendo, gente? Aí, ó. Eu ia falar que não tinha nada demais, você se vem com uma dessa. Oh, meu Deus do céu. Vamos encerrar essa pergunta? Tá na hora de música, né? Na sequência eu tento trazer mais alguns recados por aqui. Pode ser? Amanhã tem mais Pergunta do Dia.
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0: Vocês estão muito custosos, eu tenho que ficar ouvindo esses áudios antes, gente. Amado Batista, a saudade tá doendo. 10h53, bom dia.
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0: 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Que viagem no tempo, hein? De 1985, o tema da novela De Quina pra Lua. 11h05, chegando notícias, intervalo comercial. Na sequência tem as mais.
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3: Muito bom dia, aqui Lucílio Macedo, eu falo da Central de Jornalismo da TV Serra Dourada, 10h45 da manhã, tem o nosso encontro no SBT Notícias Goiás. Setembro começa com calor intenso e tempo seco em Goiás, minha gente. Prepara aquela toalhinha molhada, aquela bacia com muita água, aquele balde ou umidificador se você tiver. Segundo o Cimego, as temperaturas podem chegar a 40 graus em algumas regiões, como norte e oeste em Goiânia. A máxima prevista é de 37 graus. Só que ontem, né, no último dia do mês de agosto, nada mais, nada menos que em Goiânia, foi registrado 39,7 graus. Sensação térmica para lá de 40, certeza. A umidade relativa do ar pode cair para entre 15% e 18% nas horas mais quentes. Nível de alerta, hein? A possibilidade de chuvas isoladas, principalmente no centro-sul do estado, mas elas não devem mudar o cenário de estiagem. O Cimego também alerta para risco de incêndios. 209 municípios estão em condições críticas. A recomendação é manter a hidratação, redobrar os cuidados com o calor e o tempo seco. Essa

0: E outras notícias a partir de 10h45 da manhã no SBT Notícias Goiás, na TV Serra Dourada SBT. Você pode acessar também o tvsdnoticias.com.br, que é o portal de notícias da TV Serra Dourada, para você ficar bem informado 24 horas por dia. Eu sou Lucílio Macedo, espero você 10h45, vamos até meio-dia e 15, tá? Pode chegar 10h45, 11, 11h20, mas chega até 10h45. Um abraço. 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
3: 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Obrigada pela sua companhia, pelo rádio ligado. E vem comigo que aqui só tem coisa boa.
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3: E começa a partir de agora as mais, as 12 músicas mais pedidas durante toda a programação. Preparadas especialmente pra você, o melhor ouvinte do mundo.
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3: Abrindo as mais com Panda, eu te seguro. 11 e 12, bom dia. Tem.

0: Fortaleza. Muito obrigado, galera.
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3: É inevitável.

0: quê? Fala pra mim, vai.
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3: Chegando pra você nas mais, Eduardo Costa. Imagina eu, 11:21, bom dia.

0: que ajudou a construir a sua trajetória. E ele ainda brincou dizendo que vai ficar uns 5 anos sem voltar a Barretos para o povo não enjoar dele. Se tem um detalhe nessa história aí, a gente conta pra vocês, ó. Com aquela arena lotada, parece que o povo ainda quer muito mais do embaixador. E ele, é claro, fez essa declaração muito emocionado. De 8 pessoas a uma arena lotada. Que emoção, né, Gustavo? Parabéns pela linda apresentação e pela sua estadia em Barretos. Foi um sucesso. É com essa que a gente se despede. Amanhã tô de volta com outras quentíssimas do mundo das celebridades, hein? Eu espero por todos vocês. Até lá!
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2: Acerte a hora, 11h28. Bom dia pra você.
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7: Chegando Menos é Mais e Pablo, Saudade Inconveniente.

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2: 11:38, Fred Fabrício, Te Amar É Meu Talento.

0: de Serra Dourada. Ed Brito e Samuel aqui nas Mais Mais. Toda mulher. Faltando 10 para o meio-dia. Uma excelente terça-feira.
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0: E de ser adorada, apaixonada por Goiás, a segunda mais pedida, estranho, Rick Martin, Luan Santana. Bora para os últimos recados antes de me despedir? Um beijo para Antônia Campos, que está em Aciara. Até amanhã, minha amiga. Vá com Deus. Uma excelente tarde. Obrigada, um beijo. Marcelo mandou recado, deixa eu ouvir a mensagem dele.
1: Minhas considerações finais. Um abraço para minha amiga Antônia Campos.
0: Certo.
1: Obrigado. O Enzinho também agradece. Também Bel Lavadeira, Marcinho Pinheiro, Zaida, Leiliane, William e todos os ouvintes da melhor programação. Tamo junto e misturado.
0: Sempre.
1: E chama que é pressão. Chama que é Marcelo do Vascão.
0: Um abraço. Boca Fotógrafo.
2: Grazi Tavares, Boca Fotógrafo de Aciara, fazendo as considerações finais. Até amanhã, minha amiga, se Deus quiser. Um abraço mais uma vez para todos os ouvintes de modo em geral da Rede Serra Dourada, minha família de fora aí, especialmente, mais especialmente ainda, a todos os ouvintes de Aciara e região, especialmente mais ainda a galera no açougue distribuidora de bebida do nosso amigo Zé de Vito. Hoje eu vou almoçar no açougue do Zé de Vito, Grazi.
0: Eita, tá
2: galinha
0: feita,
2: caipira,
0: hein?
2: Viu? E no Zé de Vito vende galinha tratada, Grazi.
0: Nossa,
2: da hora.
0: Nossa senhora, comidinha da tia Cid, ninguém dá conta de tanto que é gostoso, meu Deus do céu. Beijo pra Laís José em Minas Sul, pra Daniela Araújo, residencial Ouro Verde, Jailda em Arizona, Jéssica Moreira em Sandolândia. Beijo pra todo mundo que participou, chegando à primeira posição das mais. Na sequência, horário eleitoral gratuito, tá bom? E depois também, né, a partir do meio-dia e 25, tem Serra Dourada Esporte, tá uma tarde maravilhosa. A gente se encontra amanhã, 8 horas da manhã. Curta muito a sua tarde, fica com Deus e juízo, hein? E ó, nunca se esqueça, você é do tamanho do seu sonho, você pode conquistar o que seu coração desejar. Mas para isso, corra atrás e não desanime, que a sua hora vai chegar. Um beijo da Grazi, até amanhã, tchau!
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3: Olá, torcedor! Olá, torcedora! Grande abraço! Boa tarde! Seja bem-vindo, seja bem-vinda à Rede Serra Dourada, é bom ouvir! Hoje, terça-feira, 1º de setembro de 2026. Excelente mês pra você, tudo de bom! Peço licença pra entrar na sua casa, no seu trabalho, no seu carro! Afinal, estamos chegando com Serra Dourada Esportes! E a partir de agora você confere os destaques da edição desta terça-feira. Copa do Brasil, hoje tem a definição do primeiro semifinalista. Atlético e Cruzeiro se enfrentam na Arena MRV. É o jogo da volta da fase quartas de final. Na ida, empate 1-1 em jogo que aconteceu no Mineirão. Hoje também pela Copa do Brasil, essa definição.

são importantes em relação ao primeiro semifinalista e a final. A rivalidade entre Atlético e Cruzeiro colocada em prova. E sobre esse jogo hoje vai ser a nossa pergunta do dia no quadro Você na Rede. No futebol internacional, Gabriel Jesus. Lembra dele? Alô, mãe! Ele foi

0: Quem tá ao meu lado é ele, o mais sensato.
1: Evandro Gomes.
0: Oi, Evandro Gomes, um abraço pra você, uma excelente tarde.
2: Pra todos nós, Rafael Bessa, grande abraço a você, ao Helder Nasson. Um grande abraço à minha querida família aqui da Rede Serra Dourada.
0: É bom ouvir.
2: Pois é, rapaz, temos tantas coisas aí a falar. Hoje tem um jogo que promete confusão acima de tudo.
0: É confusão.
2: É, porque eu acho que o ambiente, assim, a Arapuca tá armada lá para pegar o Caio Jorge hoje, mas acho que não vai ter muito isso, não. Está na cabeça de alguns torcedores. Mas é bom, é um jogão, Cruzeiro e Atlético Mineiro, tem o Vila Nova trazendo zagueiro, tem as transferências aí do futebol internacional, o caso do Rainer de ontem para hoje já deu uma esfriadinha.
0: Sim.
2: Né? Hoje já não se falou tanto nisso. Enfim, são assuntos que serão debatidos aqui na Rede Serra Dourada.
0: Comigo, com Evandro Gomes e também com ele, que é titularíssimo nesse horário aqui na Rede Serra Dourada há quase 20 anos. E aí, Helder Nasson, um abraço pra você. Boa tarde.
3: Boa tarde, Rafael Bessa, Evandro Gomes, ouvintes do Serra Dourada Esportes. Aquele abraço.
0: Quero saber de você, assim, sem titubear, quem é o favorito no Clássico Mineiro hoje da Copa do Brasil, hein? Alô, Minas Gerais! Você que me acompanha em Paracatu, em Unaí, cadê a torcida do Galo, hein? Cadê a torcida da Raposa, você em Chaveslândia, em qualquer outro município? Eu disse Minas Gerais? Claro, são duas equipes mineiras, mas você em Montevidio, em Minaçu, em Crixás, em São Miguel do Araguaia, em Iaciara, em Cristalina, em Itajá, em São Simão, em Caiapônia, em Caldas Novas, em Cocalzinho, em Itapaci, responde! Hoje vai dar Galo!

0: partir de agora, no quadro que conta com a sua participação.
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0: Quem é o favorito para Atlético Mineiro e Cruzeiro, hein? Hein, Evandro Gomes?
2: Eita! Fala, Helder.
3: Vai, Evandro! Vai que é sua, Evandro!
0: Ninguém vai murilar aqui
2: antes,
0: hoje, não.
2: Antes da bola rolar no primeiro jogo, eu falei que o Cruzeiro, que tem um time tecnicamente melhor, no meu ponto de vista, levaria vantagem ao final dos dois confrontos. Mas tem uma coisa, o Atlético Mineiro é uma equipe que vem numa ascensão muito boa, recuperou-se bem nesse campeonato brasileiro e dentro de sua casa, que a massa do Atlético realmente é diferenciada, a torcida do Atlético Mineiro, não vai ser uma tarefa fácil. Eu não vou me surpreender se a gente tiver a decisão por pênaltis.
0: Decisão por pênaltis. E pra você, Helder Nasson?
3: Eu acho que vai dar Cruzeiro. Agora, se vai ser nos pênaltis, aí eu já não sei. Mas eu ainda acredito que o Cruzeiro vai sair vencedor nesse duelo.
0: Eu também concordo. Pra mim, o Cruzeiro é o favorito, tem mais qualidade técnica. Agora há pouco o Evandro falou do Caio Jorge. É claro... É rivalidade local, existe assim um acirramento muito grande em relação ao que foi o primeiro jogo, que foi um bom jogo, com golaços, mas eu acredito que a qualidade técnica vai prevalecer do Caio Jorge, do Matheus Pereira, e eu acredito que o Cruzeiro passa, mas o Atlético sabe sofrer. Meio-dia e 34! Só o início do Serra Dourada Esporte.
2: Vai ter que suar sangue, hein, pra passar lá, mas o time do Cruzeiro... Realmente, pegar aquele meio campo do Cruzeiro, se o Matheus Pereira jogar o que sabe,
0: sim.
2: Você tem o Gerson, que é um jogador desse tipo de chegada, tem o Romero, né? Romero também, que é um jogador aguerrido. Estão pensando em colocar o Matheus Henrique ali para formar quatro no meio campo, colocando apenas dois jogadores à frente. Enfim, vamos ver. Eu sei que vai ser um jogo bom. Queira Deus, não seja aquele jogo de empurra, colocar o Klaus para apitar o jogo, ele é muito bom para isso, né? E que seja um jogaço de bola, conforme esperamos.
0: E daqui a pouco,

0: Tem muito mais aqui no Serra Dourada Esportes, 12:34.
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0: Meio-dia e 39, você está na Rede Serra Dourada. É bom, é muito bom ouvir. E eu adoro quando o estúdio está lotado, Evandro Gomes. Tudo bem?
1: Olha, é sempre muito, muito bom receber as pessoas.

0: pessoas, né? Eu tava com ciúme, porque estavam ali com o Ney.
1: Né? Pois
0: de repente falou, será que vem aqui?
1: Aí eu fui, vieram, né? Eu mandei aquela mensagem esperta pra Fran Tavares, aí ela já nos trouxe também aqui. 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
1: 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Assim, uma visita rápida, assim, de improviso aqui. Qual que é seu nome, por favor? Registrando também a presença da Ana. 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Valeu, Fran Tavares. 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Entrando aqui, invadindo literalmente Serra Dourada Esportes. 18 minutos faltando pra 1 da tarde. Ó, e em clima de quartas de final da Copa do Brasil. Hoje, Arena MRV, em Belo Horizonte, tem o segundo tempo desse confronto aqui. Na ida, o Cruzeiro teve um golaço. Foi um golaço marcado pelo Arroio. Preste atenção, extrair aqui um pouquinho da narração da Rádio Itatiaia, só para você sentir o clima em BH.
5: Para Brasil, a bola vem com o Fabrício Bruno, arranca, ultrapassa a linha divisória, ele deu a bola para Fagner, tá marcado sempre, volta para a marcação, por aqui o Lodi também, a bola vem com o Fabrício Bruno, tocou para Matheus Pereira, fez o pivô, pro Arroio, vai bater uma bomba, golaço!

0: Se teve golaço para o Cruzeiro, e foi um golaço mesmo, um chute de muito longe do Arroio, o Renan Lodi não deixou por menos e empatou para o Galo.
1: Atlético domina, bola vem, Cassierra dominando, passou Fred, a bola vai chegar, Michael domina. É o Atlético tentando buscar o gol de empate, passamos de 23, quase 24. A bola com o Bernard na ponta direita, fez o passe na esquerda, ele recebeu, dominou o Coelho, inverteu as posições, já fez o passe, Lóri vai no fundo, cruzamento, gol!
0: E hoje tem o segundo tempo, desse confronto, teve gol do Cruzeiro, teve gol do Galo. E hoje, quero saber a sua opinião. Participe pelo 62984808453. Quem é favorito entre os mineiros? Qual dos mineiros estará na semifinal da Copa do Brasil? Para o Evandro Gomes, isso aí vai para os pênaltis. Vixe,
2: não,
0: imagina o
2: Bololo. Possibilidade de ir para os pênaltis, né? A possibilidade é grande. Porque vejo um jogo assim, extremamente equilibrado. É claro que o Cruzeiro, tecnicamente, pode ter jogadores mais interessantes. Mas futebol em clássico se ganha com determinação. E o time do Atlético, dentro de casa, é time guerreiro.
0: Meio-dia e 44, você está no Serra Dourada Esportes, aqui pela rede Serra Dourada. Participe pelo 62984808453. Tô vendo que já tem mensagem chegando aí, Helder Nasson. Já tem gente votando aí. Quem é o favorito para Cruzeiro e Atlético? Atlético e Cruzeiro hoje pela Copa do Brasil.
3: Muito bem, participação do Leonardo Dilnaí, mano.

0: Do áudio, então vamos ouvir.
1: Boa tarde! Como é que vocês estão por aí? Ontem eu tava desonline, né? Hoje estamos por cá. E aí? Precisa de eu falar? É o maior de Minas. O maior de Minas hoje. Vamos lá na Toca 4. Lá no Galinheiro das Frangas. E vamos arrancar essa classificação aí. É garantido. Amanhã nós volta. Ou rindo, chorando. Amanhã estamos por cá. Vai para cima dele, Cajota, que se cuide.
2: Leonardo, Junaí, valeu, muito obrigado pela sua participação, rapaz. É raposa. É raposa. Não, e se você ver aqui as fotos que o Leonardo nos mandou aqui pelo WhatsApp, tem o Caio Jorge mastigando um galo de borracha. Vou fazer o gol da classificação. É isso. E o Caio Jorge é especialista em provocar o Atlético. Você lembra quando o Atlético Mineiro, o Cruzeiro venceu o Atlético Mineiro? E aí o Caio Jorge colocou um galinho assim, ele tava tipo amamentando o filho, assim, dando a mamadeirinha pro galo. E ali eles se provocam mesmo.
3: Igual o Neymar andando hoje com o Memphis no colo, falando nana neném.
2: Eles são amigos, né? Eles são amigos, e aí, assim, essa é aquela provocação saudável.
3: E até que é, porque é pós-jogo, né?
2: Sim. 629-8480-8453. Mais mensagens, Helder Nasson.
0: Muito bem, o Júlio César Correia de Itarumã tá aqui mandando boa tarde, Rafael Bessa, Evandro Gomes, Helder Nasson, e dizendo Cruzeiro, sem dúvida alguma. Sobre a pergunta do dia, enfático Júlio César Correia dizendo Cruzeiro, Cruzeiro, Cruzeiro. Quem está participando por aqui também, vamos lá, Marcelo Vascaíno está chegando por aqui.
4: Boa tarde, meu amigo Helder Nasson, Evandro Gomes, Rafael Bessa. Estou participando mais uma vez pela melhor rádio do Brasil. Estou feliz que nesse fim de semana o Vasco ganhou do time lá. O Santos ganhou. E chama que pressão. Aqui é o Ezio do Vascão e do Santão. Filho do Marcelão e amigo do Vandão. Chama, chama.
5: Boa tarde, meu amigo Helder Nassa, Rafael Bessa, Evandro Gomes. É isso aí, final de semana perfeito. Pra mim e pro Enzinho, né? Que o Santos ganhou, o Vasco ganhou. E a atitude de Neymar sobre a enquete foi certo, né? E pra mim, esses que queria agredir essa família, somente tratando de criança, não é torcedor, né? Pra mim não é torcedor, não, né? Então a atitude do Neymar foi certo. E falar, né, que o Vasco jogou demais, eu falei que só tava faltando gol. Então com isso aí, o Vasco tá forte, tá firme. E estamos começando, eu falei que o Vasco ia começar a reagir e o Vasco reagiu. E vai começar e não vai parar mais. E o técnico tá de parabéns, botando o time sempre pra frente, titular. E é isso aí. O Vasco perdeu na Copinha, mas tem o segundo jogo, né? Pode conseguir o título inédito na Copinha ainda. É difícil, mas estamos aí. E também, né, falar que David, né, tá envolvido num caso aí. Mas isso aí não vem a casa. E torcer para a estreia de Bruno Duarte, que para mim, Bruno Duarte vai ser a esperança de gol. Mas Colídio está correspondendo demais dentro de campo. Chama que é pressão, chama aqui, é Marcelo do Vascão. Chama que é pressão, eu gostei da terceira camisa do Vascão, que é a cor que eu mais gosto, é amarelo.
3: Hoje até o pet do Marcelo e do Enzinho participou também.
2: Pois é, deu pra ouvir, a família inteira. Marcelo encaminhou um áudio de ontem, falando da enquete de ontem. Hoje o tema é Cruzeiro e Atlético Mineiro, mas valeu demais, Marcelo, valeu, Enzinho, família toda participando lá direto de Iaciara. Se eles não participarem, não tem graça, né? Meio-dia e 49, tô querendo saber de você, a sua opinião, Cruzeiro ou Atlético? Atlético ou Cruzeiro? Qual dos mineiros estará na decisão da Copa do Brasil, hein? Meio-dia e 49, mais mensagens.
6: Boa tarde, aqui é a Lúcia Salomão. Aqui é de Montevidéu, Goiás, torcendo pro Galo, que meu neto joga lá no Atlético Mineiro. E o Galo vai ganhar, se Deus quiser, o Galo vai ganhar. Meu neto joga no Sub-17 do Galo.
2: Dona Lúcia, me fala o nome dele, Porque aí nós podemos acompanhar. A senhora é de Montevidil, mas seu neto tá lá no sub-17,

0: já, assim, é meio caminho andado pra chegar no time profissional, né, Evandro?
1: Rapaz, falou Montevideo, eu lembrei, foi de outra coisa.
0: O quê?
1: É uma notícia que saiu aí, que espalhou, né, de um cidadão lá, um agropecuarista lá da cidade, que de repente, não sei como é que é o nome que deu, ele é casado com duas irmãs gêmeas.
0: Meu Deus do céu!
1: Vive com as duas, né? E assim, essa notícia espalhou, foi notícia no Brasil todo. Porque agora um é Miss Rodeio, lá da cidade, e ele vive com as duas. Assim, harmonicamente, vamos dizer, tudo bem, Montevideo, né, ganhou espaço na mídia aí nesses últimos dias. Mas, Cruzeiro e, que ela falou?
0: Ela disse que o neto dela joga no Atlético Mineiro no Sub-17, o que
1: então,
0: eu te perguntei...
1: Então, com certeza, ela é torcedora do Atlético, né?
2: Sim,
1: ela
2: torce
1: pelo neto dela, né?
0: Aí o que eu te perguntei é que no Sub-17 já é meio caminho andado para chegar no profissional.
1: Já tem menino 17 jogando em cima. De vez em quando aparece um. Eles estão colocando assim, prematuramente. Mas vamos lembrar que o Edu dos Santos foi para uma Copa do Mundo com 16 anos, em 66. O Pelé foi o grande jogador da Copa de 58 com 17 anos, né?
0: É verdade.
1: Então...
2: Não tão importante quanto, mas que nós conhecemos, o Fernandão também novinho, foi alçado, né? Acho que se não me engano, pelo Hélio dos Anjos, aos 17.
0: Sim, bem novinho.
2: É aqui pelo Goiás.
0: Meio-dia e 51. A dona Lúcia mandou aí o nome, mandou o nome do netinho dela, vamos ouvir.
3: Ele se chama Guilherme Vieira, mas só que no jogo o nome dele é Vieira. E o ano que vem, se Deus quiser, ele já vai pro 20 já, se Deus quiser.
0: Boa sorte pra ele, muita energia boa, muita persistência. Jogar em categoria de base não é fácil, ainda mais sair da cidade natal, né? Sair ali de perto de Montevideo pra ir pra Belo Horizonte. Esse é o caminho do futebol. Toda sorte do mundo pro Vieira, viu, dona Lúcia? Tudo de bom pra senhora e pra toda a sua família. Meio-dia e 52. Mais mensagens, 62984808453.
4: Bom dia, meu amigo Helder Nácio, Serra Dourada Esporte. Eu quero começar já. Eu também, um bom dia também para o nosso grande amigo, Capitão Tracerasa de Goiânia. E também para a minha amiga Claudinha. Valeu, abraço para vocês. Que Deus abençoe a nós todos. Rede Serra Dourada, apaixonada pro Goiás.
0: Abraço, Emerson. Tá, eu tava ouvindo aí o capitão. Tinha uma galera rindo aí ao fundo, né? Um abraço pra Claudinha, um abraço pro capitão. Todos aí participando através do nosso 62984808453. Tudo de bom pra vocês aí.
1: Hã? Capita.
0: É o Capita. Abraço, Capita. O Marcelo respondeu aqui em texto, hoje vai dar Atlético Mineiro e a final da Copa do Brasil vai ser entre Vasco e Atlético Mineiro, ele tá falando aqui. Valeu, Marcelo, tudo de bom pra você. 62984808453, você participa. A pergunta do dia hoje é, Cruzeiro ou Atlético Mineiro? Atlético Mineiro ou Cruzeiro? Quem estará na decisão da Copa do Brasil?
1: E o Enzima mandou um recado aqui, diz que quem vai passar hoje é o Cruzeiro.
0: Ah, é?
1: Quer dizer, a família, alguém vai acertar.
2: É isso. 50% aí.
1: Isso.
0: Pra cada lado. O Evandro, agora há pouco, deu uma pincelada naquele assunto relacionado à disputa no primeiro jogo. Teve um lance muito feio mesmo, em que o Caio Jorge pega o jogador do Atlético Mineiro.
1: Juan.
0: E ele cai de pescoço, um pescoço barra rosto no chão, depois de tomar uma cama de gato. No final das contas, ainda bem, o Juan tá bem, e o Caio Jorge não tomou um gancho. E nós imaginávamos que isso poderia acontecer.
1: Ele pegou uma partida convertida em advertência.
0: Pronto. Né? No final
1: da conta vai jogar. O outro jogador também, o Marinho do Vitória, também foi isso.
0: Sim. E aí eu te pergunto, Evandro, você acha que...
1: Esse cara só deixa, se no caso fosse primário, deixaria de ser.
0: Isso. Você acha que aquela confusão no jogo de ida lá no Mineirão pode ressoar, pode ter alguma consequência para esse jogo de hoje?
1: Eu acho que a princípio não. O andamento do jogo é que vai ditar, né, o esquema, a situação de nervosismo de jogadores, né? Porque ali, de repente, um vai e provoca, ó, para o bem desse jogo, o Lianco não vai jogar.
0: Pois é.
1: Porque aquele Lianco, ele caça confusão sem absolutamente nada, né? Ele vai e cria problema mesmo. Imagina um homem daquele num jogo desse.

0: né? O Caio Jorge estaria...
1: Não teria vida fácil.
0: Não, estaria numa situação muito complicada hoje. Mas um jogo como esse, normalmente, um empurra, mão no peito, rosto no rosto, aqueles tem o cara suado daquele jeito, tem hora que se põe nariz no nariz, né? Uma coisa assim incrível. Isso naturalmente vai ter. Agora você imagina se o Caio Jorge hoje não vai ser louco, se ele fizer um gol e comemorar na frente da torcida lá com algum gesto.
1: Deixa eu só refrescar a memória de todo mundo. No Campeonato Mineiro, a final entre Cruzeiro e Atlético teve 21 expulsos. Você lembra?
0: Ah, é, depois do jogo. Ah,
2: foi mesmo. Foi.
1: 21 jogadores expulsos.
0: E o que aconteceu depois? Acho que ninguém cumpriu nada.
1: Não, é por causa que esse tipo de punição no Campeonato Estadual, ela não vale para o Campeonato Nacional. Então, quer dizer, as punições valem para o Campeonato Mineiro do ano que vem.
0: Aí o Atlético Mineiro começa jogando com o time sub-20, pronto, até os caras cumpriram.
1: Falando em time sub-20... Esses dias você viu que a Ponte Preta jogou com um time sub-20, Ivan?
0: Meninos, crianças, estava olhando o rosto deles lá no jogo contra o América Mineiro, fizeram um gol no comecinho, foi anulado, depois tomaram dois, né? Ali tem jogador de 17 anos no time da Ponte. Eu acho que é assim que vai terminar o campeonato. Quem quiser fazer saldo de gols, naturalmente é esperar a Ponte.
2: Os jogadores da Ponte entraram, né, em recesso por conta da falta de pagamento, eles já saíram. Aí eu pensei que não iriam jogar, então colocaram os meninos
1: Os meninos do sub-20.
0: Se não, toma W.O. e pode ser até eliminado, suspenso por um tempo.
1: Se você começa, se tomar W.O., isso vai pro tribunal, daqui a pouco o time, ele tem que voltar lá pra Série D.
2: Sim. É, aí fica mais difícil, pensa, a situação da Ponte
0: já
2: é
0: difícil. Mas aí é só um degrau a mais, né? Que pra C já vai, né? Um degrau abaixo.
2: É um degrau daqueles bem largo e alto, porque vai jogar com aquele tanto de time lá naquele...
1: Não, Série D?
2: Naqueles campos esburacados, tem lugar que não é nem grama, é mato mesmo.
0: O Goiatuba tá subindo já, chegando na C... Assim a Ponte vai, né?
1: Sim.
0: Já está, praticamente.
1: Mas é arrochado. Pega a Série D esse ano, aqueles jogos do Gama, aqueles jogos do ABC, aqueles jogos do Asa de Arapiraca. Meu Deus do céu.
0: Rapaz, o Santa Cruz, o Fortaleza, ele oscilou entre a A e a D.
1: Foi.
0: Né? Ele chegava na Série C, saía da D, chegava na C. Quando era para subir para B, estádio superlotado, fracassava. E assim foi, como na B também para A. Depois subiu, caiu de novo, mas tornou um time grande, Fortaleza, assim. De Série B, ele é um dos grandes mesmo, dos maiores.
1: É, muito graças ao trabalho do Marcelo Paes, que hoje está no Corinthians, só que depois que ele sai do Fortaleza e vai para o Corinthians, hoje lá em Fortaleza existe uma rejeição em relação ao trabalho dele, porque ele deixou um buraco gigante em relação ao aspecto financeiro.
0: Foi bonito? Foi. Foi bom enquanto durou, como na vida tudo é, né? Enquanto o time, ele tava lá investindo dinheiro, gastando dinheiro e tal, montou um time com um treinador bom, vários jogadores estrangeiros, libertadores e tudo mais, torcedor não quer nem saber o buraco que vem depois, torcedor quer é reforço, quer um time forte, e o Fortaleza na época dele foi forte, né? Mas não teve a responsabilidade para poder cuidar do caixa do time, né?
1: Evandro, eu me lembro que quando eu trabalhei lá no Atlético Goianiense, eu fui gerente de comunicação lá, teve um jogo do Atlético que, na época, nós, né, nosso time, nós fomos jogar lá na região metropolitana de Buenos Aires, contra o Defensa e Justiça, um time verde e amarelo.
0: Defensor e Justiça.
1: Defensa e Justiça. Rapaz, que frio que fez naquele lugar. Meu Deus do céu, num descampado assim. Eles falam que é na região metropolitana, né? Não, é assim, uns 60 quilômetros fora de Buenos Aires. E um frio tremendo. E aí, nesse dia, no dia que nós chegamos com a delegação do Atlético, chegou também a delegação do Fortaleza, que ia jogar pela Libertadores da América. E aí eu fiquei olhando assim, eu falei assim, eu tô achando que eu tô em Fortaleza, não é possível. A torcida do Fortaleza invadiu Buenos Aires. Porque naquele momento era uma empolgação danada do Fortaleza jogando a Copa Libertadores da América. E hoje vejo a situação do Fortaleza lutando contra o rebaixamento para a Série B.
0: Contra o rebaixamento, não, da B não vai, não rebaixa, né?
1: Não.
0: Fortaleza não, Fortaleza está brigando é para subir de novo para A. Está entre os seis primeiros agora. Vai ter um jogo difícil aqui contra o Goiás, sábado,

0: 4 horas da tarde. Fortaleza que ontem empatou, jogou fora uma oportunidade excelente de ter passado, inclusive, o Vila Nova, né?
1: Empatou 1-1 com o Operário Ferroviário em partida lá em Fortaleza. O Maílton fez o gol do Fortaleza, enquanto que o Ángel Torres empatou para o Operário Ferroviário.
0: Fortaleza aí é quarto lugar?
1: Fortaleza, nesse momento na tabela de classificação, quinto. Tem 41 quinto. Pontos. Está a 3 pontos do Vila Nova. Está a 2 pontos do Novo Horizontino. Perfeito. Nesse momento, o G6 da Série B tem Juventude, líder, 45. Vila Nova, segundo, 44. Terceiro, Criciúma, também 44 pontos. A diferença entre o Vila Nova e o Criciúma está no número de vitórias. O Vila tem 13 e o Criciúma 12. O Novo Horizontino tem 43, é o quarto. O quinto é o Fortaleza, com 41. E em sexto, o CRB, com 39 pontos.
0: Fortaleza vai ter dificuldades aqui contra o Goiás. 4 horas da tarde, calorão, calor infernal.
1: Tá. Nota, calor, hein?
0: Goiânia. Nossa senhora, você joga 4, o cara perde o fôlego logo no começo, porque não tem umidade. Aqui tá abaixo de 20 a umidade, né? Então isso é horrível.
1: Para quem vem de fora do estado de Goiás, chega em Goiânia para jogar, eu já percebi isso muito lá no aeroporto Santa Genoveva. Na hora que você sai do Finger ali e chega, antes de você entrar no salão de desembarque, tem um corredor que eu acho que não tem ar-condicionado. Quando a pessoa entra, você só escuta assim, vixe, que mormaço.
0: Lá dentro daquele free shop que tem aqui, do shopzinho lá, tudo ali, fresquinho, né?
1: Aí depois que você sai do free shop, que você entra na sala de desembarque, onde vai retirar ali a bagagem, meu Deus do céu, que calor. Ali já é assim, Goiânia apresentando suas credenciais para quem chega de fora.
0: Goiânia, no momento, 34 graus.
1: Mas com a sensação...
0: A sensação, o que que fala aqui? Não tem
1: deve essa, ser a sensação térmica.
0: Vai para uns 38.
1: Todas.
0: Aqui é a maior temperatura de hoje, né? A chuva, 0% de chance.
1: Ah, não.
0: Ventos a 19 km/h, umidade do ar tá até não tá ruim não, assim. Para quem já teve aqui 14, nós estamos com 27%.
1: 1h02, você está no Serra Dourada Esportes. Hoje aqui o tema também, meteorologia. Já pensou? Além da rivalidade... Aqui
0: fala-se de tudo um pouco.
1: Sim. Além da rivalidade mineira entre Atlético e Cruzeiro. Cadê o povo de Minas, hein? Uai! 629-8480-8453. Quem é o favorito hoje lá na Arena MRV? Evandro, você já passou nesse estádio do Atlético, na Arena MRV?
0: Não conheço.
1: Mas é bonito demais.
0: Não conheço.
1: Ele é, assim, ele parece, respeitando as devidas proporções, você lembra da Allianz Arena?
0: Muito.
1: Lá de Munique? Você já foi lá, né?
0: Foi, eu fiz a abertura da Copa do Mundo de 2006 lá.
1: Ele parece, assim, menorzinho. Parece
0: um pneu, assim, né?
1: Isso.
0: É um pneu.
1: A Arena MRV tem aquele formato que lembra um pouquinho lá a Allianz Arena e todo em branco e preto. Lindo estádio, lindo, maravilhoso estádio do Atlético Mineiro. 1h02, 2 minutos, 629-8480-8453. Tô querendo saber quem é o favorito para Cruzeiro e Atlético e Cruzeiro. Mande sua mensagem, é o quadro Você na Rede. 1h02, você está no Serra Dourada Esportes.
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0: com toda a equipe aqui da Rede Serra Dourada, com o Evandro Gomes, com o Helder Nasson e também com você que participa através do nosso WhatsApp, que é o 62984808453. 62984808453. Ô Evandro, você se lembra do Gabriel Jesus?
1: Muito.
0: Ele tá meio sumido,
1: aquele cara de
0: né?
1: chorão, né? Ele tem uma carinha de choro o tempo todo.
0: Tem.
1: Mas ele, como dizem, assim, aqueles torcedores mais animados, é varador de gols, né?
0: Pois é, eu não levava mais fé, imaginava que, assim, nem no Arsenal ele teria efetivamente ali uma sequência. Ele teve regularidade no Arsenal e hoje o homem foi anunciado pelo Barcelona.
1: A carreira desse homem, cara, Palmeiras, Manchester City, Arsenal, Barcelona agora, você quer mais? É aquela carinha de choro dele, ele vai metendo gol.
0: E o empresário dele é bom?
1: O treinador do Barcelona, que é o alemão lá, Flick, foi quem pediu.
0: Foi.
1: Que gosta muito do estilo de jogo dele.

0: acabou levando, e um negoção para ele foi barato em relação aos valores de mercado do futebol europeu. Foi uma transação barata e o Barcelona ganha um grande centroavante. Depois ele encerra lá e volta para o Palmeiras aqui.
1: Falando em Palmeiras, você se lembra que nessa semana nós falávamos aqui da gestão do Palmeiras, que faz o clube lucrar temporada após temporada com negociações? Adivinha?
0: Vendeu o Alan.
1: Pois é, vendeu o Alan. E essa negociação...
0: Aquele não é nem Alan, acho que aquele é Alan mesmo, né?
1: Eu, nos jogos que eu vi do Palmeiras, sempre chamavam ele de Alan. Você sabia que nessa negociação do Gabriel Jesus saindo do Arsenal pro Barcelona, o Palmeiras fatura?
0: Claro. Formador. Né? O clube formador. Toda vez que tiver uma transferência dessa, eu não sei se é 3% ou 5% do valor total da venda, vai para o clube formador. Né? Tivemos outras, o Pombo também retornou pro Everton, não é?
1: E ainda tá meio, o negócio tá meio enroscado.
0: Fecha
1: lá.
0: Fecha hoje, às 6:30 PM.
1: É, ele...
0: Aqui pra nós, né?
1: Ele, inclusive, ontem, o Pombo, é o Richarlison que o Evandro está falando, foi titular, começou como titular na Copa do Mundo de 2022. Ele ontem soltou um desabafo, eu posso até ler aqui, meio que querendo assim, ó, eu não vou fazer as coisas porque os outros querem, não, dando algumas Sim. indiretas. Ele tá atualmente no Tottenham e... Ele estava cotado para ir pro Everton. Hoje é o último dia para definir se ele vai ou não.
0: No Everton ele trabalhou com o Ancelotti.
1: Foi.
0: Por isso que ele acabou indo para a seleção, em função do trabalho dele lá.
1: Sobre o Gabriel Jesus, última temporada dele, 27 jogos, 6 gols e 1 assistência. Essa não é nem de perto a melhor, não foi nem de perto a melhor temporada dele. A melhor temporada dele até hoje foi a temporada 2019-2020, onde vestindo a camisa do Manchester City, foram 53 jogos, 23 gols marcados e 11 assistências.
0: O Guardiola era fã dele.
1: Sim.
0: Gostava demais. Eu já vi o segundo episódio de um documentário sobre o Manchester City e o Guardiola no meio disso aí. Uma pena porque é legendado, né? Você tem que ficar de olho na tela para... poder, porque não é aquela...
1: Dublado?
0: Dublado.
1: Eu tô achando que eu vou ter que ir lá na sua casa. Eu acho que é um bug entre o controle e o sofá,
0: não,
1: o problema.
0: Não é não? Bom, pelo menos eu não consegui. Você já viu isso?
1: Já!
0: Já viu?
1: Português tá dublado? Dublado, é.
0: Ah, então...
1: Por isso que eu tô achando que o problema tá sendo entre o controle e o sofá.
0: Então, você desculpa a vergonha que eu passei, velho. Eu assisti os dois em inglês, mas... Até que não é ruim num ponto, né? Que você vai assimilando algumas palavras em inglês também.
1: Ah, mas você é um poliglota. É. Melhor ser poliglota do que ser troglodita.
0: Ai, meu Deus. Foi boa, então. Eu tô... Cara, mas não achei. Na minha televisão não... Não deu.
1: Eu acho que eu vou lá. Se dá uma assessoria. 1:13 PM. Vamos lá então.
0: Eu vou procurar esse trem aqui no
1: no Google?
0: Vou.
1: No pai dos burros aí. Palmeiras, Manchester City, Arsenal e Barcelona. E aí, eu tô...
0: Quem mais transferiu?
1: Ah, tem muita gente que tá se
0: transferindo. Martinelli tá indo pro Al Hilal.
1: Tá. É negócio pra ele? Ao invés de...
0: Financeiramente deve ser muito bom.
1: Mas e pra
0: Cristiano
1: pra
0: seleção, Ronaldo, carreira? Neymar, um dia saíram, foram pra lá.
1: Mas você não acha... Eu não ia falar do Neymar, não. Mas você não acha que esse foi um dos grandes erros da carreira do Neymar e mexer com o Al Hilal?
0: Não, bom...
1: Esportivamente falando.
0: Foi porque ele perdeu a moral dele no futebol europeu. E o futebol europeu é que dá a ele, né, o sustentáculo pra ele se tornar o grande jogador que foi continuar sendo. No Al Hilal foi castigado duramente pelas contusões, mas lá o Cristiano Ronaldo tá lá e foi para a seleção portuguesa.
1: Sim.
0: É, o Cristiano tá chegando aos 1000, hein?
1: Vai chegar.
0: 22, se não estou enganado, é o que falta. E com certeza ele vai participar de algum amistoso seleção portuguesa, porque teria um sabor maior para ele fazer um milésimo gol com a camisa de Portugal, né?
1: 2028 tem a Eurocopa. Pode ser que...
0: Tem jogos amistosos.
1: Tem também, tem data FIFA, né?
0: Data FIFA, agora mesmo, daqui a pouco...
1: Setembro. Antes. Setembro, nós estamos entrando em setembro. É, vem a super data FIFA, são 3 datas.
0: Hoje é 1º de setembro, né?
1: Nossa, a Copa já tem tanto tempo. Já
0: saímos do agosto, né? Uhum. Com gosto, inclusive.
1: Com gosto, né? Não, mas agosto demorou, hein? No! Meu Deus do céu. Mas falando assim, a Copa do Mundo foi lá no dia 19 de julho. E aí quando nós falávamos do final da Copa, a gente falava assim, ah... Lá em setembro vai ter a super data FIFA. Chegamos já no tal do setembro.

0: É setembro, cara. Setembro é mês que a gente vê tantas coisas bonitas, né? Flor, independência do Brasil, que aliás é segunda-feira, né?
1: Isso, dia 7.
0: Dia 7, 7. O dia do aniversário da minha filha.
1: Monara Marques?
0: É. Sempre que amanhece o dia, eu coloco pra ela, japonês da pátria filha.
1: Esse que é o... Já raiou a liberdade no horizonte do Brasil.
0: É isso.
1: 1h15. É, setembro é bom porque os IPs amarelos, os roxos e os brancos abrem, né? Fica bonita.
0: É. Rapaz, a gente vê assim, esses IPs, né?
1: Uhum.
0: Com... Só os galhos secos. Daqui a pouco as flores começam a brotar.
1: Coisa linda.
0: É uma coisa linda a natureza, né? Nas primeiras chuvas, a grama fica verdinha. Não há água de torneira que consiga regar uma planta para ela pegar a cor que ela pega com a primeira chuva.
1: É, às vezes, antigamente isso era mais frequente, mas às vezes tem uma chuvinha que acontece assim ali, perto de 7 de setembro, que é o que eles chamam de chuva das flores. Uhum. Tomara que nesse mês de setembro tenhamos aí a chuva das flores.
0: Acho que esse ano eu nem sei se nós tivemos a tradicionalíssima enchente São José.
1: Teve.
0: Teve?
1: Teve.
0: Aqui em Goiânia?
1: Teve. Foi março ou abril.
0: Não teve enchente não, só chuva.
1: É, março ou abril mais ou menos. 1h16, esse é o Serra Dourada Esportes aqui pela Rede Serra Dourada. Quero a sua participação, 629-8480-8453, 629-8480-8453. Quem é o favorito, hein, Santiel? Quem é o favorito, Atlético Mineiro ou Cruzeiro? Tô querendo saber.
2: O Santiel acha que é o Palmeiras.
1: Ele deu um grito aí, fala aí.
3: Atlético.
1: É, o Santiel tá falando. O Santiel que trabalha aqui na nossa TI, Tecnologia da Informação, e já tá aqui resolvendo os B.O.s. O nosso Helder Nasso já o acionou e nós estamos trabalhando aqui para que esse som de qualidade chegue ainda mais longe para você, tá bom? 1h16, Atlético ou Cruzeiro? Cruzeiro ou Atlético? 629-8480-8453. Evandro, eu fiz toda aquela introdução, falei da negociação envolvendo o Arsenal e o Barcelona para saber, tem espaço para o Gabriel Jesus ainda na seleção brasileira?
0: Depende do que ele apresentar agora no Barcelona. Gabriel Jesus tem o quê? Ele não... É novo, 30 anos?
1: Sim.
0: Acho que nem isso. Deve ter nem 30.
1: 29.
0: 29 anos. É, então, idade tem e depende. Se ele o Barcelona é um time bom para centroavante marcar gol, né?
1: Sim.
0: É, os noves que passam por lá, normalmente deixam saudade. O último agora foi Robert Lewandowski, que foi embora para os Estados Unidos. Por isso que eles estavam querendo contratar o Harry Kane. Não deram conta.
1: Não, podia.
0: Levaram o Gabriel Jesus.
1: 1h17. E aí, ontem o Barcelona jogou pela La Liga. Aí eu fiquei pensando o seguinte, por que que esse Rafinha destrói no Barcelona e chega na seleção brasileira e esconde? O homem, assim, engoliu a bola nessa semana jogando com a camisa do Barcelona.
0: Uma coisa que chama-se personalidade,
1: né?
0: Primeiro é que ele joga num time onde os caras jogam muito pra ele. Na seleção ele é coadjuvante. Ele não consegue ser o destaque principal, né? O cara que vai chamar a atenção. Ele é mais um. É os caras que é hoje muito maior do que ele dentro da seleção é o Vini Júnior.
1: Que é outro também que precisa mostrar muito mais.
0: Mas nessa seleção, nessa Copa, até não pode cobrar dele, não, porque ele fez a parte dele, né?
1: Sim.
0: Fez os gols nessa última Copa.
1: Aí. Mas já tem muito tempo. Desde 2018 se fala de Vinícius Júnior em seleção brasileira. É, e agora que ele apareceu assim, um pescocinho pra fora.
0: Ele não começou voando também lá no Barcelona, lá no Real Madrid esse ano, não. Acho que ele tem um gol, hein? Mbappé tinha. O Barcelona, o Real, ganhou de 5 um jogo lá, foram 3 do Mbappé. Ele marcou 1. Então ele precisa voltar a marcar os gols dele, porque o Barcelona, né, é um time assim que... O Barcelona não, o Real Madrid, a gente tá falando de Barcelona,
1: sim.
0: Barcelona é o do Rafinha, né? O Real Madrid, o ano passado não foi bem na temporada passada.
1: Péssimo, não ganhou nenhum título.
0: Então esse ano precisa reagir e fez contratações para isso.
1: O Real Madrid, só para se ter uma ideia, não tinha nenhum jogador jogador dele, Real Madrid, na seleção espanhola que ganhou a Copa do Mundo.
0: Hoje eu vi uma notícia assim, o mercado europeu fecha hoje, né?
1: É, hoje é o dia.
0: Hoje é o dia. Pra nós aqui no Brasil, dia 11.
1: Uhum.
0: Então hoje fecha, só tem um lugar que aumenta uma hora, que eu acho que é na Inglaterra, uma hora a mais. É, então vai fechar, eu vi uma transferência também que estava muito comentada, do Barcola. Do PSG para o Liverpool.
1: Esse é bom, hein?
0: Nossa,

0: Muito bom. É, o Barcelona está empatado com o Real Madrid. É, passaram-se 3 rodadas apenas do Campeonato Espanhol. Barcelona 9 pontos. Em segundo, o Real Madrid também 9. Lá é sempre assim, né? Terceiro, o Atlético de Madrid com 7 pontos. O quarto é o Alavés com 7. Em quinto, o Osasuna também com 7 pontos. E em sexto, o Sevilla com 6 pontos conquistados ao Campeonato Espanhol.
1: Antigamente ainda tinha o Valência, tinha o Sevilla, tinha esses times aí que davam trabalho. Agora nem isso.
0: Não, se você pegar...
1: Atlético, Bilbao, essas coisas aí.
0: Se você pegar, aí, por exemplo, o Betis, tá lá na 7ª posição. Sabe outro time que antigamente dava trabalho pra caramba lá no Campeonato Espanhol e sumiu? Deportivo La Coruña.
1: É, pelo foi campeão na época dos brasileiros lá, de Djalminha, Rivaldo jogou lá, Bebeto jogou lá.
0: Jardel.
1: Jardel.
0: Jardel fazia muito gol de cabeça. Eu comecei assim...
1: Jardel do clássico e vice-versa, né?
0: É, ele mesmo. É, eu comecei
1: jogou
0: assim...
1: Jogou aqui no Goiás também.
0: Jogou. Ele foi reserva.
1: Passou por aqui.
0: Foi reserva aqui no Goiás. Eu comecei assim a ter noção de futebol europeu naquela época que o La Coruña começou a despontar.
1: Mauro Silva também.
0: Isso, Mauro Silva. Mauro Silva, se eu não me engano, é um dos jogadores recordistas em número de jogos com a camisa do La Coruña. Eu gostava do La Coruña, mas aí depois eu vi o tamanho que
1: aquele é igual um Leicester na Inglaterra, que uma vez na vida ganha. Na Alemanha, em 15 anos lá, apareceu o Leverkusen para ganhar um também. Uhum. No resto, a Alemanha é um campeonato muito desigual, né? Porque só dá Bayern. O Bayern é o quê? Tá na 16ª, era para ele ter 16 títulos seguidos. Uhum. Perdeu aquele no meio disso tudo. Ele tinha conquistado 11 seguidos. Aí o Leverkusen apareceu no caminho. Ele voltou a ganhar, são dois. E o tal do Harry Kane marcando gols assim, absurdamente. Primeiro jogo do Bayern esse ano. Já meteu 5 lá no Stuttgart.
0: Que isso.
1: Então não tem graça. Ele vai. E o Barcelona é um time que investe muito. E sabe como é que ele faz?
0: Como?
1: Ele tira os melhores jogadores do futebol alemão mesmo.
0: Sim.
1: Então ele vai enfraquecendo os adversários e se fortalecendo cada vez mais.
0: Evandro, o Helder, é engraçado demais. A gente tá aqui tentando conversar com ele. Assim, eu coloquei o assunto do Gabriel Jesus. O homem veio, trouxe aqui ó tudo sobre o Campeonato Espanhol e ainda meteu, falou da goleada de 5-1 do Bayern de Munique sobre o Stuttgart. Eu precisei abrir a tabela pra saber se o Campeonato Alemão tinha começado. Tá aqui, ó. O Bayern de Munique foi na primeira rodada, final de semana, dia 28. O Bayern venceu o Stuttgart por 5-1 e o Borussia Dortmund venceu o Hamburgo por 2-0.
1: Qual foi a novidade na goleada do Bayern?
0: Ah, não sei. Vê não.
1: Você descobre. O Harry Kane não fez gol.
0: Ah, e olha que foram 5, hein? É o campeonato alemão. O campeonato alemão é igual o campeonato espanhol mesmo. Espanhol é ali, Real Madrid, Barcelona
1: e os outros. Pelo menos tem 3 lá na Espanha, não é?
0: Uhum.
1: Real, Atlético e Barcelona. No futebol alemão tem o Bayern. Aí cê,
0: e depois é o Borussia.
1: A cada 20 anos um aparece no meio lá, aí some também. O Borussia vai, mas não dá conta de chegar.
0: Você lembra que teve uma final de Liga dos Campeões da Europa que Bayern de Munique e Borussia Dortmund decidiram?
1: Eu não consigo esquecer essa.
0: Por quê?
1: Essa foi marcante pra mim, que foi... esse jogo foi em Londres.
0: Uou!
1: E foi a lua de mel da minha filha.
0: Uau.
1: Ela casou naquele ano. E eu tive que mandar dinheiro pra ela assistir esse jogo com o Vinícius, meu genro. Chegou, pai, eu ganhei aqui, já arrumei o ingresso, falta uma. Meu cartão zerou. Vai o papai correr atrás de uma agência pra mandar. Então, essa não dá pra esquecer.
0: É por isso que ele não esqueceu. Eu não queria falar não, mas foi porque ele teve que mandar dinheiro.
1: Não, e muito, não era pouco, não. Isso,
0: Maria, Eurocopa, final de Champions.
1: Final de Champions, era mais de R$1.000.
0: Ai, mano, isso pra você não é nada.
1: Foi 2013.
0: Foi 2013. R$1.000 pra você não é nada. Não, mas aí, brincadeira. R$1.000, minha gente, é só pra comprar um ingresso.
1: Não, e assim mesmo fora do preço ainda compraram lá.
0: 1h24! Muito boa mesmo. Mensagens pelo 629-8480-8453. A pergunta do dia hoje é: quem é o favorito para esse confronto da Copa do Brasil? É o único jogo de hoje, quartas de final, jogo de volta, Arena MRV. Na ida, empate 1-1 entre Cruzeiro e Atlético no Mineirão. E hoje é na Arena MRV, tem Cruzeiro e Atlético. O jogo, a bola vai rolar para esse clássico mineiro às 21h. E as mensagens estão chegando, Helder Nasson?
2: Sim, muitas. Vamos ouvir aqui.
3: Boa tarde, boa tarde.

0: Boa tarde, galera do Serra Dourada Esporte, é o Jucimar Carreteiro, tô aqui dando uma carona para vocês aqui através da 97,9, né? É a primeira vez que participo, mas tô sempre acompanhando o programa de vocês, que na minha opinião é um dos melhores programas esportivos do Brasil. Tranquilo? Agora sobre a pergunta do jogo que vai ter hoje, Cruzeiro e Atlético Mineiro, eu prefiro que dê Atlético Mineiro. Né, mas infelizmente o favorito, na minha opinião, é o Cruzeiro. Mas vai dar Atlético, tranquilo, vai jogar em casa, né, com toda a torcida. Então vai dar Atlético Mineiro, tranquilo. Eu estou falando isso porque sou vascaíno. A raposa nós já esbagaçou com a raposa, né? Agora no Brasileirão, agora nós vamos pegar esse galo, despenar, e nós não vamos fritar, não, nós vamos comer ele é cru mesmo, né, porque é quase impossível, mas vai dar Vasco e Atlético Mineiro na final, pode ter certeza disso, tranquilo?
1: Tranquilo.
0: Um abraço a todos aí, e vamos acelerar, pois a minha opinião é essa, viu, vai dar Atlético Mineiro, pode ter certeza disso, 2-0.
1: Jucimar, abraço pra você, Jucimar. Obrigado pela carona. Na próxima, no finalzinho da sua mensagem, você dá uma buzinada, tá bom?
2: Plam, plam.
1: Exatamente.
2: Ainda lembrado que nós vamos pegar esse galo aí, nós que eu falo, é o meu time, o Santos. 3 vezes, cara, já pensou? Já jogou uma na vida. Nem tô lembrado, mas foi 1-1. Vai pegar 2 vezes agora na Copa Sul-Americana. A semifinal. Quarta de final. Se o Santos vai jogar a decisão dentro dessa arena aí do Atlético. Aí depois tem o outro jogo pelo Campeonato Brasileiro, o retorno.
1: Eu não tô querendo ser desagradável, não, mas já sendo. Sabia que esse Atlético Mineiro é o time que mais evoluiu tecnicamente desde a pausa pra Copa do Mundo?
2: Foi. A crescente do Atlético Mineiro é impressionante, né? Então, time grande. Tem esse Renan Lodi, que gol que ele fez contra o Cruzeiro.
1: E é um treinador que eu, particularmente, eu não conhecia aqui, né? O Barba, o Eduardo Domingos, não conhecia, nunca tinha ouvido falar, e o cara veio, encaixou, soube aproveitar o tempo ali de recesso pra treinar a sua equipe, e tá aí o Atlético Mineiro, você falou, tá na Sul-Americana, tá na Copa do Brasil e tá no Campeonato Brasileiro em arrancada.
2: Você falou de treinador, tô observando que lentamente os nossos treinadores aqui do Brasil, aqueles mais experientes, estão desaparecendo, né? Já nem falo mais do Vanderlei Luxemburgo, que faz tempo que...
1: Agora virou político.
2: Político, é candidato a senador lá no Tocantins. Né? Dono de televisão lá. Quem mais, hein?
1: Geninho.
2: Geninho já parou, deve ter parado mesmo. Dunga, nunca mais. Filipão trabalha no Grêmio, né? Como diretor.
1: Consultor lá.
2: O Dorival Júnior não está bem em São Paulo. Deixando dúvidas quanto ao trabalho dele. Falando desses mais experientes, né? Aquele Oswaldo de Oliveira sumiu também. Ele fez uma mudança.
1: Harmonização.
2: Né? Isso, mudou.
1: Você gostou da harmonização dele?
2: Ficou diferente, mas dá nem para conhecer. E tem outros, se você for. Joel Santana já acabou, já parou também faz tempo, né?
1: All right!
2: Papai Joel.
1: Deu uma entrevista em 2010, em inglês, assim.
2: Quem mais tá parado engraçado aí desses mais coroas, hein?
1: Mas essa observação.
2: O Leão já tinha parado há muito tempo também.
1: O que isso quer dizer? É que...
2: Muricy Ramalho, esse parou também.
1: Parou. Né? Isso quer dizer que o futebol brasileiro, ele está deixando, efetivamente, essa leva de treinadores estão ultrapassados? Por isso que eles estão no ostracismo nesse momento?
2: Eu diria sim. Talvez para ser mais educado com eles, não ultrapassados, mas não evoluíram, não é? Não evoluíram. E o futebol moderno, as táticas modernas vão engolindo esses que não evoluíram, vão ficando para trás. Futebol tá. Você já observou tanto que futebol os caras só jogam para não perder?
1: Sim.
2: Hoje é difícil um time tomar um gol. Cara, eles armam um bloqueio defensivo, que é uma coisa impressionante. Um jogo bom esse aí, que a gente dificilmente vê. Aliás, é um horário lindo para futebol, pode não ser para jogador, eu concordo com isso. Mas esses jogos de 11 horas da manhã, normalmente são bons.
1: Sim.
2: São bons. O torcedor lota estádio, Atlético do Paraná e Fluminense, que jogasse 3-3, lotado o estádio. O povo foi feliz aí, não teve briga, não teve...

0: Isso que é jogo.
1: Nossa, e o Santos falhou naquele jogo, hein? Santos é o goleiro do...
0: Ah, quando você fala Santos, é
1: calma,
0: zoeira.
1: Calma!
0: Pelo amor de Deus,
1: velho. Eu não sou corneta
2: do Santos. O Santos falhou, peraí.
1: É o Santos goleiro do Atlético Paranaense.

0: e perderam para o Brasil Mundial Sub-20. O Santos era o goleiro dessa seleção. O Richarlison, que você falou agora há pouco, era atacante dessa seleção. Sim. E aquela seleção brasileira que foi campeã, Matheus Cunha, aquela seleção brasileira Sub-20, campeã, em cima da Espanha, não chegou, por exemplo, no ciclo de 2022, não chegou no ciclo de 2026. E tem muita gente que diz que o futebol brasileiro está como está, muito também por não levar adiante jogadores que conseguem sucesso nas suas categorias de base na seleção.
1: Esse Atlético do Paraná é bom de goleiro, revelar goleiro, né? O Everton saiu de lá.
0: Foi.
1: Né? Quem teve um outro também antes.
2: Mas é bom só pra revelar, porque depois aí, ó, o Santos... Não
1: segura, né?
2: Não é um goleiro que depois vinga e realmente transmite segurança. Ele joga bem ali por um tempo e depois cai na normalidade.
1: Everton, por exemplo, né, o Palmeiras ganhou tudo lá também. Agora tá no Grêmio.
0: Tá no Grêmio. Foi pra Copa do Mundo como terceiro goleiro. 1:31 da tarde!
2: É o Bento, né? Não foi de lá
1: o Bento, saiu também o Bento. De lá.
0: Foi pro Al Nassr.
2: Eu não tenho certeza se o Flamengo buscou o Muralha, foi no Atlético Paranaense também.
0: Não, Coritiba.
1: Acho que antes não, mas Santos, aí não é novidade. Muralha. Não,
2: depois ele foi pro Curitiba do Flamengo.
1: Muralha.
2: Eu acho não que o Muralha time, tá, foi antes do Santos, ele pegou o Muralha. Nossa,
0: o Muralha era ruim.
1: Não, se que fala é aquilo? De goleiro bom, esse não tá no meio, não.
0: Não, pelo amor de Deus.
1: Muralha tá no Mirassol até hoje, né? Reserva tá. Lá.
0: Alex Muralha. Essa agora eu vou até pesquisar aqui, enquanto tô falando com você aqui, sobre o time do Muralha antes de ir pro Flamengo aqui. Paraná. Depois do Paraná, ele jogou no Comercial, lá de Ribeirão Preto. Depois Figueirense, Coritiba. Ué, cadê a passagem pelo Flamengo? Aqui, 2016. O Flamengo buscou ele no Figueirense.
2: Ah, tá.
0: Foi no Figueirense. Ele jogou no Figueirense 2014, 2015. O Alex Muralha. Aí, é isso. Aí depois ele foi pro Coritiba. Eu lembro que no Coritiba ele não foi mal, não.
1: Rapaz, esse homem, eu lembro que ele veio numa seleção brasileira que jogou aqui em Goiânia, que era o Mano Menezes, o técnico.
0: Uhum.
1: Ele tava no Flamengo na época.
2: Quem?
1: Muralha.
0: 2012.
2: Deus, Mano Menezes?
0: 2012. Vixe. Super clássico das Américas.
2: Mano Menezes, então, eu vou te falar, brincadeira. Eu só lembro do Muralha, assim, ó, pular na decisão por pênalti, pulou todas as vezes pro lado direito, não importa quem ia bater. Tipo assim, fechar estratégia. O olho, vou pular só pro lado direito. Deus me livre, não pegou um.
0: Foi uma estratégia dele com o preparador de goleiro.
2: E tinha o César pegador de pênalti no banco, é um absurdo aquilo.
0: Calma, você precisa limpar seu coração.
1: Né? Os caras bateram tudo no canto errado, né?
2: Foi.
1: Pô, combinou uma coisa aí,
2: combinou, mas fizeram outra coisa depois. Exato.
0: 1:32, 629-8480-8453. Daqui a pouquinho, prometo. A seguir, volto com mais mensagens. 1:33.
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0: 1:38, 1:38, você está no Serra Dourada Esportes, aqui pela rede Serra Dourada. É bom ouvir. Eu já, daqui uns dias, vou falar com o nosso Danilo Melo, diretor-geral aqui da Rede Serra Dourada, Evandro, que a gente podia fazer uma transmissão via YouTube, transmitindo a nossa conversa aqui dos bastidores, porque o que sai de informação aqui é uma grandeza, né?
1: Então.
0: Você tava falando da Arena dos Corais, que coisa mais linda.
1: Lá em Maceió, né?
0: É, a Prefeitura de Maceió divulgou nessa semana um projeto para a construção da Arena dos Corais. Parece aqueles negócios lá de Dubai, assim, ó. Um estádio na praia que tem visão para o mar. É um detalhe importante. Detalhe
1: um pneu com a roda como entrada.
0: Isso. É igual lá na Arena Fonte Nova, em Salvador, que é multiuso para ter show. Seria a mesma coisa. Então, esse projeto ele vem à tona uma semana depois de que um laudo da engenharia, de um departamento de engenharia lá de Maceió, deu conta de que o estádio Rei Pelé pode colapsar. Inclusive, a informação que eu recebi eu vi a seguinte manchete no site Mais Goiás. Estádio que o Atlético vai jogar pode entrar em colapso. Eu falei, vixe Maria.
1: Que é o Rei Pelé.
0: Estádio Rei Pelé, tá com problemas estruturais.
1: O rei de lá, eles queriam uma época lá, uns vereadores apresentando projetos lá pra tirar o nome do Pelé e colocar a Rainha Marta.
0: Foi. Eles pintaram lá. É. O estádio hoje, ele tem, assim, um local específico que é Rainha Marta. Tem muitas alusões, tanto ao Rei Pelé quanto à Rainha Marta.
1: Da Marta, mas quando você põe o nome assim, não pode tirar, né?
0: Mas quem tem mais ligação com o Maceió, o Pelé ou a Marta?
1: A Marta.

0: é de lá, né?
1: Uhum, por isso.
0: Mas homenagem, Rei Pelé tem mais aqui no Brasil? Acho que tem estádio.
1: Estádio Rei Pelé? Não, não lembro. Antigamente tinha um estádio em Brasília, e aí o nosso Eric Silva vai se lembrar, que era o Pelezão. Você lembra que antigamente tinha o Pelezão? Lá no Distrito Federal?
0: É, há muito tempo. Tem uma Garrincha, né?
1: Isso, antigamente tinha o Pelezão lá em Brasília. O Eric Silva tem certeza que ele vai se lembrar disso. Aí o nosso ouvinte que tá aqui, quem é Eric Silva, meu Deus? É porque nós temos ouvintes aqui que não são única e exclusivamente ouvintes. Rapaz, eles já são setoristas do nosso programa.
0: Faz uma conta aí, 125 milhões de libras. Bota a libra, uns 7 reais.
1: Vamos lá, 125 milhões?
0: É, de Jesus. Libras. É porque a libra é a moeda mais forte.
1: Uhum.
0: Né?
1: Vezes 7?
0: Vezes 7.
1: Pera, 127. Eu tô...
0: Libras é o que pagou o City pra tirar o Enzo Fernandes do Chelsea.
1: Nossa!
0: Argentina.
1: 875 milhões.
0: É muita grana, né?
1: Muito. Enzo Fernandes, que foi vice-campeão com a Argentina na Copa do Mundo dos Estados Unidos, México e Canadá. Você falava agora há pouco dessas movimentações do último dia da janela de transferências. E o Julián Álvarez, hein, vai ficar no Atlético de Madrid. Julián Álvarez, que é outro jogador argentino, fazia gol de longe na Copa. Lembra que tinha um jogador da Argentina que abria,
0: sim,
1: ele batia? O Julián Álvarez.
0: Não, mas estava... bom, se o Arsenal está no páreo para levá-lo ainda
1: hoje. Hoje é o último dia. Hoje
0: é. Como ele... o Barcelona queria, o pessoal do Atlético não deu para não ceder para um adversário. E o Arsenal está se valendo dessa oportunidade para levar o argentino para lá.
1: O Atlético de Madrid postou na rede social assim, não vamos negociar com o Barcelona.
0: Seria pro lugar do jogador que foi lá pro Martinelli.
1: Sim, que você falou que tá indo lá pro futebol árabe.
0: Pro Al Hilal.
1: 18 minutos faltando para as 2 horas.
0: E o Peixe contrata também? Você não fala, os caras estão contratando Enzo Fernandes, não sei mais quem, Gabriel Jesus. Peixe traz aí.
1: Expectativa. Eles ontem... O Santos, nas redes sociais, colocaram um jogador de terno pra anunciar uma grande contratação. Eu falei assim, será que é um camisa 10, feroz, assim, um cara que joga de terno? Aí pegaram aquele Renato.
0: Renato jogava, como eles falavam que jogava de terno.
1: Aí pegaram o Renato.
0: Pela elegância dele, Renato Elano, era o meio campo do Santos.
1: Aí pegaram o Renato gravando um vídeo, abotoando um terno, assim, eu falei assim, vixe Maria, o Santos vai contratar um 10 daqueles. Aí quem veio?
0: Arthur. Você sabia que ele é daqui, né?
1: É?
0: Menino daqui, criado aqui. Não sei se Goiás tem uma boquinha no
1: tem não, por causa que ele era da escolinha, ele não foi da base.
0: Então. Ele jogou Barcelona, jogou no Liverpool.
1: Sim.
0: Jogou no Juventus da Itália.
1: Sim.
0: Que era o último time dele agora. E tá. Agora veio pro Santos. É parça do Neymar.
1: Eu queria.
0: Ele era bom, na conta do Neymar.
2: Ele era bom, será que
0: não, ele tava no Grêmio agora. Ele jogou uma partida, inclusive, contra o Santos. Arrebentou. Volante. E o outro é o velho Rodney.
1: Era isso que eu achei que você ia falar.
0: 31, 32 anos ali, tá chegando também. Eu acho que o Rodney ainda é um jogador interessante para jogar numa ala. O Santos tem um lateral muito inseguro, que é o Igor, mas o Rodney eu acho que vai chegar e vai jogar.
1: Rodney que jogou, sabe onde? Craque de Catalão.
0: Foi mesmo?
1: Sim, lateral direito do craque de Catalão.
0: Aqui no Brasil ele despontou no Flamengo e no Inter, né?
1: Sim, muito antes dele ir pro Flamengo, jogou no craque de Catalão.
0: E o Santos tava querendo trazer de volta o Emerson Palmieri, que é um lateral esquerdo, tá no Olympique Marseille da França, e o contrato dele termina no ano que vem, ele acertou com o Santos, mas como ele é titularíssimo no Olympique, a torcida acho que bateu o pé lá e...
2: Se não me engano, o Rodinei, o Flamengo buscou ele na Ponte, né?
1: Foi
0: ele era na Ponte.
1: Ponte Preta. Ele jogou lá 2014 e 2015. E aí, em 2013, ele vestiu a camisa do craque de Catalão. Disputou 20 jogos.
2: Então ele foi do craque da Ponte?
1: Isso. Do craque ele foi pra Penapolense. Ah, da Penapolense foi pra Ponte, da Ponte pro Flamengo.
0: Agora ele tava no Olympiacos, né?
1: Da Grécia. O Rodinei, jogador do Santos. Eu tenho um conhecido em comum com o Arthur, que reclamou do comportamento dele extracampo à época em que jogava no Barcelona e que por isso ele não teria se firmado no Barcelona. Ele teve a grande oportunidade, o Arthur.
0: Teve, ele chegou a ser titular, né?
1: Sim.
0: No Liverpool também. Cara, o cara que passa pelo Liverpool, pelo Barcelona,

0: times assim, vamos falar o que ele passou o outro. Juventus da Itália, campeoníssimo.
1: Camisa pesadíssima.
0: O cara, para não ficar assim, ou ele não deu conta, ou ele teve problemas fora.
1: Pois é, e aí a informação que eu tive, assim, a informação fidedigna, é de
0: mas
1: que
0: ele
1: tem problemas.
0: Mas agora ele vai dar certo no Santos.
1: Ah, rapaz, lá no Santos...
0: É o parça dele, Neymar.
1: Ele jogava com o Neymar, será que vai dar bom?
0: Eles jogaram no Barcelona, né, e jogaram também na seleção brasileira. São parças, é frequentador.
2: O Neymar que tá chamando, falou, vem pra cá, meu parça.
0: Fica
2: mais perto aqui, nós pegamos o helicóptero junto aqui.
0: Eu acho que é por isso que o povo do Neymar pagou o transfer ban pra poder acertar com ele rapidamente.
1: Eu não queria falar não, mas...
2: Agora ligou tudo aí.
1: É, mas tá tudo certo.
2: Agora.
1: Ô, Evandro, o povo do Neymar vai ficar com o Santos pra eles, não vai não?
0: Rapaz, teve uma reunião ontem daquela empresa norte-americana, que é uma empresa de colombianos, eles têm um time também, donos da rede Caracol, lá da Venezuela, Colômbia.
1: Colômbia.
0: É, da Colômbia. Acho que tem na Venezuela também, não sei.
1: Tem?
0: Tem. É, rede Caracol deles lá. Igual as emissoras grandes aqui têm. Filiais também, Estados Unidos, na Argentina, filiais, por aí. Mas visitaram os três, né? Dois que são os diretores, o terceiro que é o cara que só mexe com futebol. Hoje já mexeu, foi com Inter de Milão, foi com Liverpool, foi com um time, eles têm um time dos Estados Unidos. E ontem eles foram conhecer, procurar saber se o pessoal do Santos já estava sabendo de tudo em relação à proposta. A proposta oficial vai ser feita apenas e tão somente, porque o que se comenta é que o valor inicial é de 2 bi. 1 bilhão, que seria um aporte para futebol de imediato, e 1 bilhão para quitar as dívidas do Santos. Esse outro bilhão seria futebol e melhoramentos na vila e tudo mais. Mas foi feita uma reunião muito interessante. O conselho vai aprovar e depois passa para os sócios. Aprovado tudo isso, o conselho já aprovou porque é do Marcelo Teixeira e ele está afim. Né? E eu acho que é um caminho para salvar o Santos. Se depois os sócios também aprovarem, aí sim os caras chegam lá. Está todo mundo ciente já de tudo que é, como vai ser? Tá, a proposta é essa aqui. Mas não menos que 2 bi para poder tomar conta de 80% das ações do Santos.
1: E esse grupo que o Evandro está falando é o grupo Valoren, que é o grupo lá da Colômbia, dono da rede Caracol.
0: Esses caras moram, inclusive, nos Estados Unidos, né? Eles têm residência, os negócios dele todos são nos Estados Unidos.
1: 12 minutos faltando para as 2 horas da tarde, vamos dar uma passada aqui pelo nosso WhatsApp.
0: Exceto a Caracol, que nós acabamos de falar que é na Colômbia.
1: É na Colômbia. Né? 629-8480-8453. A pergunta hoje é, quem é o favorito, Cruzeiro ou Atlético? 9 da noite, tem um confronto na Arena MRV. Um dos dois estará na semifinal da Copa do Brasil. Helder Nasson.
2: Muito bem, boa tarde aqui do Antônio Marques, que gosta muito da participação do Enzinho aqui, que ele é muito alegre. Obrigado, Antônio Marques, de Campo Alegre, de Goiás. Ah, o Gustavo está em Jataí, mandou áudio, vamos ouvir.
3: Lá é bom, hein? E Adernasso, boa tarde a todos os ouvintes da Serra Dourada, boa tarde para vocês. Assim, sobre favoritismo, a Raposa é favoritismo, né? Ela tem um elenco melhor. Mas só que se ela for olhar só por esse ponto e não analisar o Atlético vai acabar eliminando eles. O Atlético também tem um time bom. Mas não é um time que tem as qualidades igual a Raposa. Mas pra mim vai ser um jogão. Vai ser um jogão e vai ser decisão nos pênaltis.
1: Abraço pra você, Gustavo, aí em Jataí. É, só pelo rádio eu já percebi que ele está trabalhando e não só isso. Ele está em alguma cabine. Gustavo, você está ralando com o quê? Você está trabalhando também na lavoura aí? Manda mensagem pra gente aqui pra gente saber qual que é o seu ramo de atuação aí em Jataí, cidade que eu adoro. 10 para as 2 da tarde, 629-8480-8453, Helder.
2: Jackson de Cristalina, Cruzeiro favorito. Antônia Campos de Iaciara mandando boa tarde, Evandro, Helder, Rafael. É um abençoado setembro.
1: Amém.
2: Cruzeiro favorito. E diz que ainda é quem vai ganhar, ainda vai ser o Cruzeiro. Então ela já tá cravando o Cruzeiro campeão, hein? Ah, quem tá por aqui também é o Lincoln de São Miguel.
4: Boa tarde, Rafael. Boa tarde, Evandro. Boa tarde, Helder. O jogo de hoje, meu palpite é... vai pros pênaltis. Quem vai acudir o...

0: o Cruzeiro aí vai ser o Otávio. Vai pegar dois pênaltis e o Cruzeiro vai passar.
1: Baita goleiro, inclusive, eu reputo que esse é um goleiro que precisa ser testado nesse próximo ciclo de Copa do Mundo na seleção brasileira. Otávio, goleiro do Cruzeiro. Valeu, Lincoln, tudo de bom.
2: Uma boa tarde aqui, Serra Dourada, Evandro, Rafael, Helder, Kennedy, Esmeraldino, torcedor do Goiás de Rio Verde, estou sempre na sintonia do programa diferenciado. Valeu, Kennedy. Zé Bonitinho de Caiapônia participando conosco.
3: E por causa da Caiapônia, Goiás, tá caindo chuva, meus companheiros, amigos. Boa tarde para vocês, bom trabalho aí. E o Goiás, Malvina, vai ou não?
1: Eles vão jogar, passa essa rodada, na outra tem clássico, viu, Zé Bonitinho? Inclusive, o amigo do Evandro Gomes, o Fortão, Daronco vai ser o árbitro.
4: Anderson Daronco.
1: Ele que vai ser o árbitro, dia 10 esse jogo, é uma quinta-feira.
4: Você sabia que aquele homem uma vez deu uma entrevista numa revista famosa do país, perguntaram se ele tinha medo de alguma coisa, ele falou, tenho.
1: De quê?
4: Aranha.
1: Ixi! O Anderson Daronco, aí não,
4: Isso.
1: hein? Um homem daquele tamanho tem medo de aranha?
4: É.
1: Você tem medo de quê, Evandro?
4: Cara, um trem assim que. Não sei se é medo, o que que é, sapo.
1: Sapo?
4: É.
1: Ojeriza.
4: Nossa.
1: Eu tenho medo de cobra. Eu tenho medo. É um negócio assim que eu ando no mato, assim, eu olho 10 vezes antes de
4: Mas um
1: pisar.
4: sapo assim, quando você acordar de noite, vocês estão pulando na sua frente assim.
1: Você já foi na roça
4: E é
1: assim?
4: trem de sapo, é usado em macumba também.
1: Meu Deus do céu. Você já foi na roça assim, aí você entra no lugar e aquelas pererequinhas geladas pulam em você?
4: É, aquele é rã, né? Aquele trem
1: Não,
4: gia.
1: é pererequinha mesmo.
4: Perereca.
1: Meu Deus.
4: É em brejo, né, que dá.
1: Não, banheiro de roça é o que mais dá.
4: Elas voam, né?
1: É, ela pula assim, ela pula longe assim. Meu Deus do céu. Aquele
4: É,
1: trem
4: que
1: também
4: isso é igual
1: gelado.
4: aquele amigo seu falava com o Nildo Corrêa, um lagartixa de parede.
1: Não, fala esse treino, eu não tô conseguindo terminar o programa. 8 minutos pra zero, nosso amigo, lagartixa de parede, tá lá em Florianópolis. 8 para as 2 da tarde. O Anilton mandou aí uma foto da lida dele, ô Helder Nasson. Aonde que é, hein?
2: É, não sei, vamos ouvir o que ele está dizendo.
1: Chega pra cá.
5: Boa tarde, Rafael Bessa. Boa tarde, Evandro Nas. Tudo bem por aí? Ó, aqui é o Anilton da Fazenda Vale Verde, município de Unaí. Ó, meu galão hoje vai destruir hoje, hein? Meu galão hoje. 2-1 pra cima das Marias hoje, hein? Sem comentário hoje, hein? Vamos, bicudo! Manda um abraço pra nós aqui. Bichinho do Mato, Rodão, Vandeir, Boi, Miau, Josimar, William, Clecim, Pedro Cabaça, pra turma nossa aqui da Fazenda Vale Verde, o agro não para.
1: Não para mesmo, valeu, Anilton aí de Unaí, só tem figura aí, hein? Você falou do cabaço. Meu Deus do céu. Na roça tem aquelas cabaças assim que você enche pra colocar
4: Cabaça,
1: água, né?
4: aquele é bom, e a água fica friinha,
1: Fica
4: cara.
1: fria,
4: É.
1: igual pote e filtro. Eu prefiro água de
4: Fria.
1: pote.
4: Você tira a cabaça, corta ela, tira o miolo, faz aquelas bacias, cuia.
1: Você lembra que antigamente tinha o pote assim, que aí você colocava água
4: Pote
1: dentro?
4: de barro, assim, frio, né?
1: Nossa, era bom demais. Água
4: É,
1: geladinha.
4: encosta a barriga nele, tá geladinha. Pega aqueles copos de alumínio assim, a água não precisa de geladeira.
2: Nesse calorão, você lá
4: É.
2: pegava o pote fresquinho, era bom, né?
1: 6 para as 2, mais mensagens 62984808453.
4: Pote barro branco, né? Era um barro branco que
1: Barro
4: fazia,
1: branco?
4: pote branco.
1: Vixe, aí eu não lembro desse não.
4: Esse que esfriava.
2: É porque assim, tem a nossa turma daquelas. Que é da roça e tem os coroner lá das fazendonas, que é
4: Isso,
2: o
4: que tá
2: caso do
4: bom, é
2: Evandro do Barro
1: tranquilo.
2: Branco, entendeu?
1: É, esse.
2: O nosso barro é aquele vermelhão
4: Pote branco
2: mesmo.
4: tem muito.
1: Mas esse aí é
4: Você
1: raro, é
4: sabe
1: só pra quem tem o
4: uma
1: cascalho.
4: folha que é áspera, parece uma lixa? Chama uma planta que chama sambaíba. E a folha dela é áspera. E eles areavam aquele copo com folha de sambaíba. Ficava um brilho. Aquele copo de alumínio assim. Normalmente você usa um bombril, uma coisa para dar. Era folha de sambaíba, natural.
1: Coisa linda. 5 para as 2, mais mensagens.
6: Boa tarde, Helder. Boa tarde, Rafael Bessa. Boa tarde, Evando. Eu sou Raimundo Flamenguista aqui de Tarumã. Quero mandar um abraço para o Júlio César Corrêa, Nessa Nogueira, a mãe dele, e a minha esposa Anísio, que está ouvindo eu, nós, vocês lá em Tarumã. Estou aqui na chácara. Eu não participo do programa todos os dias, mas escuto todos os dias. E apesar de

0: ser flamenguista. Nós estamos fora da Copa do Brasil, mas eu tenho uma simples impressão que o Cruzeiro vai ser campeão para poder vingar aquela garfada que levou o ano passado do Memphis Depay, pelo Corinthians. O ano passado ele ia ser campeão, mas ele foi garfado, não, acabou não sendo campeão. Mas esse ano, apesar do povo falar que o Palmeiras é o favorito, não vai ter boca para eles, não. Vai ser do Cruzeiro a Copa do Brasil.
1: Obrigado, Raimundo.
0: Boa abraço tarde, tudo bom pra vocês.
1: Abraço a todos aí da cidade de Itarumã. Mais mensagens, 629-8480-8453.
2: Boa tarde aqui pro Zé Carlos Bittencourt, que tá em Brumado, na Bahia.
1: Abraço,
2: obrigado e curtindo o Central de Esportes. A Elizabeth mandando boa tarde aqui para nós, um forte abraço.
1: Valeu, Elizabeth.
2: Montevidil, Marcinha Pinheiro mandou áudio, vamos ouvir, ó.
3: Boa tarde, amigos, tudo bem?
1: Tudo.
3: Deus abençoe a nossa tarde de terça-feira.
1: Amém.
3: Passando para dar um alô para Marcelo Vascaíno, todos que estão na escuta e... especial para o meu primo Serginho Pinheiro, no açougue e sacolão do Serginho do Henrique Cortes. Ali é Vasco doente, menino, doente. Abraços, Marcinha Pinheiro.
1: Abraço, Marcinha. Depois mostra para ele o aplicativo da Rede Serra Dourada, para que a gente possa também mandar um abraço para ele, para que ele possa nos ouvir diariamente, tá bom? Obrigado, Marcinha.
4: Para ele ver o tanto que é bom ouvir.
1: É bom ouvir. A gente tem dia que aqui é uma resenha danada. Aí a Marcinha falou que tem medo de sapo. mas sapo é estranho mesmo.
4: Asqueroso.
1: Ivan, vambora?
4: Rafael, grande abraço para você, para o Helder Nasson e para essa querida gente, né? Que todos os dias nos acompanha aqui na Rede Serra Dourada.
1: É bom ouvir.
4: Até amanhã, se Deus quiser.
1: E ele há de querer. E amanhã já vamos falar do primeiro semifinalista da Copa do Brasil.
4: Eu sei quem é, mas não vou falar, só fala amanhã.
1: Tá bom, então. É, agora há pouco nós já tivemos aqui gente apostando na Raposa e outros no Bica Bicudo. E aí, ô Helder, você tá caladinho? Quem que vai passar? Cruzeiro ou Atlético?
2: Ué, mas de novo? Que é isso?
1: É que eu esqueci.
2: Agora eu me senti importante. Não, agora eu me senti desimportante.
1: Ué, por quê?
2: Eu ia falar importante porque fui chamado de novo. Desimportante porque esqueceu minha opinião.
1: Não, foi que não, isso? É que eu sou ruim de
2: memória. Me ajuda, Evandro Gomes, como é que faz um
1: eu sou ruim de desse? Memória.
2: E que isso, eu disse que...
4: vai dar empate.
2: Eu falei que vai dar Cruzeiro, né?
1: Cruzeiro
2: classifica aí.
1: Pronto, pra mim isso. Também, eu acredito que o Cruzeiro vai passar. Tchau, Ivan. Tchau, Helder Nasson. Você não esqueceu de nada, não?
2: Tchau, não esqueci, não. Então a gente faz assim, ó.
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1: 13 e 58.
2: 13 horas e 58 minutos.
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2: Bora, anotou o horário aí, né? Beleza, então boa sorte, um abraço Rafael Bessa, Evandro, ouvintes do Serra Dourada Esportes.
1: Quem já chegou aqui no apagar das luzes foi o Raimundo da Cruz, lá de São Miguel do Araguaia. Tudo de bom pra você, meu queridíssimo Raimundo da Cruz, o Jorge Tavares, o Leandro de Caiapônia e a Dirce Bicudo de Cocalzinho. Será que ela torce pro Galo? Abraço, Dirce! Muito obrigado a você pela sua atenção, pela sua companhia. Fiquem todos com Deus. Tchau!
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2: Existe uma teoria que se chama 90-10, onde uma pessoa tem 90% daquilo que você procura em alguém, só que você foca naqueles 10% que falta. Aí você vai pra rua, se aventura, e realmente você encontra aqueles 10%, mas não se deu conta que perdeu os 90%.

0: tocando sucesso na Serra Dourada, 2:30, Flowers com Miley Cyrus. Ah, vem aí, edição de esportes. Boletim informativo do Serra Dourada Esportes em intervalo. Daqui a pouco mais para você na nossa programação. Continue participando no 62984808453. 2:30.
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2: Tem jogador de saída do elenco do Atlético. O atacante Daniel Lima, jogador de 21 anos de idade, formado pelas categorias de base do próprio Atlético, atacante promissor da base do Dragão e que subiu na temporada de 2024 para o time profissional. Daniel já teve passagens por CRB e Operário Ferroviário por empréstimo. Ele não chegou a se firmar no elenco principal do Atlético. Neste ano, por exemplo, teve poucas oportunidades na Série B do Campeonato Brasileiro. Daniel Lima agora tem como próximo destino o futebol do Catar. Ele vai para a equipe do Wawab, da segunda divisão do futebol catari. O Atlético não tem nenhum custo e, nesse caso, o atacante Daniel Lima retorna para o Dragão ao fim deste contrato de empréstimo com a equipe do futebol do Catar. 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

0: Tocando sucesso aqui na Serra Dourada, excelente tarde, 2h51. Alô Virgínia, Grupo Chocolate Turma do Pagode. Alô Márcia de Itajá, tá ligadinha conosco aqui na programação, e também a Elcilene das Graças. Um abraço, obrigado, uma excelente tarde. Júlio César Correia de Itarumã, tá por aqui, né, Júlio César? Valeu, super abraço aí, tocando sucesso, que bom, linda demais aí. Encontros Imperfeitos com Renan e Raí, eita! Gosta de Renan e Raí, viu? Nossa existência aqui na Terra tem tudo a ver com essa melodia do Renan e Raí, viu? Encontros Impossíveis. E continua caindo água em Itarumã. Que bom, viu, Júlio César Correia? Bom demais que tá chovendo por aí. Cada música é uma melhor que a outra. Obrigado, meu amigo. Aquele abraço. Jerônimo de Itajá tá ligado conosco também. Valeu, Jerônimo. Um super abraço para você aí, curtindo a rede Serra Dourada. Antônia Campos de Aciara, boa tarde, meu amigo Helder. É, que esse mês traga aí bênçãos para você e sua família e todos os ouvintes. Um abraço, Antônia Campos de Aciari, e um abração para o meu amigo Marcelo Vascaíno e também o Enzo, Enzinho do Vascão. Que maravilha! Bom demais, obrigado pela participação. Marília Mendonça, e tudo vai ficar bem.
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0: 32 de Chinese Smokers. Closer, vem aí a edição de notícias direto da redação da TV Serra Dourada em intervalo rapidinho, já já tem mais.
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3: Olá, ouvinte, uma ótima tarde pra você. Aqui Neila Santos, chegando para te contar que um condomínio de luxo aqui em Goiânia virou alvo de duas grandes apreensões de droga em pouco mais de 2 semanas. No caso mais recente, a Rotan apreendeu mais de 160 quilos de entorpecentes entre cocaína e haxixe. A droga foi avaliada em 6 milhões de reais. E no outro caso, cerca de 50 quilos da super maconha foram apreendidos. Por que o condomínio virou foco da polícia? A nossa reportagem mostra tudo no Jornal Serra Dourada, que começa às 10 para 7 da noite. A apresentação de hoje é de Stephanie Araújo. Não perde não, gente. Até lá.
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1: Muito bem, é o nosso Super Sequência aqui na Rede Serra Dourada. São 5 músicas enfileiradas, uma atrás da outra, pra você curtir aqui na nossa programação. A primeira com Ed Brito Samuel e Toda Mulher.

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1: Pedro e Benício. Todo mundo tem uma lembrança boa, né? Então vamos cantar assim, ó.

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2: Super Sequência aqui na Serra Dourada. Bala alojada. Sou louco. É rancorosa. Lembrança boa e toda mulher. Foi o nosso Super Sequência de hoje pra você aqui na Rede Serra Dourada, tá bom? Ótima tarde, 3h24. Marília Tavares, Desencontro de Mensagens.

0: Tocando sucesso na Serra Dourada, Beautiful Things com Benson Boone. Vem aí o humor pra você dar aquela boa gargalhada e já já, depois do intervalo tem mais. 3h31.
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4: Baculês, a mulher chegou pro marido dela e falou assim: meu bem, vamos comemorar 30 anos de casamento? Você podia matar um porco pra, né, fazer uma festa? O que você acha? O marido dela virou pra ela e falou assim: matar o porco? Negativo, ele não tem culpa de nada não. Tem que matar seu irmão que apresentou nós dois.
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0: Tocando sucesso aqui na Serra Dourada de volta. Excelente tarde para você, tudo de bom, hein? Vamos juntos. E você tá por aqui comigo e eu agradeço você pela sua participação aqui na Rede Serra Dourada, o nosso Tocando Sucesso. Abraço aqui pro Boca Fotógrafo de Iaciara que tá aqui. Vamos ler sua mensagem agora, Boca. Então vamos lá, ó. Mandando abraço para todos os ouvintes de Iaciara, especialmente para a galera do açougue, distribuidora do Zé de Vito. Abraço também para minha prima Edinalva do Carmo, torcedora do Mengão, hein, no povoado Coqueiro. Abraço também para Alex e Luiz em Posse, da Unimarcas Agrícolas, Peças Agrícolas, e especialmente para Diva Oliveira de Posse. É o Internacional Boca Fotógrafo de Iaciara. Valeu, Boca! Abração aí, obrigado pela sua participação. Júlio César Correia de Itarumã continua conosco. Obrigado, Júlio César. Aquele abraço. A Diva Oliveira de Posse está com a gente. Uma boa tarde, Diva. Quem está por aqui ainda é o Raimundo Milhão. Meu Raimundo, um abração para você, para toda a família, todos os amigos aí, viu? Obrigado pela sua participação aqui comigo no Tocando Sucesso, tá bom? Um abraço, valeu demais, Raimundo Milhão, toda a família em São Miguel do Araguaia, curtindo aqui comigo a programação do Tocando Sucesso. Chegando o Geninho e Peão todo tatuado.
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0: Natanzinho Lima, aqui no nosso Tocando Sucesso pela Serra Dourada. 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
0: Então você anota agora, 15h56, 15h56, 15h56, tá bom? 3h56 da tarde, 15h56, você anotou, então boa sorte. Tô indo embora, deixando Gone, Gone, Gone, David Guetta, depois da edição de notícias, direto da redação da TV Serra Dourada. Nelly Rodrigues, depois do intervalo, eu sou o Helder Naasson, volto amanhã, 12h25. Aqui com Serra Dourada Esportes. Tchau, gente. Até amanhã.
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1: Oi, gente. Hoje no Jornal Serra Dourada você vai ver que diversas cidades de Goiás estão sob alerta de perigo potencial para tempestades nessa terça-feira. Segundo o Instituto Nacional de Meteorologia, a previsão indica até 50 milímetros de chuva por dia, ventos de até 60 km por hora e possibilidade de granizo. As áreas com maior chance de chuvas fortes são o sudoeste e o centro-sul do estado. Em Goiânia e na região metropolitana, a previsão é de chuviscos ao longo do dia.

0: O alerta é válido até o fim de terça-feira. O IMET orienta a população a evitar árvores durante a tempestade e não estacionar veículos próximos a torres e placas em emergência. Os telefones são 199 da Defesa Civil e 193 do Corpo de Bombeiros. Mais detalhes você acompanha às 10 para 7 no Jornal Serra Dourada. Até lá!
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Nessa tarde linda, maravilhosa, tarde abençoada de terça-feira, hoje, 1º de setembro de 2026, hein? Primeiro dia do mês de setembro, mês 9, que se inicia hoje, que seja um mês abençoado para você, com muita paz, com muita alegria, que seja um mês de grandes vitórias, grandes realizações. E você, né, que está aniversariando nesse dia de hoje, feliz aniversário, que Deus te abençoe e te conduza sempre aí com muita paz, alegria, né? Nessas andanças pela vida, sempre te protegendo, te guardando, te livrando de todo mal, e que você tenha sempre saúde, né? Deus no coração, saúde, o resto a gente corre atrás. Então, parabéns para você que está aniversariando nesse 1º de setembro. E aonde quer que você esteja nos ouvindo, muito obrigado pelo carinho, em casa, na rua, no trabalho, nos acompanhando através do nosso aplicativo, no site, na Parabólica. Você que nos ouve pela primeira vez, seja muito bem-vindo aqui à Rede Serra Dourada. Você que nos ouve todos os dias, valeu pelo carinho de sempre. Motorista, muito obrigado pela carona. Você que está no comércio nos ouvindo, valeu pelo som ambiente. A galera que curte a rádio aí em qualquer parte do Brasil através do nosso belo aplicativo, valeu demais, hein? Tá aí no site www.redeserradourada.com.br. Agradeço também, seja descansando, trabalhando. Muito obrigado a todos que estão curtindo aqui a nossa programação nessa tarde maravilhosa de terça-feira, o primeiro dia do mês de setembro. E 6 horas tem o nosso trio sertanejo, o quadro que é sucesso aqui na nossa programação, de segunda a sexta, às 18 horas, sempre trazendo convidados especiais para cantar bonito. 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E 6 horas tem o nosso trio sertanejo, o quadro que é sucesso em nossa programação, de segunda a sexta às 18 horas. E hoje temos aqui convidados especiais. E você vai ter que descobrir quem são eles, hein? Aquela missão que não é impossível de você decifrar, de você descobrir quem vai cantar. Então vamos ver se você acerta, hein? Vou passar 3 dicas, a primeira, a segunda e a terceira, no decorrer aqui do nosso Tocando Sucesso. E aí, se você desconfiar de alguma dupla, manda aí a sua resposta, dê o seu chute, fala: Nélio, eu tô desconfiado aqui que é essa dupla. Eu não sei quem é, mas eu vou chutar. Pode chutar. Nélio, eu tenho certeza que são eles. Aí você coloca também a sua resposta. Aí se você falar: não, eu não sei quem é, não tem nem... eu tô aqui confuso, não tem nenhum norte para seguir, eu vou esperar a segunda dica. Aí você espera a segunda dica, e aí se a segunda dica for uma dica que te ajudar, aí você responde. Beleza? Fechou? Então a primeira dica é essa aqui, ó. A dupla original teve início em 1978 e lançaram o primeiro disco em 1983. Essa é a primeira dica, hein? Primeira dica para você matar a charadinha do trio sertanejo. Então vamos lá, hein? A dupla original teve início em 1978 e lançaram o primeiro trabalho, o primeiro disco, em 1983. A dupla original teve início em 1978 e lançaram o primeiro disco em 1983. E aí, que dupla é essa, hein? Quem vai cantar no nosso trio sertanejo? Deixa

sua resposta, hein? Fala nele, eu sei, rapaz, né? Essa dupla aí, rapaz, eu gosto. Eu sei quem são eles. Manda aí a sua resposta, hein? Deixa a sua mensagem, participe conosco aqui e tente descobrir quem vai cantar no nosso trio de hoje, hein? A dupla original teve início em 1978 e o primeiro trabalho, o primeiro disco foi lançado em 1983. Tô falando de quem? De quem eu tô falando? Deixa a sua resposta e participe aqui do nosso Tocando Sucesso, hein? Deixa aí a sua participação respondendo quem vai cantar. E agora quem canta é ele, Eduardo Costa. Imagina eu. Agora 4:12.

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Agora são 4 horas e 18 minutos nessa tarde linda, maravilhosa de terça-feira. E o som aí do Edson Hudson, filme exagerado, antes Eduardo Costa, Imagina Eu. E até às 7 estou por aqui, até às 6 estão tocando sucesso. 6 horas tem o nosso trio sertanejo e às 6h15 as mais. 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Nome completo, telefone de contato, bairro, cidade e o nome da promoção, promoção Celular Novo. 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Nélio, é o seguinte, eu anotei os dois horários no primeiro dia da promoção. Quando a promoção começou, anotei dois horários. Posso participar hoje, né? Pode sim, pode participar hoje, amanhã, depois de amanhã. 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De manhã, à tarde, à noite, domingo, de madrugada, no feriado, qualquer dia que você quiser, qualquer hora. Então, não fique de fora, hein? E o sorteio tá chegando, hein? 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Agora são 4 horas e 20 minutos, 4h20. E aí, já descobriu quem vai cantar no nosso trio sertanejo? A primeira dica foi essa aqui, ó. A dupla que começou em 1978 e lançaram o primeiro trabalho em 1983. A dupla começou ali no final da década de 70 e lançaram o primeiro trabalho na década de 80, no ano de 1983. Essa é a primeira dica. Agora a segunda

0: dica, hein? Em 1985, ali na década de 80, ficaram conhecidos em todo o Brasil com uma música que marcou muita gente. Uma música que marcou gerações, marcou muito. Então, ali na década de 80, ficaram conhecidos com a música que lançaram. E essa música marcou vários corações, hein? E como marcou, hein? E aí? Essa é a segunda dica, hein? Ali na década de 80, meados da década de 80, lançaram um trabalho, uma música que marcou gerações. E essa música, ela arrebentou tanto que várias pessoas ficaram apaixonadas, várias pessoas, né, começaram ali seus namoros, seus relacionamentos, cantaram ali pro seu companheiro, para sua companheira, e essa música marcou demais, hein? E aí? De quem eu tô falando, hein? Que dupla é essa? Quero que você responda, hein? Tá com você. Esse abacaxi eu jogo em suas mãos, hein? Então responda pra mim. Deixa eu mandar aqui abraço. Nosso amigo Zé Carlos Bittencourt, que tá em Brumado, na Bahia, todo dia nos ouvindo, deixou um áudio aqui pra gente. Grande Zé Carlos Bittencourt. Deixa eu passar aqui, né? O áudio do grande Zé Carlos. Alô, Zé Carlos.
1: Oi, meu amigo Rodrigues. Boa tarde.
0: Boa tarde.
1: Fazendo a Lagia de Dentro, Brumado, Bahia. Estou ouvindo aqui a rádio Serra Dourada. Quero ouvir uma música aí, a sua escolha, oferecer para você, para todos os ouvintes da Serra Dourada, em especial para minha conterrânea Lucileide Amorim, Boto Fotógrafo, Marcelo Vascaíno, Elizabeth Montevidil e todos os ouvintes da Serra Dourada. Valeu, né? Estou por cá, ouvindo a rádio Serra Dourada e participando das promoções. Uma boa tarde.
0: Valeu, Zé Carlos. Grande abraço, hein? Nosso amigo Zé Carlos Brumadense, está em Brumado, da Bahia, nos ouvindo todo dia ligado. A Aldenice, ela tá em São Miguel. Ela falou, Nélio, tô aqui ouvindo, curtindo a Serra Dourada, nesse calorão, né? Lá em São Miguel, né? O calorão realmente é intenso, né? Eu conheço São Miguel, cidade maravilhosa. Fiquei lá um mês, né? Ali numa época, né? E faz muito calor. Mas é uma cidade que ela é sensacional, né? Amo São Miguel, abração pros amigos aí de São Miguel. Cidade realmente, né? Muito receptiva. Se você não conhece São Miguel, vale a pena conhecer. Então, um abraço para nossa amiga a Aldenice. Júlio César Corrêa tá aqui também, grande Júlio. Aldenice respondeu aqui, né? Deixa eu falar. Será que é Aldenice? Ela colocou aqui, né? Nélio Rodrigues, eu acho que são esses dois aí. Será que tem a ver, Aldenice? Será? Segundo ela, tem, né? Então, Aldenice falou, né? Beleza. A Sinira tá participando, respondeu aqui, falou, Nélio, eu acho que são esses dois aí, hein? Será que tem a ver essa história com essa dupla aqui, minha amiga Sinira? Será? Valeu, então. Sinira, muito obrigado pela sua participação. Um abração para você, família Severo, nossa amiga Franciele, que estão em Itajá todo dia nos ouvindo. Júlio César Corrêa respondeu aqui, né? Falou, Nélio Rodrigues, a dupla de hoje são esses dois aí. Será? Será que são esses dois aqui, Júlio? Será que essa história aqui bate? Tem que ver se a história bate, né? Você tem que conhecer a história e ver, ó, será que tem a ver? Será que... é, essa história que o Nélio tá contando, essas dicas, bate com essa dupla? Então, o Júlio César, né? Ele percebeu aí que tem a ver e respondeu. Então, um abraço, Júlio. Muito obrigado pelo carinho. Nossa amiga Antônia Campos tá participando aqui também. Antônia, ela respondeu aqui, ó. Mandou um abraço pro Marcelão Vascaíno, para todo mundo que tá ouvindo. E deixou aqui a resposta. Falou, Nélio, eu acho que são esses dois aí, ó. Segundo a Antônia, ela falou que, pelos conhecimentos musicais dela, ela chegou à conclusão que a dupla é essa aí. Ela deixou o nome aqui, né? Então tá registrado aqui, Antônio. Abração pra você, pra todo mundo que tá ouvindo. Deixou um abraço pros amigos de Ciara e pra toda a turma que tá curtindo aqui o nosso Tocando Sucesso. Tem a nossa amiga a Dalila Oliveira. Grande abraço pra você, Dalila. Tá mandando abração pra todo mundo. Ela deixou aqui a resposta, hein? A mesma resposta do Júlio César, hein? Ela colocou aqui a mesma dupla que o Júlio César colocou. Será que tem a ver, Dalila? Será? Segunda Dalila tem, né? Então, um abraço, Dalila. Marcelão Vascaíno respondeu aqui, né? Deixou algumas respostas aqui o Marcelão. Depois eu vou ver qual que o Marcelão vai escolher, né? Marcelão colocou aqui uma resposta. Será que é a terceira aqui também? Aí depois eu vou ouvir aqui direitinho. Valeu, Marcelão. O Enzinho, Leandro José e o Marcelinho. Nossa amiga Rosilane Martins está participando aqui também. Alô, Rosilane, tá em Itajá. Marcelina Palmeira. Grande abraço para você, Marcelina. Ela que no domingo completou mais uma primavera. Abraçou para nossa amiga Marcelina. Ela respondeu, falou, Nélio Rodrigues, eu coloquei uma dupla aí, mas eu acho que não é. Então eu apaguei. Vou pensar.

0: conversar mais, daqui a pouquinho eu respondo. Beleza, minha amiga Marcelina Palmeira. Tem a Rose, da Cantina da Rose, né? Tá participando também, tem Cocalzinho, abração pra Rose, todos aí da Cantina. Ela tá em Cocalzinho, manda abração aqui pra todo mundo. Tô oferecendo aqui a próxima música pra sua nora, Ayane, e o mano, né, o grande Rivelino, Rivelino Patroleiro. Rivelino, nome de craque, hein? Será que o Rivelino se inspirou no craque Rivelino lá da Copa de 70? Será, rapaz, né? Depois a nossa amiga Rose aqui vai falar nela. Eu acho que, será que o nome dele foi inspiração do craque Rivelino? Não é o craque lá da Copa de 70? Será? Então, abração pro Rivelino e pra Rose e todos aí da Cantina da Rose, né? Sempre nos ouvindo aí. Muito obrigado pelo carinho. Daqui a pouquinho... Ah, tem aqui, deixa eu soltar o áudio aqui da Maria Marques, hein? Maria Marques também tá ligada. Alô, Maria Marques!
1: Boa tarde, meu amigo. Boa tarde pra você, sua família. Boa tarde para todos os ouvintes da Serra Dourada. Boeninha Rivlas, Adine, Caçula, e Jesus abençoe a todos.
0: Com certeza, hein? Grande abraço para você, minha amiga Maria Marques. Pra turma aí que tá nos ouvindo, em São Miguel, Araguaçu, todas as cidades vizinhas aí. Valeu pela sintonia. E agora tem a Débora Vitória, DNA do Goiás. Eita!

0: 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Você curtindo aqui o nosso Tocando Sucesso, matando saudades aí com Nashville. Música bonita por toda a vida. Antes, Débora Vitória, Modão do Bão, DNA do Goiás. E você participando, vai deixando seu alô, aquele beijo, aquele boa tarde, aquele feliz aniversário para quem hoje completa mais uma linda primavera. 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Estamos aí caminhando para a reta final da promoção, então se cadastre e boa sorte. Fica aí, o intervalo é rapidinho e eu volto já já. 4h34.
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1: 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E o seguinte, já descobriu quem vai cantar no nosso trio sertanejo? Já matou a charadinha? As dicas são essas, hein? A primeira dica aqui, ó. A dupla original teve início no finalzinho da década de 70, em 1978. Lançaram o primeiro trabalho em 1983. No meados ali da década de 80, ficaram conhecidos em todo o Brasil com uma música marcante. Essa música marcou demais, hein? E como marcou, hein? Marcou gerações, mexeu com vários corações e até hoje, hein? Até hoje, apesar aí de muitos anos, a gente ainda canta muito essa música, hein? A música já tem aí 41 anos, hein? 41 anos e a gente tá cantando essa música até hoje, hein? Cê tá doido, né? Música bonita, né? Não tem data de validade de jeito nenhum. E a terceira dica é essa aqui, ó.

0: A terceira dica. No comecinho da década de 90, a dupla original, ela se desfez. A dupla original se desfez e um deles tentou ali fazer dupla com o cantor goiano. E hoje canta ao lado do irmão. No comecinho da década de 90, a dupla original, ela se desfez e um deles formou uma dupla, né, temporária, acho que durou 2 meses, formou uma dupla com o cantor goiano e hoje canta ao lado do irmão. Hoje ele está cantando ao lado do irmão, hein? Mas a dupla original, ela acabou ali no comecinho dos anos 90, aí um deles tentou fazer uma dupla com um cantor goiano e depois resolveu cantar ao lado do irmão. E aí? Tô falando de quem, hein? Tô falando de que dupla? Que dupla é essa, hein? Você tem ideia? Já descobriu aí? Manda ver, chuta, né? Fala, Nélio, eu não sei não, rapaz. Não sei quem são esses dois aí, né? Eu não sei, mas dá um chute aí. Fala, chuta qualquer dupla aí. Fala, ah, eu tô desconfiado que é essa dupla aqui. Chuta aí, não tem problema algum. O importante é chutar, né? Quem não chuta, não marca gol, né? Tem aquela, já viu alguns comentários aí que falam assim, ó, esse time aí não chuta de fora do gol, não. Quer entrar dentro da área, quer fazer gol bonito. Né? Se chutar, o goleirão aceita. Então vamos chutar. Então um abraço para todo mundo aí que tá participando. Nosso amigo aqui, o Davi Severino, ele respondeu aqui, falou, Nélio, eu sei, rapaz. O Davi falou que descobriu aí. O Davi falou que é fera. Falou, ó, eu sou fera nesse negócio aí, Nélio. Não brinca comigo não, rapaz. Quem canta... E ele colocou aqui o nome de uma dupla, hein? Será que tem a ver, Davi? Será? Abraço aí pro grande Davi, nos ouvindo em Itajá. Valeu aí pela sintonia. A nossa amiga Adeilta. Adeilta tá ligada, tá ouvindo, hein? Ela deixou o nome da dupla aqui, hein? Será que é Adeilta? Já, né? Será que tem a ver? Então, um abraço aí pra nossa amiga Adeilta. Daqui a pouquinho eu vou colocar 3 trechinhos aqui. Eu vou citar 3 trechinhos de 3 músicas dessa dupla. Pra você tentar matar a charadinha. Daqui a pouquinho, no próximo bloco aqui. E o nosso amigão Boca Fotógrafo tá aqui também, né? Grande Boca, seja bem-vindo aqui no Tocando Sucesso, meu amigo.
1: Boa tarde, Nélio Rodrigo.
0: Deixa eu tirar aqui rapidinho aqui, né? Vamos lá. Grande Boca.
1: Boa tarde, Nélio Rodrigo.
0: Boa tarde.
1: Sou eu, Boca Fotógrafo da Seara. Nélio Rodrigues, ontem eu saí pra rua, aí não deu tempo, eu não esperei saber se eu acertei mesmo.
0: Acertou,
1: a pergunta de ontem.
0: Você acertou.
1: Ontem eu não precisei de ajuda de ninguém. Agora hoje eu vou precisar da ajuda de Júlio César Corrêa, viu?
0: Aí, Júlio,
1: eu tô
0: mais
1: você no ar, viu, Júlio César? Aonde eu quero dizer pra você, Nélio Rodrigo, porque parece que foi Deus que mandou eu olhar na minha agenda aqui. Aí eu descobri que hoje é aniversário do nosso amigo Zé de Vito.
0: Opa,
1: eu tenho
0: pai,
1: uma agenda aqui
0: Vito,
1: muito
0: hein?
1: Antiga, Nélio Rodrigues. Hoje é aniversário de Zé de Vito e também de Marley, patroa da Casa Lotérica de
0: Alô,
1: Aceara,
0: Marley.
1: Empresária Marley, esposa do meu patrão Eustáquio, do supermercado Alencar. E hoje é aniversário também de Alessandro Moreira, da cidade
0: grande
1: de Alvorada
0: Alessandro.
1: Do Norte. Manda um alô pra essa galera.
0: Opa,
1: aí, Nélio Rodrigues.
0: Na hora.
1: Assinado Boca Fotógrafo da Aceara.
0: Boca.
1: Muito obrigado.
0: Valeu, Boca! E o Boca até acertou, hein? Falou, quem vai cantar é o Leonardo. Realmente era ele, né? Leonardo. E abração então pro Zé de Vito, grande Zé de Vito, que hoje completa mais uma primavera, hein? Parabéns, Zé de Vito. Felicidades, hein? Saúde, paz, alegria pra você e pra toda a sua família, pro nosso amigão, né? Companheirão, gente finíssima aí, o filhão grande Leandro e a esposa, né? A nossa amiga da Tia Si, né? Então, abração pra Tia Si. Leandro, especialmente pro Zé de Vito, que hoje completa mais um ano de vida. Parabéns, Zé de Vito. Também pra Marley, né? Marley da Casa Lotérica. Parabéns, Marley. E o nosso amigo Alessandro Moreira, de Alvorada do Norte. Os aniversariantes de hoje, hein? Então, um abração pra essa turma aí, que hoje, dia 1º, completam mais uma primavera no mês das flores, no mês da primavera. Parabéns, então, pra essa turma maravilhosa. E a alusão aqui especial também pra nossa amiga que tá ligada conosco. É a Edna, nossa amiga Edna Ferreira, tá em Cocalzinho, hein? Grande abraço pra você, Edna Ferreira, e os amigos de Cocalzinho. Tem mais aqui, tem o Adalto, tá em São Miguel, hein? Deixou aqui um áudio, será que ele tá respondendo? Vou colocar aqui daqui a pouquinho, né? Vou ouvir aqui, grande Adalto, será que ele tá suspeitando de alguma dupla? Nosso amigo Adalto, valeu meu amigo Adalto, aquele abraço. Tem também aqui, né? A nossa amiga... A Eusimar Martins está participando aqui também. Grande abraço, Eusimar. Abração para ele, os amigos aí de Itajá. E ela deixou aqui a resposta. Falou, Nélio Rodrigues.

quem vai cantar hoje são esses dois aí, ó. Será que tem a ver? Será que essa história tem a ver com essa dupla? Grande abraço pra você, Osimar. Maria Lopes tá em Cocalzinho também ligada. Grande abraço, Maria Lopes. Diva Oliveira tá nos ouvindo em Posse. Valeu, Diva. Te agradeço pelo carinho. Os amigos aí de Posse, aquele abraço. Nossa amiga Ana Sônia. A Vânia da Fazenda Brejinho. E tem aqui a maninha, né? Da Vânia, que é a nossa amiga Edinalva Flamenguista. Tá na Fazenda Coqueiro, em Iaciara. Grande abraço, Edinalva. Alusão para nossa amiga Bel Lavadeira também, todo dia ligada. Grande abraço, Bel Lavadeira. Nosso amigo Rubens Lopes. O companheirão Cleomar Moreira, do Moreiras Bar, todo dia ligado. Xará, né? Cleomar Marques também nos acompanhando. Tem aqui a Suemes, tá em Iaciara também ligada. Grande abraço para você, Suemes. Curtindo aqui o nosso Tocando Sucesso. E tem também aqui, né, o nosso amigo Gustavo, hein? Gustavo de Jataí. Grande Gustavo! Abração pra ele, a turma aí de Jataí. Terra boa, né? Valeu pelo carinho. E fica à vontade pra você participar aqui do nosso Tocando Sucesso e responder quem vai cantar no trio sertanejo, hein? A última dica foi essa aqui, ó. No comecinho da década de 90, a dupla original se desfez. Um deles formou dupla com o cantor goiano. Formou uma dupla com o cantor goiano. A dupla durou aí 2 meses. Aí não deu certo, e aí ele resolveu formar uma dupla com o irmão. O irmão tava ali pertinho, né? Aí falou, maninho, vem cá, vamos cantar comigo. E aí a dupla, né, seguiu aí carreira, estão arrebentando até hoje. Que dupla é essa, hein? Você tem ideia? Um deles, ali na década de 90, formou uma dupla com o cantor goiano. Que coisa, hein? Durou 2 meses só, né? E aí ele resolveu cantar ao lado do irmão. Resolveu seguir carreira ao lado do irmão. Tô falando de quem, hein? Manda a resposta. Agora tem ela, Mari Fernandes. Telefone sem fio. 12 para as 5.

0: Serra Dourada, rádio que bom ouvir, música boa, música bonita, o som aí de João Bosco e Vinícius, Faz de Conta, antes Mari Fernandes, Telefone Sem Fio, e vamos juntos por aqui com o nosso Tocando Sucesso até às 6 horas, tem o nosso Trio Sertanejo, e você já matou a charadinha do Trio Sertanejo? Ainda não? O quê? Ainda não? A última dica foi essa aqui, ó. No comecinho ali dos anos 90, a dupla original, ela se desfez, e um deles formou dupla com o cantor goiano. E hoje canta ao lado do irmão. Que história inusitada, hein? Comecinho dos anos 90, um deles, né? A dupla se desfez e um deles tentou ali formar uma dupla com o cantor goiano. Ali 2 meses mais ou menos, né? Segundo eles, né? Segundo contam aí, falta de verba. Aí não lançaram nada, a dupla... se desfez, o cantor goiano voltou pra Goiânia, e aí a história desse cantor goiano também, hein? Que coisa, hein, rapaz? A dupla original se desfez, tentou formar uma dupla com o cantor goiano, não deu certo, o cantor goiano voltou pra Goiás, e aí hoje ele canta ao lado do irmão, e o cantor goiano voltou pra Goiás pra história do cantor goiano também começar. Pensa só como são as coisas, né? Cada história, meu amigo. E um trechinho de uma música muito conhecida dessa dupla diz o seguinte, um trechinho muito conhecido, ó. Tive vontade de apertá-la em meus braços. O trechinho de uma música, hein? Tive vontade de apertá-la em meus braços. Se você souber que música é essa, manda aqui, fala nele, eu sei, rapaz. Essa dupla aí eu conheço, essa dupla aí é boa demais, eu gosto das modas dessa dupla. E quem tá ligado conosco aqui é nosso amigo Adalto, hein? Grande Adalto, gente boa, gente fina.
1: Boa tarde, Nélio Rodrigues.
0: Boa tarde.
1: Boa tarde, dá uma louca pra nós aqui na fazenda Vale do Sonho. Adalto aqui, somos do Paraguai.
0: Grande Adalto.
1: Divinão aqui.
0: Abração pro Divinão, grande Divinão, gente boa. E a turma aí na Vale dos Sonhos, nosso amigo aí, grande Adalto, hein? Gente boa, Divinão.

Então, acompanhando aqui nós tocando sucesso, essa tarde maravilhosa. E vamos de música, hein? Essa é boa demais, hein? Essa aqui vou te contar. É o som aí do Jean Giovanni. Olha, amor!

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2: 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Agora são 5 horas e 3 minutos. O som do Menos é Mais com a participação do Pablo. Antes, Jean Giovanni, Olha Amor. E agora tem Serra Dourada Esporte. E eu volto já já com muito mais aqui no Tocando Sucesso.
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4: O Vila Nova anunciou ontem a rescisão de contrato com o atacante Kaique Jesus, atleta de 26 anos de idade, que havia sido contratado pela equipe colorada em julho. Kaique Jesus chegou para o Vila Nova após se destacar com a camisa do Primavera, de Mato Grosso. Porém, na equipe colorada, ele disputou apenas uma partida, que foi justamente o confronto contra o Criciúma pela 18ª rodada da Série B do Campeonato Brasileiro. Kaique Jesus já teve passagens pelo Cianorte, pela Jacuipense, pelo Bahia, também já teve passagens pelo futebol de Santa Catarina e agora terá como próximo destino o futebol de Bangladesh. O nome da equipe ao qual ele está se transferindo ainda não foi divulgado. O fato é que Kaique Jesus está de saída do Vila Nova. 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
1: Oba, oba, já estamos de volta aqui na sua melhor sintonia, Serra Dourada, apaixonada. 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
1: 5:09, 5:09, nessa tarde linda, calorenta, tarde de terça-feira, 1º de setembro de 2026. Seja um mês abençoado para você, com muita paz, com muita alegria. Um mês de grandes realizações. Estamos aí no comecinho do mês das flores, né? O mês da primavera, o mês de setembro. E aonde quer que você esteja ouvindo, muito obrigado pelo carinho, hein? Em casa, na rua, no trabalho, nos acompanhando através do aplicativo, no site, na Parabólica, nos ouvindo pela primeira vez, seja bem-vindo aqui à Rede Serra Dourada. Você que nos acompanha todos os dias, agradeço pelo carinho. Motorista, muito obrigado pela sua carona, hein? Tá aí no seu poçante, no caminhão, na carreta, no ônibus, na van, no veículo de trabalho, de passeio, cruzando o estadão de Goiás e ouvindo a Serra Dourada. Muito obrigado pela carona, hein? Abração pra você, motorista, o cowboy do asfalto, os amigos das andanças, da rodagem, estão aí, né, transportando progresso de ponta a ponta, de norte a sul, do Uiapoque ao Chuí, nesse Brasilzão de meu Deus aí, né, nos ouvindo também, cruzando Goiás e ouvindo a Serra Dourada. Muito obrigado aí pela sintonia, que Deus te conduza aí ao seu destino, com muita paz, com muita alegria. Pessoal que está no comércio, muito obrigado pelo som ambiente, no aplicativo, no site, na Parabólica. Agradeço a toda a turma que curte montão aqui o nosso Tocando Sucesso nessa tarde de terça. E aí, já descobriu quem vai cantar nosso trio sertanejo? As dicas são essas aqui, ó. A dupla original teve início no ano de 1978, lançaram o primeiro trabalho em 1983. Em 85, ficaram conhecidos em todo o Brasil com uma música marcante. Essa música marcou demais, hein? E como marcou? No comecinho dos anos 90, a dupla original se desfez e um deles formou uma dupla temporária com cantor goiano. E hoje canta ao lado do irmão, e pensa só. A dupla original se desfez ali no comecinho dos anos 90. Tentou formar uma dupla com cantor goiano. Não deu certo. E aí resolveu cantar ao lado do irmão. E o cantor goiano

0: outra dupla. E a dupla do cantor goiano deslanchou, hein? Pensa só, meu amigo, hein? Que história inusitada, hein? Cada história que eu vou te contar, hein? Tem coisas que vão sendo escritas assim que a gente não consegue imaginar, né? Você imagina esses dois aí, né? Se ele continua cantando com o cantor goiano, imagina, talvez hoje não teríamos aí, né? Uma das duplas mais conhecidas do nosso Brasil, do nosso mundão, hein? Meu amigo, cada história. E o trechinho de outra música dessa dupla diz o seguinte, hein? Daqui pra frente é melhor tomar juízo. Daqui pra frente é melhor tomar juízo. Trechinho de outra canção da dupla, ó. Daqui pra frente é melhor tomar juízo. Né? E aí, já descobriu que dupla é essa? Daqui pra frente é melhor tomar juízo. Que dupla é essa? Tá em suas mãos, hein? Manda pra mim aqui o nome. Fala, Nélio, eu sei, rapaz. Ah, agora eu sei, descobri. Então manda aqui o nome, hein? Abração especial pra nossa amiga Dirce, tá em Cocalzinho. Grande abraço pra você, Dirce. Agradeço pela companhia e pelo carinho. Alusão pro nosso amigo Gesley Flamenguista. Gente boa, gente fina, tá ligado. Tá em Cocalzinho também. Nossa amiga Renildes, a Kira, Lorenzo, o Edmar, Daphne também nos acompanhando nessa tarde maravilhosa. Muito obrigado aí pela sintonia. Os amigos da farmácia Talismã também nos ouvindo sempre. Maria das Dores tá ligada, tá em Cocalzinho. Grande abraço, Maria das Dores, nos acompanhando nessa tarde maravilhosa. Nosso amigo Robson Lopes, da Barbearia Lopes, também ligado, hein? Grande Robson Cabeleireiro, acompanhando a gente, curtindo aqui a programação. Nosso amigo Caio tá em Conceição da Barra, no Espírito Santo, hein? Grande Caio, gente boa, gente fina, ligado. Dinho tá em Penápolis, interior de São Paulo, nos acompanhando através do aplicativo. Olavo Marques, no Mato Grosso, na Fazenda Moarama, também nos ouvindo. Grande Olavo, abração pro Valdivino e o Vanderli, que estão em Itaberaí, também nos ouvindo, hein? Alô, Valdivino, alô, Vanderli, muito obrigado aí pela sintonia. Abração pros amigos aí que estão sempre nos acompanhando. E quem também tá ligada é a nossa amiga Marli. A Marli tá em Rio Quente ouvindo a gente, hein? Alô, Marli! Gente boa toda vida, tá ligada também. O nosso amigo Fred, né, da Jantinha do Fred, tá em Itajá, ligadão, grande Fred, acompanhando aqui a nossa programação, né? Grande Fred tá ligado. Ele falou, Nélio, tô aqui no QAP da Serra Dourada, nessa tarde calorenta, tarde de muito sol, um sol pra cada um, e curtindo a Serra Dourada, melhor do Estadão, hein? E ele falou, ó, lembrando, né, que estamos atendendo Itajá e toda a região. Tá certo, meu amigo Fred, da Jantinha do Fred, hein? Nos ouvindo aí. Jerônimo Rodrigues também tá ligado, hein? Grande Jerônimo, tá em Itajá nos acompanhando, companheirão gente fina. Júlio César Corrêa falou, Nélio, eu vou mudar esse negócio aí. Eu tinha colocado uma dupla aí, mas apaga, né? Muda esse negócio que eu tava achando que era uma dupla. Agora eu mudei. Então, abraço, meu amigo Júlio. Tá registrada aqui a resposta. Edinalva Flamenguista também respondeu aqui, falou, Nélio, ah, depois daquela dica ali eu peguei facinho. Edinalva Flamenguista, nos ouvindo. Alessandra Rosa, na Fazenda Cedro, também ligada, hein? Grande abraço, Alessandra, esposa Edinaldo, os filhos Adílio, Lucas, Gabriel, curtindo aqui nosso Tocando Sucesso. Marcinha Pinheiro tá em Cristalina. Alô, Marcinha Pinheiro, gente boa, gente fina, nos acompanhando também nessa tarde de muito sol, muito calor, no Estadão de Goiás. Tem mais gente boa, hein? Nosso amigo Cici Pintor tá ligadão, tá em Aciara, grande Cici Pintor, todo dia ligado. Nossa amiga Dalila e a turma aí da Top Car também nos acompanhando. Valeu, Dalila, agradeço pela companhia de sempre, né? Todos os dias acompanhando, curtindo aqui o nosso Tocando Sucesso. A Vani Alves tá em Corumbá de Goiás, também ligada. Valeu, Vânia! Nossa amiga Vani, também nos ouvindo, hein? Vani, cadê você? Que nunca mais apareceu aqui. Alô, Vani! E abração para nossa amiga Elizabeth, que está em Montevidéu, curtindo a rádio através do aplicativo, hein? Valeu, minha amiga Elizabeth, gente boa toda vida. E aí, diz para mim quem vai cantar no trio sertanejo, ó. No trechinho de outra música da dupla, ó. Por você, não me arrependo das loucuras que eu já fiz. Trechinho de outra música da dupla, ó. Por você, não me arrependo das loucuras que eu já fiz. Que dupla é essa, hein? Se você souber aí, né, o nome das músicas, falou, né, a dupla é essa, o nome dessas três músicas aí que você citou são essas aí. Manda pra mim aqui, hein? Manda aí a sua resposta. E agora tem o som aqui das meninas, né, da Maiara e Maraíza. Música nova.
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Apaixonada por Goiás, música boa, hein? João Paulo e Daniel, Hoje Eu Sei. Essa música, Hoje Eu Sei, é composição de um dos personagens do nosso trio sertanejo, hein? Essa música, quem compôs, foi um dos personagens do nosso trio sertanejo dessa terça-feira. Essa música bonita aí, né? Composição de um dos cantores que vai se apresentar daqui a pouco no nosso trio sertanejo. Essa música do João Paulo e Daniel. Maiara e Maraíza, 90-10. E você curtindo aqui a nossa programação, vamos juntos, hein? Alegria, descontração, nessa tarde maravilhosa. Nossa amiga Sinira. Sinira deixou aqui, falou, Nélia, agora eu descobri. Agora eu consegui matar a charadinha. Nossa amiga Sinira deixou aqui a resposta dela. Valeu, Sinira. Agradeço pela companhia. Tem mais gente boa aqui. Tem nosso amigo Renato. Renato de Souza tá em Cocalzinho. Grande abraço, Renato. Agradeço pela companhia de todos os dias. Gaspar da Patrola também tá ligadão, hein? Gaspar da Patrola, gente boa. Tá em Cocalzinho, ligadão. Nossa amiga Marcelina Palmeira também tá ligada. Tá nos afazeres aí e nos ouvindo. Grande abraço, minha amiga Marcelina Palmeira. Companheirona aqui, né, do nosso Tocando Sucesso, da Serra Dourada de todos os dias. E quem também tá ligadão é o nosso amigo, o Nego da Paz, hein, tá no Bar da Paz aí, a turma tomando a geladinha, nesse calorão, batendo aquela sinuquinha e ouvindo aqui o Tocando Sucesso com o amigão Nélio Rodrigues. Abração aí pro Nego da Paz, o Toninho Sonsim, Meio Metro, o João Três Tiro, Selmin lá no pé do morro, o Mosquito, a Betinha, a turma toda aí acompanhando a gente, hein? Valeu, meu amigo Nego da Paz, gente boa, né? A turma aí do Bar da Paz, o Raimundo Cruz também tá ligadão, falou, né? Tô aqui no QAP da Serra Dourada nessa tarde linda, muito calor aqui em São Miguel, mas tô no 12, ouvindo a rádio que é bom ouvir. Valeu, meu amigo Raimundo da Cruz, gente fina. E quem também tá ligadão, falou, né? Tô aqui ouvindo todo dia, toda hora, acompanhando essa rádio que eu gosto muito, é o Zé Bira, no Vale de Jequitinhonha, hein? Companheirão Zé Bira, gente boa toda vida. E aí, fica à vontade para você participar e diz para mim quem vai cantar no trio sertanejo, hein? Em 1990, a dupla original se desfez, um deles formou uma dupla com o cantor goiano, a dupla não vingou, durou ali 2 meses, né? O projeto não durou nada, né? Não deu certo, aí resolveu formar uma dupla com o irmão, né? Ele chegou no irmão e falou, oh, maninho, você tá aqui perto de mim, rapaz, né? Não tinha percebido aí essa afinidade entre nós dois, afinidade musical, vamos formar uma dupla, né? Você vai ser meu parceiro agora. Aí chegou, montou ali uma dupla com o irmão, aí o cantor goiano voltou pra Goiânia, saiu de São Paulo, voltou pra Goiânia e formou uma dupla, hein? Formou outra dupla. E aí, meu amigo, né? Em 1990, a história mudou aí, né? Pra esses dois, você tá doido, hein? E o trechinho de uma música dessa dupla diz o seguinte, hein? Daqui pra frente é melhor tomar juízo. É verdade, hein? Daqui pra frente é melhor tomar juízo, né? E aí? Diz pra mim quem vai cantar. E agora quem canta é Maurício Eduardo, Solteira no Mundo.

0: 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Agora são 5 horas e 32 minutos. Moda boa, hein? Modão apaixonado aí com René e Ronaldo. Fonte Desejo, teve ainda Maurício Eduardo, Solteira no Mundo. E você curtindo aqui o nosso Tocando Sucesso, hein? Vamos juntos até às 7. Daqui a pouco tem Trio Sertanejo. E aí, já descobriu quem vai cantar? Já matou a charadinha? O trechinho de uma canção muito conhecida dessa dupla diz o seguinte, hein? Daqui pra frente é melhor tomar juízo. Outra canção diz: tive vontade de apertá-la em meus braços. E outra canção da dupla diz: por você não me arrependo das loucuras que eu fiz. Você sabe que dupla que canta aí algumas dessas músicas? São três trechinhos de três músicas muito conhecidas dessa dupla. Se você souber, falou: ó, rapaz, essa música eu lembro, hein? É a música tal. Manda pra mim aqui, hein? Manda pra mim, responde o nome da dupla. Pode colocar aí, né? O nome da dupla antiga, da dupla atual. Não tem problema algum. Importante, né? Você colocar e das duas formas estará correta aí a sua participação. Fica aí e eu volto já já. 5h34.
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0: Agora são 5 horas e 39 minutos nessa tarde de terça-feira, 1º de setembro de 2026. É onde quer que você esteja ligado. Muito obrigado pelo carinho. Seja descansando, trabalhando, nos ouvindo através do aplicativo, no site, na Parabólica. Você motorista, muito obrigado pela carona. Tá no comércio acompanhando a gente. Muito obrigado pelo som ambiente. Nos ouve pela primeira vez. Seja bem-vindo aqui à Rede Serra Dourada. E você que nos acompanha todos os dias. Agradeço muito aí pelo carinho, pela sintonia de sempre. 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Você fala, não, mas aqui esse três lá, não, mexe com esse negócio, não. Você fala, não, então eu vou excluir dois. Não, você vai ter que excluir mais um. Aí você fala, não, mais um. Aí você exclui mais um. Aí você vai falar, agora vai. Aí fala, não, vai ter que excluir mais um. Aí você fala, não é possível, não, vou mexer com esse negócio, não. Pois é, né? 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Fica de fora não, e já tem mais um horário para você anotar. E ele tá aqui, rapaz, Nego da Paz, hein? Grande Nego da Paz, gente boa!
1: Boa tarde, né, Rodrigo?
0: Boa tarde.
1: Um abração para você, de coração.
0: Valeu.
1: Agora imagina quem está aqui junto comigo aqui.
0: Quem tá
1: agora
0: aí?
1: No momento, tomando aquela cervejinha gelada.
0: Quem é?
1: Ival, secretário da saúde, né?
0: Ó, rapaz, e tá
1: Mangabeira,
0: bem acompanhado,
1: aqui, o Mangaba.
0: Ó, Mangaba tá na área.
1: Estamos aqui,
0: né?
1: aqueles companheiros mesmo que ficam aqui, ó.
0: Mas
1: aí. Eu tô muito feliz aqui porque o Ivaldo, que é o secretário da saúde, tá
0: grande
1: junto
0: Ivaldo,
1: com nós
0: aqui,
1: tomando aquela cervejinha geladinha. Agradeço você de coração, de... Como que eu posso falar? Eu não sei nem falar com você aqui. Eu fico até emocionado de falar assim, como todo mundo atende a gente de boa, tranquilo.
0: É, rapaz.
1: Manda
0: que todo
1: a
0: mundo
1: é... música aí pra nós aqui.
0: Qual que é?
1: Você quer,
0: qual que você quer? Manda aí, Valdo. Pensa aí, ó. Ah, será que é essa?
1: Castelo de Amor.
0: Ó, moda boa, hein?
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1: Castelo de Amor, Trio Parada Dura.
0: O
1: Ivaldo, você

0: secretário da Saúde tá pedindo aí, se for possível, você puder mandar.
1: Na hora,
0: pra nós,
1: rapaz.
0: Aqui, Selmin, lá na Serra do Morro, Mineiro, Mangaba, Otávio, Mudim.
1: Ó, o Mudim, rapaz.
0: Minha esposa.
1: Mudim.
0: E todos aí. Tá lá, o Selmin, lá na Serra do Morro, todos aí. Se for possível, você mandar aí pra nós, fica agradecido.
1: Na hora.
0: E um abraço de coração.
1: Valeu, grande Nego da Paz, abração pro Nego da Paz, o Ivaldo, pediu uma moda boa aqui, né, com Trio Parada Dura, cantando essa moda bonita, Castelo de Amor, né, Trio Parada Dura, o Trio Que Não É Mole, tem um amigo meu que falava assim, ó, o Trio Que Não É Mole, eu falei, que trio é esse? É o Trio Parada Dura. Então, agora eu passo aqui especialmente pro Ivaldo. Valeu, grande Nego da Paz, muito obrigado aí pelo carinho, pela sintonia, né, nos ouvindo todos os dias. Tem mais aqui, né? Quem também está nos ouvindo, acompanhando aqui a nossa programação. Ele está lá em Conceição da Barra, no Espírito Santo. É o nosso amigo Caio, né? Grande Caio. Gente boa. Tá ligado, hein? Valeu, Caio. Aquele abraço. A nossa amiga Leandra Isabel está em Itaguaçu, acompanhando a gente também. Valeu, Leandra Isabel. Marcinha Pinheiro está aqui. Ela falou, Nelly, cheguei chegando. Tô na área. Se derrubar é pênalti. E nem precisa de VAR, hein? É marca da Cal direta. Nossa amiga Marcinha. A Marcinha Pinheiro. E ela tá mandando abração para todos os ouvintes, especialmente para os amigos do grupo Amigos da Serra Dourada, hein? Essa turma aí, né? Maravilhosa. Tem mais de 300 pessoas, hein? O Gleibe do Guincho contou aquele dia, parece que deu 320. O Gleibe falou, ó, 320 pessoas. O Gleibe ficou lá contando uma por uma, contando e olhando as fotos. Falou, ó, isso aqui eu conheço. Falou, conhece todo mundo. Falou, ó, eu conheço esse povo tudo aí, né? 320 pessoas, segundo o Gleibe do Guincho, né? Se aumentou aí. Depois manda para mim que o registro. Um abraço à minha amiga Marcinha Pinheiro e os amigos aí do Grupo Amigos da Serra Dourada. E daqui a pouquinho vamos elucidar aqui quem vai cantar no trio sertanejo. Essa história que é bem inusitada, hein? Em 1990, a dupla original se desfez. Um deles formou uma dupla com um cantor goiano, com o Zezé de Camargo. O cantor goiano é o Zezé de Camargo. A dupla durou aí 2 meses e hoje ele canta ao lado do irmão. E um trechinho de outra música, né? De uma música que eles cantam é essa aqui, ó. Tive vontade de apertá-la em meus braços. E aí, que dupla é essa, hein? Já matou a charadinha? Já descobriu? Manda pra mim aqui o nome, hein? Agora tem Trio Parada Dura, Castelo de Amor. 15 para as 6.

Serra Dourada, a rádio que é apaixonada por Goiás, Renata e Rafael, Quando Eu Amo, antes Trio Parada Dura, Castelo de Amor, e você curtindo aqui a nossa programação nessa tarde linda, muito obrigado pelo carinho, onde quer que você esteja acompanhando, valeu pela sua sintonia, e se inscreva na promoção Celular Novo, a promoção que está na reta final, na última semana, se cadastre com seu nome 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Daqui a pouquinho tem o sertanejo com essa dupla aqui, ó. A dupla original teve início em 1978, lançaram o primeiro trabalho em 83. Em 85 ficaram conhecidos em todo o Brasil com uma música marcante que marcou demais, e como marcou, hein? Em 90, a dupla original se desfez, um deles tentou ali, né? Formou a dupla com o Zezé, e a dupla não deu certo, e na sequência ele engatou em uma dupla com o irmão, e um trechinho de uma canção da dupla diz o seguinte, hein? Por você, não me arrependo das loucuras que eu fiz. E outra música, hein? Daqui pra frente, é melhor tomar juízo. Outra canção da dupla tem um trechinho que diz... 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

0: Serra Dourada, rádio que é bom ouvir, Miguel Carlos, cantou bonito aqui, Amor Bandido, abraço pra nossa amiga Vani, a Vani tá ligada, tá ouvindo, hein? Abração pra você, minha amiga Vani, tá em Aciara, ela falou, Nelly Rodrigues, tô aqui ouvindo, hein? Curtindo a programação, ligada na rádio que é bom ouvir, valeu minha amiga, a Vani, gente boa. Nego da Paz tá aqui ligadão, Nego da Paz falou, ó, o Ivaldo ficou emocionado com a música do trio Parada Dura, hein? Essa moda aí ele gosta muito, grande Ivaldo, hein? Gente boa, tá lá tomando a geladinha junto com o Nego da Paz, a turma lá no Bar da Paz. E alôzão também pro nosso amigo Raimundo Flamenguista. O Raimundo tá aqui ligadão, hein? Alô, Raimundo, gente boa!
1: Boa tarde, Nélio Rodrigues.
0: Boa tarde.
1: Tudo bem?
0: Beleza.
1: Tudo bem com você?
0: Tranquilo.
1: Eu tava dando uma volta, cheguei aqui agora, e quando passou aquela música dos meninos João Paulo e Daniel, Eu Sei.
0: Sei.
1: Aí você deu a dica.
0: É?
1: Quem é que vai cantar na no trio sertanejo.
0: Entreguei mesmo, rapaz.
1: Eu não participei mais cedo, mas aí você deu a dica, eu já sei quem que é.
0: Já pegou ali o fio da meada.
1: Vou mandar um abraço pro Júlio César Correia, a Sinésia,
0: grande Júlio,
1: a minha esposa.
0: Sinésia.
1: E uma boa tarde para todos os ouvintes da Rádio Serra Dourada, que é bom ouvir. E quem vai cantar no trio sertanejo hoje é Altair e Alexandre.
0: Será?
1: Tô certo ou não tô?
0: Ué, não sei, rapaz, né? Será que você tá certo? Vamos descobrir daqui a pouquinho. Piada e na sequência trio sertanejo.
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3: O SUS estava esquisito, né? Tava. Sistema único de saúde.
4: Você fala tava.
3: Rapaz, Jesus Cristo vendo esse trem lá do Arte, ficou penalizado com isso, né? Falou, gente, eu vou descer lá na terra, vou dar uma força.
4: Sei.
3: E chegou já de noite, né? Chegou no hospital, aquela fila imensa de gente. Gente com braço quebrado.
4: Tarugo, todinho.
3: Não, escrito. Rapaz do céu. Da toada que chegou, ele foi direto lá pra dentro, vestido de médico, né?
4: É.
3: Já chegou pro outro lá e falou assim, ó, plantonista, pode ir embora que eu vou tomar conta agora. Falou, graças a Deus que chegou um médico pra me ajudar, tem 24 horas trabalhando direto, não tô aguentando mais. Falou, pode tomar seu café, pode descansar que eu vou atender agora. E saiu, Jesus abriu a porta e falou, próximo, entrou um caboclo na cadeira de roda. Jesus, penalizado demais, olhou pra ele e falou assim, por favor, olha pra mim. Ele levantou a cabeça e falou, levante e ande.
4: Caboclinho mais que depressa levantou, bateu a poeirinha da bunda, catou a cadeirinha dele, saiu e nisso o outro falou, e aí, e o novo médico, como é que é? Foi a mesma coisa dos outros, nem examina a gente.
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0: Trio Sertanejo. Muito bem, 6:01 no ar aqui o nosso Trio Sertanejo, quadro que é sucesso em nossa programação de segunda a sexta às 18 horas, sempre trazendo convidados especiais para cantar bonito aqui na Serra Dourada. E hoje temos aqui essa dupla, hein? Dupla marcante da dupla da música sertaneja brasileira, dupla que teve início ali na formação original em 1978, lançaram o primeiro trabalho em 1983, em 85 ficaram conhecidos em todo o Brasil com uma música marcante. Essa música marcou demais, hein? Essa música arrebentou. Você sabe que música é essa, né? Você marcou demais. E como marcou, hein? Essa moda. E em 1990 a dupla original se desfez, um deles formou uma dupla, olha só que inusitada, hein? Um deles formou uma dupla com o cantor goiano, cantor Zezé de Camargo. E durou ali 2 meses, o projeto não deu certo, não foi pra frente. E hoje ele canta ao lado do irmão. Então, a dupla de hoje, quem acertou aqui foi a Laudilene, junto com Marcelão Vascaína. A Laudilene mandou 4:11, Marcelão Vascaína também às 4:11. Abração pro Marcelão e toda a família, né? Enzinho do Vascão, Marcelo Neto, Leandro José. E empataram aí, né? Laudilene e Marcelão em primeiro lugar, 4:11, Antônio Campos às 4:19, nosso amigo Davi Freitas às 16:25, Davi de Itajá, Deilta às 4:52, Júlio César Corrêa às 4:58,

0: Nova Flamenguista também juntinho aí com Júlio César às 4h58. Raimundo Flamenguista acabou de falar às 5h28 que ele mandou a mensagem aqui. E são eles, hein? Ataíde e Alexandre. Ataíde e Alexandre, que teve início ali em 1978, lançaram o primeiro trabalho em 83, em 85 ficaram conhecidos nacionalmente com a música, né? Você Marcou Pra Mim, música lindíssima, né? Você marcou demais, né? Um trechinho que fala assim, você marcou demais, né? E como marcou, né? Uma música que fez muito sucesso, Você Marcou Pra Mim. Aí a dupla acabou em 1990, o Alexandre ficou ali, né? Só conheceu o Zezé que tava meio perdido na época, né? Tava ali, né? Perdidão, tava fazendo música pra muita gente, todo mundo fazendo sucesso, o Zezé nada, né? Aí formou a dupla lá com o Alexandre, que tinha acabado, né, de se desfazer, de dissolver a dupla com o Ataíde. E aí tentou ali formar uma dupla, não deu certo, resolveu cantar com o irmão, o Altaí. No começo era Ataíde e Alexandre, depois por questões judiciais a dupla teve que mudar de nome, teve que alterar, né, colocar Altaí e Alexandre. Então são eles, hein? Ataíde e Alexandre, os convidados aqui do nosso Trio Sertanejo. Parabéns aí, Laudilene, Marcelão, Antônia Campos, Davi Freitas, Adeilta, Júlio César, Edinaldo Flamenguista e Raimundo Flamenguista. Acertaram na música e vão cantar bonito agora, hein?
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Marcos e Belucci, pena que seja namora. Onde quer que você esteja ouvindo, muito obrigado pelo carinho, em casa, na rua, no trabalho, nos acompanha através do aplicativo, no site, na Parabólica. Motorista, muito obrigado pela carona, tá no comércio ouvindo a gente, valeu pelo som ambiente. Tá chegando aqui o Serra Dourada Esporte e já já a segunda parte da Mais.

0: o representante do futebol de Minas Gerais na semifinal da Copa do Brasil. É clássico mineiro, é o jogo da volta da fase quartas de final na semana passada. Confronto de ida, empate 1-1. O Arroio fez um golaço para o Cruzeiro, enquanto que o Renan Lodge empatou para o Atlético Mineiro. Hoje, em caso de um novo empate, a decisão da vaga vai para os pênaltis. O Cruzeiro deve ir a campo nesse confronto, comandado pelo técnico Arthur Jorge, com Otávio, Fagner, Fabrício Bruno, Jonathan Jesus e Vidalba, Lucas Romero, Gerson e Matheus Pereira, Arroio, Wesley ou Matheus Henrique e Caio Jorge. Já o Atlético Mineiro, do técnico Eduardo Domingues, com Gabriel Delfim, Alan Franco, Juan, Vitor Hugo e Renan Lodge, Castanho, Maicon e Fred, Bernard, Coelho e Cacierra. 9 da noite, Arena MRV em Belo Horizonte, Atlético Mineiro e Cruzeiro. É a definição do primeiro semifinalista da Copa do Brasil. 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

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Agora faltando 12 para as 7. Ana Castela, é que não te esqueci aqui nas Mais Mais. Muito obrigado pelo carinho, onde quer que você esteja ouvindo a Serra Dourada. Valeu pela sua sintonia. Tá pintando aqui a 3. Ed Brito e Samuel. Toda mulher.

0: Terra Dourada e as mais. Rick Martin, Luan Santana, Estranho, a música 2 aqui das mais pedidas. Agora faltando 4 para as 7. Aonde quer que você esteja ouvindo, muito obrigado pelo carinho. Tá chegando aqui a número 1, que é o som do Gustavo Lima, Bala Alojada. Na sequência tem a Voz do Brasil. Às 8 horas tem muito mais músicas aqui na Serra Dourada. Eu sou Nélio Rodrigues, estou indo nessa. Te agradeço pelo carinho, pela companhia. Estarei de volta amanhã, se Deus me permitir, às 4 horas da tarde, nós tocando sucesso. E às 6h15, mais uma edição das mais. Beijo no coração, fiquem todos com Deus. E até amanhã às 4. Tchau, tchau.
1: Primeira posição.

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1: Está no ar a Voz do Brasil. As notícias do governo federal que movimentaram o país no dia de hoje.
2: Olá, boa noite.
0: Boa noite para você que nos acompanha em todo o país.
2: Terça-feira, 1º de setembro de 2026.
0: E vamos aos destaques do dia.
2: Economia brasileira.
0: PIB cresce 0,5% no segundo trimestre do ano.
2: Aumento foi impulsionado pela agropecuária. Márcia Fernandes.
3: O principal crescimento foi impulsionado pelo desempenho da pecuária e da produção de alimentos como café e soja.
0: Mudança no calendário. Começa hoje a escolha do Simples Nacional para o ano que vem.
2: Pequenas empresas têm até 30 de setembro para escolher novo modelo da reforma tributária. Cleide Lopes.
4: Elas poderão optar como irão recolher o imposto sobre bens e serviços e a contribuição sobre bens e serviços.
0: Campanha alerta passageiros sobre consequências de atos de indisciplina em voos e aeroportos.
2: E vamos falar também dos direitos dos viajantes.
0: ANAC Passageiros recebe relatos contra empresas aéreas. Yuri Sherman, gerente da agência, destaca o serviço.
5: É muito importante a gente estimular a utilização da nossa plataforma como uma alternativa mais rápida, mais célere e mais resolutiva até do que o Poder Judiciário.
2: E hoje na apresentação da Voz do Brasil, Luciana Vasconcelos e Luciano Seixas.
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2: O governo reuniu especialistas e gestores para discutir os efeitos das apostas online, nas chamadas bets, na vida dos brasileiros.
0: A ideia é fornecer subsídios para novas medidas na regulamentação do setor.
2: Participaram da primeira reunião entidades ligadas à saúde, indústria, comércio, setor artístico e cultural e crianças e adolescentes.
6: Um dos tópicos foi o impacto das bets na saúde brasileira. A regulamentação da propaganda foi elencada como alternativa a este problema. O ministro da Saúde, Alexandre Padilha, classificou o vício em jogos online como um problema de saúde pública e destacou que o Sistema Único de Saúde oferece atendimento online para ludopatas.
7: Quando a pessoa entra no meu SUS digital, solicita a consulta e começar o plano terapêutico, tem um conjunto de psicólogos e psicólogas que vão atender essa pessoa, pelo menos 10 consultas, depois você pode renovar esse plano para mais 10 consultas, pode continuar a consulta.
6: Leandro Domingos Teixeira, vice-presidente financeiro da Confederação de Bens, Serviços e Turismo, CNC, destacou o impacto das bets sobre o comércio brasileiro e defendeu tributação e limitação do número de plataformas no país.
8: Defendemos uma rigorosa fiscalização sobre os jogos online, ampliando a tributação incidente, já que a atividade que exerce são nocivas à saúde dos apostadores e também à economia popular.
6: Nem as crianças escapam

0: os riscos envolvendo as apostas online, como destaca Maria Melo, coordenadora do programa Criança e Consumo do Instituto Alana.
1: As plataformas de aposta replicam de forma ainda mais agressiva a mesma lógica de exploração comercial que a gente vê nas redes sociais hoje, que é baseada em desenho viciante, recompensa variável, gamificação e muitas vezes o uso de crianças como vetor de marketing. O uso de influenciadores mirins de até 6 anos de idade.
0: Os participantes da reunião também apresentaram como sugestão a proibição das plataformas de jogos online no país, a criação de programas de saúde mental nas empresas, implantação de estratégias de fiscalização e monitoramento dos sites de aposta, principalmente os ilegais. As propostas serão estudadas pelo governo e servirão de base para as políticas de regulamentação das bets no país. Reportagem Graziele Bezerra.
2: O produto interno bruto brasileiro cresceu 0,5%.
3: O indicador mede o valor de todos os bens e serviços produzidos pelo país.
2: O produto interno bruto, PIB, que mede a soma de todos os bens e serviços produzidos no país, cresceu 0,5% no segundo trimestre de 2026. Os dados são do Instituto Brasileiro de Geografia e Estatística, IBGE. Foram movimentados 3 trilhões e 400 bilhões de reais no segundo trimestre. O principal crescimento foi no setor agropecuário, impulsionado pelo desempenho da pecuária e da produção de alimentos como café e soja. O coordenador de contas nacionais do IBGE, Ricardo Moraes, detalha os setores que tiveram destaque.
4: O produto interno bruto cresceu 0,5% no segundo trimestre em relação ao primeiro trimestre de 2026. Na série com ajuste sazonal, os maiores destaques foram a extrativa mineral, com crescimento de 3,4%, a agropecuária, com 2,8%, e os serviços de informação e comunicação, com crescimento de 2,1%.
2: Entre os demais setores que apresentaram resultados positivos, o setor de serviços cresceu 0,2% e a indústria avançou 0,1% na comparação com o trimestre anterior. A economista Maria de Lourdes Molo explica o que significa esse índice.
5: E é o valor total da produção de bens e serviços finais que são obtidos pelo país em território nacional em determinado período de tempo, geralmente um ano. Em geral, a produção é medida em unidades monetárias. Ele representa tudo que a economia produz, que para essa produção existem empregos, existem salários, existem lucros. As rendas das pessoas são geradas a partir da geração desse produto.
2: Também foi registrado o crescimento do PIB em relação ao ano passado. Na comparação com o segundo trimestre de 2025, o índice teve alta de 2%. Reportagem Márcia Fernandes.
6: A implantação da reforma tributária está dando mais um passo.
3: A partir de hoje, pequenas empresas devem optar pelo Simples Nacional e a forma de recolhimento do IBS e da CBS em 2027.
6: O prazo vai até 30 de setembro.
7: Micro e pequenas empresas enquadradas no Simples Nacional terão uma nova decisão tributária para tomar ainda em 2026. Entre os dias 1º e 30 de setembro, elas poderão optar como irão recolher o imposto sobre bens e serviços e a contribuição sobre bens e serviços no primeiro semestre de 2027. Pela nova regulamentação, as empresas poderão continuar recolhendo o IBS e o CBS dentro da guia única do Simples Nacional ou optar pelo chamado regime regular, no qual os dois tributos serão calculados e pagos separadamente. A escolha pelo regime regular não significa sair do Simples Nacional. A empresa continuará no regime simplificado para os demais tributos, mas seguirá regras próprias para calcular e pagar o IBS e CBS. A microempresária do ramo de alimentação do Rio Grande do Sul, Carolina Kader, disse que ainda não fez a opção, mas vai decidir com o seu contador a melhor opção.
8: Eu acho que para isso a gente tem que ter, enquanto empresária, orientação contábil, assim, né? Para poder fazer essa escolha e optar pela melhor forma de fazer essa declaração tributária.
7: O contador Reginaldo Moraes da

0: Silva destaca a importância dessa opção.
1: O IBS, o CBS, ele vem com a reforma tributária, tá? Tá mudando dois impostos, o PIS e o COFINS. Eles deixarão de existir num processo de transição a partir do ano que vem. E aí, o que que acontece? Com essa mudança, o IBS e o CBS, que é o IBS, que é o de serviço, e o CBS, que é o de comércio, basicamente, né? A gente vai conseguir aproveitar crédito dos nossos fornecedores.
0: As empresas que fazem parte do Simples Nacional continuarão enquadradas automaticamente. Reportagem Cleide Lopes.
2: Para o empresário individual, não mudou o prazo. O período de solicitação de opção para se tornar ou permanecer sendo MEI permanece em janeiro.
3: E se você tem dúvidas, acesse ainda o site gov.br/Receita Federal.
2: E uma dica, no YouTube da Receita tem um vídeo que pode ajudar o pequeno empresário na hora da escolha.
3: Empresas brasileiras que tiveram as exportações afetadas pelas novas tarifas dos Estados Unidos podem ter mais tempo para cumprir compromissos tributários.
2: O Ministério do Desenvolvimento, Indústria, Comércio e Serviços regulamentou a prorrogação por mais um ano do chamado drawback suspensão.
3: O regime suspende o pagamento de tributos na compra ou importação de insumos usados na produção de bens destinados à exportação.
2: Na prática, a empresa assume o compromisso de exportar o produto dentro de um prazo determinado. E é justamente esse prazo que poderá ser ampliado.
3: Só no mês de julho, a aviação civil brasileira registrou quase 12 milhões de viajantes em voos nacionais e internacionais.
2: Desse total, cerca de 9 milhões e 100 mil foram em voos domésticos, um crescimento de 1,9% em relação ao mesmo período do ano passado.
3: E é nesse cenário, com tanta gente viajando para dentro e fora do país, que foi lançada a campanha para alertar passageiros sobre consequências de atos de indisciplina em voos e aeroportos.
2: Para se ter uma ideia, o Brasil registrou 881 casos de indisciplina no transporte aéreo entre janeiro e junho deste ano.
3: 154 episódios estão inseridos em categoria 3 de resolução da ANAC, Agência Nacional de Aviação Civil. Isso significa que a ocorrência pode comprometer a segurança operacional.
2: Para conhecer melhor a resolução da ANAC, que cria regras para atos de indisciplina nos aeroportos e a bordo, vá em pareceexagero.com.br.
3: Agora a gente vai falar sobre os direitos dos passageiros. E a ferramenta ANAC Passageiros, que ajuda a orientar usuários e mediar reclamações contra companhias aéreas.
2: Sobre o assunto, conversamos com Yuri Sherman, gerente de regulação das relações de consumo da ANAC. Acompanhe. Olá, nós estamos com Yuri Sherman, gerente de regulação das relações de consumo da ANAC. Boa noite, muito obrigada pela sua presença aqui na Voz do Brasil.
4: Boa noite, Luciana.
2: Yuri, vamos começar falando qual é o papel da ANAC na proteção dos passageiros.
4: Obrigado pela oportunidade de esclarecer, Luciana. Essa nossa atuação, ela se dá por duas frentes, tá? Uma frente voltada a garantir um ambiente econômico favorável à vinda de novas empresas, para que a gente tenha mais concorrência no nosso setor. E no fim do dia, mais concorrência é bom para o consumidor, né? Gera mais oferta de serviços, mais oferta de produtos, mais opções de tarifas para os passageiros. E a gente tem uma segunda frente, que é diretamente voltada à garantia de direitos essenciais aos passageiros. Isso se dá não só por meio da nossa norma, mas pela nossa atuação fiscalizatória, né? Onde a gente tem ali uma atuação nos aeroportos, a gente acompanha remotamente também o cumprimento dos deveres das empresas. A gente tem também uma atuação de educação para o consumo, né? Para que os passageiros conheçam seus direitos, conheçam seus deveres. E ainda nessa linha de garantir direitos, a gente cria um ambiente propício a resolução de conflitos de consumo.
3: Como é que a agência tem atuado para prevenir problemas e estimular a solução desses possíveis conflitos?
4: No primeiro momento, Luciano, por meio da fiscalização, né? Por meio da fiscalização que a gente vai ali a campo, né? Que as empresas veem que a gente está atuante, né? Que a gente está ali acompanhando o que elas estão fazendo. As empresas veem que cumprir as regras é fundamental, né? É necessário. Agora, o transporte aéreo, ele é muito complexo, né? Tem várias complexidades no transporte aéreo e, por isso, intercorrências podem acontecer. No caso de intercorrências,

0: você só fiscalizar, você só punir, não resolve os problemas individuais. Né? E é daí que vem a nossa atuação voltada à resolução de conflitos. E a gente faz isso tanto pelo monitoramento do saque das empresas, né? Vendo como que as empresas estão respondendo ali no saque, como que os atendentes das empresas estão preparados para responder as demandas dos passageiros. E a gente faz isso também por meio de uma plataforma de resolução de conflitos, que é o ANAC Passageiro.
1: Bem, Yuri, falando em conflitos, nós ouvimos alguns passageiros que tiveram problemas durante a viagem. Uma delas foi a Amanda Evangelista, que teve problema com a bagagem. Vamos ouvir?
2: Oi, meu nome é Amanda, eu tenho 35 anos, sou residente de Brasília. Recentemente, voltando de Foz do Iguaçu, no Paraná, eu despachei a minha mala pela companhia aérea e... chegando no destino, chegando em Brasília, eu verifiquei que itens da minha mala, como perfume, tinham sido roubados, furtados de dentro da minha mala, enquanto a mala estava sob responsabilidade da companhia aérea e do aeroporto, já que ela não estava comigo. Eu queria saber o que fazer nesses casos.
1: Yuri, o que a gente pode falar para Amanda?
0: Bom, em primeiro lugar, a gente está diante de um cometimento de um crime, né? Então é imprescindível que a Amanda registre a ocorrência policial, né? Para que tenha a devida apuração policial. E registrada a ocorrência, ela precisa fazer um protesto junto à empresa aérea na primeira oportunidade, né? Então, assim que ela verificou que tinha algum item faltando na sua bagagem, ela faz o protesto junto à empresa aérea e aguarda a resolução. Caso a empresa não resolva o problema, né, considerando que a empresa tem a obrigação de reembolsar por esses itens surrupiados, né, pela violação da bagagem, aí a Amanda pode registrar uma reclamação na plataforma ANAC Passageiro e lá a empresa vai responder e a ANAC também vai monitorar toda essa situação em âmbito coletivo. Né?
3: Tá certo. Tem também aqui a reclamação da Ana Cláudia Ferraz sobre atrasos de voos. Vamos ouvir.
4: Oi, meu nome é Ana Cláudia Ferraz, moro em Rio Branco, no Acre. Recentemente tive um problema num voo que a gente teria que embarcar meia-noite, né, no horário Acre, e embarcamos, só que permanecemos 3 horas dentro da aeronave, porque a aeronave apresentou problemas. Depois de 3 horas, eles cancelaram o voo, e no cancelamento do voo eles não ofereceram hotel, nem lanche, nem alimentação, e só conseguimos chegar em casa 6 horas da manhã. E nesse caso, como que a gente procede?
0: No caso de atraso de voo, a partir de 1 hora, a empresa é obrigada a fornecer facilidades de comunicação. A partir de 2 horas, é obrigada a fornecer alimentação. E a partir de 4 horas, a empresa é obrigada a fornecer hotel, hospedagem, para quem não for residente naquela localidade do atraso. Né? Então, ainda que nessa situação a passageira estivesse dentro da aeronave, né, e permanecido lá durante 3 horas, depois de 2 horas, a empresa deveria ter fornecido essa assistência material de alimentação e, resolvida ali a questão da reacomodação em outro voo, deveria encaminhar os passageiros ou para o hotel, né, para que aguardasse ali, né, como, pelo que eu entendi, houve pernoite, ou encaminhar os passageiros para sua residência e depois também custear o retorno do passageiro até o aeroporto.
1: E agora ela pode fazer uma reclamação no ANAC Passageiros?
0: É imprescindível que ela faça uma reclamação no ANAC Passageiro, tá, Luciana? A nossa plataforma é uma plataforma que propicia a resolução de conflitos individuais. Então ela vai registrar uma reclamação, a empresa vai ter até 10 dias para responder e depois disso o passageiro vai avaliar como que foi essa resposta da empresa. E a ANAC está ali nos bastidores acompanhando tudo, né? Vendo como que em âmbito coletivo se dá essa atuação das empresas, onde que as empresas estão pecando, como que a gente vai utilizar aquilo para direcionar nossos esforços fiscalizatórios. E a gente tem tido resultados positivos com a plataforma, né? Resultados que a gente precisa compartilhar, né? Coisa de 80% de resolutividade, um tempo médio de resposta pelas empresas na casa de 4 dias. Então é muito importante a gente estimular a utilização da nossa plataforma como uma alternativa, né, mais rápida, mais célere e mais resolutiva até do que o Poder Judiciário.
3: É um aplicativo ou um endereço na internet?

0: A gente tem a versão web, né, do ANAC Passageiro, e a gente tem a opção de acesso também por meio do Super App da ANAC. Os dois são possíveis. Então, entrando ANAC Passageiro, gov.br/ANAC Passageiro, o passageiro entra lá na nossa plataforma, consegue se informar sobre seus direitos e consegue registrar a sua reclamação.
1: E é mais fácil, fica mais rápido resolver os problemas?
0: Muito mais rápido. A gente tem informação clara, com linguagem simples. As empresas, como eu disse, né, têm respondido num tempo muito ágil, né, com um índice de resolutividade que a gente tem considerado satisfatório. Então, agradeço aí pela oportunidade de compartilhar a nossa plataforma.
2: Muito bem. Nós conversamos com Yuri Sherman, gerente de regulação das relações de consumo da ANAC, aqui na Voz do Brasil. Muito obrigado por sua presença.
0: Obrigado a vocês pela oportunidade.
1: Será realizado o Dia C de capacitação destinado a profissionais de segurança pública que atuam na prevenção e enfrentamento da violência contra a mulher.
2: A formação será realizada presencialmente nas 27 capitais do país, com transmissão simultânea para 80 municípios.
1: A medida integra um pacote de medidas anunciadas nessa semana, ainda dentro do Agosto Lilás, que teve como objetivo conscientizar a população sobre a importância da proteção de mulheres e meninas no país.
2: Além da qualificação, foram assinadas duas portarias. É o que vamos ouvir agora na reportagem de Luciana Colares de Holanda.
3: A primeira portaria contou com a adesão de todos os estados e do Distrito Federal e estabelece a Secretaria Nacional de Segurança Pública como responsável pela avaliação dos planos estaduais e distrital de combate à violência contra a mulher. A elaboração caberá aos entes federativos, para Michele Gonçalves dos Santos, diretora de ensino e pesquisa da Senasp. A medida contribui para a execução das políticas públicas na área.
4: Reforça a objetividade e a transparência da avaliação desses planos estaduais e distrital, planos esses que são instrumentos bastante efetivos e fundamentais para o planejamento e para a execução das políticas de enfrentamento da violência contra mulheres e meninas em todo o país. Assegura também uma aplicação mais transparente, mais célere e eficaz dos recursos do Fundo Nacional de Segurança Pública para esse fim.
3: A segunda portaria institui um grupo de trabalho para a elaboração de um protocolo nacional de atendimento às vítimas de violência sexual. A ideia é um atendimento mais qualificado em todas as delegacias do país. Além disso, foi anunciado um dia de capacitação em 2 de setembro, chamado de Dia C, destinado a profissionais de segurança pública nas 27 capitais do país. O ministro da Justiça e Segurança Pública, Wellington Lima, falou sobre a importância dessa articulação institucional.
5: A violência contra as mulheres não pode ser enfrentada por uma instituição isoladamente. Portanto, estabelecemos os parâmetros, produzimos conhecimento, capacitamos os profissionais e integramos as instituições.
3: Também foi lançada uma publicação da Escola Nacional de Segurança Pública sobre o tema, que reúne evidências para o enfrentamento às violências de gênero, ainda em celebração às 2 décadas da Lei Maria da Penha. Reportagem Luciana Colares de Holanda.
6: Dicas do Enem. Meu nome é Caroline Santos e a minha dúvida é: como melhorar o meu repertório para a redação?
1: Quem responde pra gente é Juliana Bessa, professora de Sociologia. Vamos ouvir.
7: Galera, para a prova do Enem, é importante a gente pensar que a gente tem 3 sociólogos importantes, o Durkheim, o Max Weber, o Karl Marx. Mas é importante que você consiga aplicar as ideias deles aos outros temas que são importantes, assim, como cidadania, movimentos sociais, desigualdade social e também política, poder e Estado. São mais ou menos esses temas que você vai ver na prova do Enem. E é importante também pensar que esses temas dentro, por exemplo, de movimento social, você vai encontrar também na redação. Na redação, nos últimos anos do Enem, a gente teve temas como a questão de desafios para a população negra, para os povos indígenas, a questão das mulheres também, a invisibilidade do trabalho feminino. Então, essas são grandes áreas, mas a gente pode pensar vários temas aí dentro.
1: A prova de redação do Enem será realizada no dia 8 de novembro. Leia, estude e aproveite as nossas dicas toda terça-feira.

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1: A Companhia Nacional de Abastecimento, a CONAB, recebe até amanhã propostas para o fornecimento de 5.368 cestas de alimentos.
0: Elas serão destinadas a famílias indígenas do Rio Grande do Sul e Santa Catarina em situação de insegurança alimentar e nutricional.
1: A adesão pode ser feita de forma 100% digital, como explica Everton Santos, diretor de Normas e Sistemas de Logísticas do Ministério da Gestão e da Inovação em Serviços Públicos.
2: Agricultores familiares, cooperativas e associações já podem acessar o site do Contrata Mais Brasil, conferir o edital e participar. Basta fazer o cadastro na plataforma, informar quais alimentos pode fornecer, escolher a oportunidade e enviar a proposta. Tudo em um só lugar.
0: E atenção, os interessados na venda de alimentos devem acessar o site contratamaisbrasil.sistema.gov.br. Vamos repetir? contratamaisbrasil.sistema.gov.br.
1: E essas foram as notícias do Governo Federal.
0: Uma realização da Secretaria de Comunicação Social da Presidência da República.
1: Com produção da empresa Brasil de Comunicação.
0: Fique agora com as notícias do Poder Judiciário e do Congresso Nacional. Uma boa noite.
1: Boa noite para você e até amanhã.

0: Boa noite.
1: Boa noite para você e até amanhã.
0: Boa noite.
1: Boa noite para você e até amanhã.
0: Boa noite.
1: Boa noite para você e até amanhã.
0: Boa noite.
1: Boa noite para você e até amanhã.

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1: A cidade dos modelos. Na avaliação do ministro, porém, a resposta a esses riscos não pode paralisar a inovação.
2: O caminho parece no ser o da experimentação supervisionada, ambientes controlados, registro de ferramentas certificadas, formação obrigatória da magistratura, comitês técnicos e éticos permanentes.
1: A agenda internacional continua amanhã e quinta-feira, com a 17ª Jornada Ítalo-Hispano-Brasileira de Direito Público. O encontro reúne no STF pesquisadores e especialistas dos três países para o intercâmbio acadêmico e a análise comparada de questões relacionadas ao direito constitucional e ao direito público.
3: O ministro do STJ, Reinaldo Soares da Fonseca, manteve a prisão preventiva do tenente-coronel da Reserva da Polícia Militar de São Paulo, Geraldo Leite Rosa Neto.
4: O PM é acusado de matar a esposa, também policial militar, Fátima Uchoa.
5: Pela investigação, em 18 de fevereiro deste ano, na capital paulista, Geraldo teria atirado na cabeça da companheira após discutirem. Depois, teria deitado o corpo dela no chão e alterado a cena do crime para simular suicídio, colocando a arma do crime na mão da vítima. Em abril, o ministro Reinaldo Soares da Fonseca definiu a competência do Tribunal do Júri para julgar a ação penal. E agora, ao negar a liminar, que é uma decisão provisória, o relator no STJ destacou que a prisão cautelar é necessária diante do risco de interferência na produção das provas e dos indícios de que o militar teria tentado alterar a cena do crime. O julgamento definitivo do habeas corpus caberá à quinta turma do STJ.
3: TSE lança plataforma para combater a desinformação durante as eleições.
4: A iniciativa reúne orientações para auxiliar no enfrentamento de conteúdos falsos. Guilherme Firmino.
6: O TSE lançou nesta terça-feira a plataforma TSE Facilita, Plataformas Digitais em Ação. A ferramenta facilita o acesso a informações e orientações sobre a atuação da Justiça Eleitoral e das empresas de tecnologia no combate à desinformação. Para o presidente do TSE, ministro Cássio Nunes Marques, o tribunal e as plataformas têm atribuições e capacidades que se complementam no enfraquecimento aos desafios do ambiente digital. A expectativa é que a ampla divulgação dos materiais contribua para dar mais efetividade às decisões da Justiça Eleitoral.
3: Justiça Federal condena homem que compartilhava na internet imagens de abuso sexual infantil.
4: A denúncia foi apresentada pelo Ministério Público Federal, Sabrine Menezes.
7: Segundo as investigações, o homem armazenava no celular e no computador 237 vídeos e imagens com cenas de conteúdo sexual envolvendo crianças e adolescentes. O material foi disponibilizado na nuvem em três ocasiões durante o ano de 2021. O homem foi condenado a 4 anos e 9 meses de prisão em regime semiaberto, além de multa. A sentença da Justiça Federal em São José dos Campos destacou ainda que o acusado tentou esconder a própria identidade com o uso de dados fictícios nos sites e e-mails para não ser incriminado. Ele foi condenado pelos crimes de distribuição e compartilhamento e posse e armazenamento de conteúdo sexual envolvendo crianças e adolescentes, mas poderá recorrer em liberdade.
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3: A você uma boa noite.
4: E até amanhã.
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10: Eu sou Paula Groba.
11: E eu sou Humberto Pinheiro.
10: E estes são os destaques de hoje do Jornal do Senado, que começa agora.
11: Vacina contra herpes zóster poderá ser oferecida gratuitamente pelo SUS.
10: Novo piso salarial de médicos e dentistas avança e segue...

0: E para o plenário.
1: Senado aprova indicação de Rodrigo Pacheco para vaga de ministro do Tribunal de Contas da União.
0: Boa noite.
1: Boa noite.
0: Avançou no Senado a proposta que define a implementação gradual do novo piso salarial de médicos e cirurgiões dentistas ao longo de 3 anos.
1: A proposta foi aprovada pela Comissão de Assuntos Sociais e agora segue em regime de urgência para votação no plenário do Senado. As informações com o repórter Márcio Maturana.
2: O novo piso salarial de R$ 13.662 para médicos e cirurgiões dentistas com jornada de 20 horas semanais vai ser aplicado gradualmente ao longo de 3 anos. 40% do valor a partir de 1º de janeiro de 2027, 70% em 2028 e 100% em 2029. Esse é o conteúdo de uma emenda da senadora Tereza Leitão, do PT de Pernambuco, aprovada nesta terça-feira pela Comissão de Assuntos Sociais. O relator foi Fernando Dueire, do PSD de Pernambuco.
3: A implementação gradual do piso assegura que esses empregadores se adaptem de forma planejada, sem demissões e sem interrupção de serviços essenciais.
2: O projeto já tinha sido aprovado nas comissões, mas recebeu emendas no plenário do Senado e por isso voltou aos colegiados. Na rede privada, o piso vai ser atualizado todo ano com base no IPCA, em vez de seguir o aumento do salário mínimo geral, como é atualmente. Na rede pública, o reajuste vai seguir leis específicas de cada unidade da federação, sendo que estados e municípios não vão precisar arcar com o aumento, porque o custeio será do Fundo Nacional de Saúde. O texto estabelece também que o trabalho noturno e as horas extras vão valer 50% a mais que o piso, em vez dos 20% para trabalho noturno e 25% para horas extras. Além disso, o projeto mantém o direito a 10 minutos de repouso para cada 90 minutos de trabalho e reforça que a chefia de serviços médicos ou odontológicos deve ser feita por profissionais habilitados nessas áreas.
0: E a comissão mista que analisa a chamada MP da taxa das blusinhas adiou para esta quarta-feira a reunião para a votação da proposta. O colegiado volta a se reunir nesta quarta-feira às 10 da manhã.
1: O presidente deputado Reginaldo Lopes e a relatora senadora Leila Barros ainda buscam um acordo sobre o texto. A medida zera o imposto de importação para compras internacionais de até $50. A MP perde a validade no dia 8 de setembro.
0: O Senado aprovou a indicação do senador Rodrigo Pacheco para o cargo de ministro do Tribunal de Contas da União, o TCU. A votação ocorreu em regime de urgência após articulação de lideranças partidárias.
1: Pacheco vai ocupar a vaga deixada por Bruno Dantas. Ele renunciou ao cargo nesta

0: aos companheiros de parlamento e falou da importância do papel a ser desempenhado.
1: Eu sei o que representa um Tribunal de Contas num país em que os recursos são escassos. Quando se fala de recursos públicos e de gastos públicos, todo cidadão tem o dever de cuidar e de zelar pela aplicação do recurso público e tem o dever de se permitir fiscalizar por um controle externo que é desempenhado pelo Congresso Nacional com auxílio do Tribunal de Contas da União.
0: O projeto de decreto legislativo de indicação do senador agora será encaminhado à Câmara dos Deputados, onde o nome de Pacheco também passará por análise e votação.
2: E nesta quarta-feira, a Comissão de Constituição e Justiça pode votar a proposta que reduz a jornada de trabalho para 40 horas semanais e acaba com a escala 6x1. Um dos favoráveis ao texto é o senador Paulo Paim, do PT do Rio Grande do Sul.
3: O parlamentar citou experiências no Brasil e em outros países que, segundo ele, mostram que a redução da jornada pode melhorar a qualidade de vida dos trabalhadores sem reduzir a produção. Paim fez um apelo para que a proposta seja votada pelos senadores e enfatizou que o fim da escala 6x1 deve ser visto como uma pauta nacional e não partidária. O texto já foi aprovado pela Câmara dos Deputados.
4: Alguns tentam embaralhar esse debate e dizem que o fim da escala 6x1 é uma questão eleitoral. Não é. Eleição passa, a vida da nossa gente fica. Essa é uma causa maior, é uma causa do país, é uma causa humanitária. E por isso, repito, a PEC 221 não tem dono. Não é de partido nenhum, ela é do povo brasileiro.
2: Já o senador Hermes Klan, do PL de Santa Catarina, defendeu responsabilidade e negociação coletiva no debate sobre o fim da escala 6x1. Ele disse que uma regra única pode não atender a todos os setores.
3: Segundo Klan, a redução da jornada com manutenção dos salários pode elevar o custo da hora trabalhada, afetando contratações, investimentos e preços. O senador também alertou para o risco de o trabalhador precisar de uma segunda renda.
5: É preciso também ter coragem para dizer que uma pauta legítima não pode ser transformada em bandeira eleitoral. É muito fácil anunciar, vamos reduzir a jornada, vamos dar mais descanso. Isso rende aplausos. O difícil é responder, quem vai pagar a conta? Quantos empregos serão afetados? Quanto vai aumentar os custos das empresas? Qual será o impacto sobre os preços?
2: Incitar ou induzir a prática de crimes em locais como escolas, universidades e centros de compras poderá render penas mais duras.
3: A Comissão de Segurança Pública aprovou o projeto que amplia a punição para esse tipo de conduta. A proposta agora segue para a Comissão de Constituição e Justiça. Repórter Bruno Lourenço.
6: O Senado aprovou o projeto de lei que tipifica o crime de massacre. A Comissão de Segurança Pública do Senado aprovou a proposta com normas gerais sobre segurança escolar. E agora a CSP votou a iniciativa que pune a incitação ou o induzimento a crimes contra a paz pública. A relatora, senadora professora Dorinha Seabra, do União do Tocantins, diz que as propostas têm como objetivo reprimir e prevenir atentados, principalmente a instituições de ensino.
7: Os projetos em questão têm como objetivo reprimir e prevenir atentados a instituições de ensino, como os que ocorreram em um passado recente, podendo ser citados aqueles na Escola Estadual Tomásia Montoro, em São Paulo, e na creche Bom Pastor, no município de Blumenau, onde crianças e professores foram covardemente feridos e mortos.
6: O texto, que vai à Comissão de Constituição e Justiça, prevê que se da incitação pública resultar a efetiva prática do crime, a pena será aumentada de 3 a 6 meses e multa para 6 meses a 2 anos e multa. Se o chamamento ao crime for feito por meio da internet, a punição pode aumentar para até o dobro.
2: E a vacina contra o herpes zóster poderá ser oferecida gratuitamente pelo SUS a pessoas com mais de 50 anos.
3: O esquema a ser oferecido é de 2 doses. A proposta segue agora para a Câmara dos Deputados. Repórter Márcio Maturana.
8: A proposta recebeu parecer favorável da senadora Damaris Alves, do Republicanos do Distrito Federal.
9: A vacina Comirnaty já possui registro sanitário no Brasil e a indicação para adultos a partir de 50 anos para indivíduos imunocomprometidos.
8: A vacinação também vai ficar disponível para maiores de 18 anos com imunossupressão ou outra condição clínica que comprometa o sistema imunológico. O herpes zóster provoca lesões na pele, dor nos nervos, ardor, coceira e febre. É causado pelo mesmo vírus da catapora, que pode ficar adormecido

0: adormecido durante toda a vida e ser reativado em adultos ou em pessoas com sistema imunológico comprometido, como no caso de doenças crônicas, câncer ou transplante.
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2: Com edição de Paula Groba e trabalhos técnicos de Eliseu Caires, o Jornal do Senado fica por aqui. Acompanhe agora as notícias da Câmara dos Deputados. Boa noite.
3: Boa noite e até amanhã.
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5: Câmara aprova financiamento para motoristas de aplicativo e taxistas.
6: Deputados prorrogam incentivos para doações de combate ao câncer.
5: Parlamentares apoiam discussão sobre o fim da escala de trabalho 6x1.
6: Boa noite. Jandira Fegali, do PCdoB do Rio de Janeiro, enumera as principais pautas em discussão no Congresso. Entre elas, o fim da escala de trabalho 6x1 e a proposta que amplia a participação da União na política de segurança pública. Ela cita ainda projetos sobre terras raras e minerais críticos.
5: Jandira Fegali também defende a isenção de impostos para compras internacionais de até $50. De acordo com a deputada, essas matérias estão entre as prioridades do Congresso no trabalho de esforço concentrado antes das eleições de outubro.
6: Alencar Santana, do PT de São Paulo, defende a redução da jornada de trabalho para 40 horas semanais, sem redução de salário, e o fim da escala 6x1. A proposta deve ser analisada pelo Senado e, segundo o deputado, representa uma medida de proteção aos trabalhadores.
5: Alencar Santana sustenta que a mudança pode melhorar a qualidade de vida dos trabalhadores com mais tempo para descanso, convivência familiar e cuidados com a saúde. O parlamentar também destaca a importância de avançar na votação da proposta no Congresso.
6: De acordo com Maria do Rosário, do PT do Rio Grande do Sul, o fim da escala 6x1 é uma pauta histórica para os trabalhadores brasileiros. Segundo a deputada, a medida garante mais tempo de descanso, estudo e convívio familiar, especialmente para as mulheres.
5: Maria do Rosário também critica o empenho da oposição contra uma medida que, segundo ela, beneficia a classe trabalhadora. Na visão da parlamentar, ao tentar derrotar o fim da jornada 6x1, a oposição não atinge apenas o governo, mas impõe um retrocesso à classe trabalhadora.
6: Tadeu Venere, do PT do Paraná, acredita que a aprovação do fim da escala 6x1 é uma conquista histórica para os trabalhadores. Ao rebater a oposição à proposta, o deputado sustenta que a medida representa apenas o exercício do direito ao descanso, ao estudo e ao convívio familiar.
5: No entendimento de Tadeu Venere, os congressistas que tentam adiar o debate sobre a redução da jornada de trabalho demonstram menosprezo pela qualidade de vida da população mais vulnerável.
6: Márcio Gerri, do PCdoB do Maranhão, classifica o fim da escala 6x1 como um avanço no mundo do trabalho. O congressista ressalta o grande suporte popular ao tema e afirma que posicionamentos em contrário no Congresso não serão capazes de alterar esse apoio.
5: Para Márcio Gerri, a mudança em análise no Senado trará mais qualidade de vida com tempo para o convívio familiar, o lazer e a formação profissional. Ele recomenda acompanhar cada voto dos senadores para conhecer quem defende os direitos dos trabalhadores.
4: Trabalho.
6: A Câmara aprovou um projeto que regulamenta o exercício da profissão de psicopedagogo. O repórter Antônio Vital explica o que ficou definido na medida.
7: O plenário da Câmara aprovou o projeto já aprovado pelo Senado que regulamenta a profissão de psicopedagogo ou psicopedagoga. O texto aprovado recebeu parecer favorável da deputada Franciane Baier, do Republicanos do Rio Grande do Sul. Entre outras medidas, estabelece os requisitos para o exercício da atividade, como a exigência de diploma de graduação em psicopedagogia com estágio prático obrigatório, mas cria regras de transição que permite que profissionais graduados em psicologia, pedagogia, licenciatura ou fonoaudiologia também exerçam a profissão, desde que tenham concluído curso de especialização na área com duração mínima de 600 horas. A proposta também prevê que quem já exerce ou tenha exercido a atividade poderá continuar a atuar na área. O projeto define a psicopedagogia como uma atividade que envolve avaliação e a intervenção em processos de aprendizagem. Quem exerce a profissão trabalha com crianças, adolescentes e outras pessoas que apresentem dificuldade para aprender. A relatora explicou que a atuação não se limita ao desempenho escolar. Dificuldades de aprendizagem pode

0: decorrer de outros fatores, inclusive cognitivos, emocionais e sociais. O projeto foi aprovado de maneira simbólica, sem votos contrários, e a votação foi acompanhada das galerias do plenário da Câmara por representantes da categoria de todo o país. Para o deputado Rodrigo Hollenberg, do PSB do Distrito Federal, psicopedagogos e psicopedagogas são fundamentais para garantir os direitos de quem tem dificuldade de aprendizagem.
1: Essa Câmara hoje vai fazer justiça a uma categoria extremamente importante, eu diria indispensável, para garantir o aprendizado de nossas crianças, mas não apenas de nossas crianças. Como presidente da Comissão de Defesa dos Direitos das Pessoas com Deficiência, eu entendo que esse projeto é absolutamente indispensável para garantir que pessoas com dificuldade de aprendizado possam garantir um aprendizado adequado a partir desse apoio promovido pelos psicopedagogos ou pelas psicopedagogas.
0: Por ser uma atividade interdisciplinar, o projeto deixa claro que o exercício da psicopedagogia não pode ser confundido com o dos profissionais de saúde e educação. O projeto obriga ainda o sigilo profissional e, ao contrário de outros projetos que tratam do exercício de profissões, dispensa a necessidade de um conselho profissional. O projeto que regulamenta a profissão de psicopedagogo ou psicopedagoga seguiu para a sanção presidencial e pode virar lei. Da Rádio Câmara de Brasília, Antônio Vital.
2: Economia. De acordo com Cobalcini, do MDB de Santa Catarina, as sobretaxas de até 37,5% impostas pelos Estados Unidos prejudicam a economia catarinense. O deputado destaca o impacto direto em cidades como Caçador, que, segundo ele, correm o risco de perder postos de trabalho.
3: Cobalcini, que preside a Comissão de Meio Ambiente, enfatiza que a produção brasileira é sustentável e baseada no manejo de florestas plantadas. Para ele, as sanções norte-americanas foram aplicadas sem critérios técnicos.
2: Heitor Xu, do PSD do Rio Grande do Sul, defende reduzir a carga tributária sobre o tabaco e combater o contrabando. Segundo ele, o setor gera empregos a milhares de agricultores e a centenas de milhares de trabalhadores, sendo fonte de emprego, renda e arrecadação.
3: Heitor Xu pede também regras para dispositivos eletrônicos para fumar e a produção nacional. Para ele, legalizar a cadeia produtiva nacional e ampliar a fiscalização podem atrair novas fábricas para o país, gerar mais empregos e elevar a arrecadação, especialmente para seu estado.
2: Transportes. A Câmara aprovou uma medida provisória que permite o uso de 30 bilhões de reais para financiar carros novos para motoristas de aplicativo e taxistas. O repórter Antônio Vital acompanhou a votação.
0: A Câmara dos Deputados aprovou medida provisória que autoriza o governo federal a destinar até 30 bilhões de reais para financiar veículos novos para motoristas de carros de aplicativo, taxistas, cooperativas de taxistas e empresas de transporte escolar. A medida provisória faz parte do programa Move Brasil. Além de ampliar o crédito e permitir a renovação da frota, o texto final aprovado, apresentado pela relatora, a deputada Amanda Gentil, do PP do Maranhão, permite o uso do Fundo de Investimento em Infraestrutura Social, gerido pela Casa Civil da Presidência da República. O fundo poderá financiar a troca de veículos que contribua para reduzir custos ambientais, sociais ou econômicos do transporte urbano. Pode arcar ainda com recursos para financiar o seguro do veículo, itens de segurança destinados a profissionais mulheres e até mesmo custos de cartório. Um dos objetivos é estimular a substituição de veículos antigos por outros menos poluentes e permitir linhas de crédito para profissionais que não conseguem obter financiamento com juros menores no mercado. Para motoristas de aplicativo e taxistas, o acesso fica limitado a um veículo por beneficiário. Para cooperativas de táxi, o limite é de um veículo por cooperado. Já para o transporte escolar, não existe um limite definido. As profissionais mulheres beneficiadas pelo programa poderão ainda ter direito a condições diferenciadas de taxas, prazos e carência, o que será definido pelo Conselho Monetário Nacional. Os benefícios a motoristas particulares e empresas de transporte escolar foram defendidos pela relatora, deputada Amanda Gentil, do PP do Maranhão.
4: Porque, às vezes, muitos desses motoristas de aplicativo, muitos desses motoristas de táxi, eles usufruem de carros alugados que, muitas vezes, o valor do aluguel é duas vezes o valor de uma parcela e que aquele bem, que se você pagar a parcela, vai ser seu. Então, a importância que é nós trazermos um projeto que vai entregar um bem para o trabalhador brasileiro, para que ele tenha mais segurança e renda dentro da sua casa.
0: A medida provisória, que já está em vigor, foi justificada por deputados da base do governo como necessária para incentivar o transporte urbano e a atividade dos condutores. Foi o que disse o deputado Bom.

0: Gás, do PT do Rio Grande do Sul.
1: Precisavam também estes trabalhadores terem financiamento específico para poderem comprar o seu veículo e, ao mesmo tempo, poder usar este recurso para outros utensílios, cartoriais, por exemplo, de seguro. Tudo isso foi incorporado no debate para beneficiar os motoristas de aplicativos nesse país que estavam reivindicando.
0: O texto final aprovado também altera o Código de Trânsito Brasileiro para autorizar que motoristas habilitados na categoria B conduzam caminhões leves elétricos ou híbridos. Outra mudança inclui a produção de baterias no Programa de Apoio ao Desenvolvimento Tecnológico da Indústria de Semicondutores, conhecido como PADIS. A medida provisória que autoriza o governo federal a destinar até 30 bilhões de reais para financiar veículos novos para motoristas de carros de aplicativo, taxistas, cooperativas de taxistas e empresas de transporte escolar, seguiu para análise do Senado. Da Rádio Câmara de Brasília, Antônio Vital.
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3: Justiça. Júlia Zanatta, do PL de Santa Catarina, cobra explicações do ministro Alexandre de Moraes sobre denúncias divulgadas pela imprensa envolvendo o ministro e o empresário Daniel Vorcaro. A deputada também pediu o afastamento de Moraes e defendeu o impeachment do ministro.
4: Júlia Zanatta acredita que o Supremo Tribunal Federal e o Senado não podem ignorar as denúncias e pede que o ministro se explique em até 48 horas. Para a deputada, os fatos divulgados colocam em dúvida a atuação das instituições e exigem investigação.
3: Hildo Rocha, do MDB do Maranhão, vai apresentar uma proposta para mudar as regras de escolha e permanência de ministros do Supremo Tribunal Federal. Em seu entendimento, pessoas que tenham ocupado cargos comissionados ou mandatos eletivos não poderiam ser indicadas ao STF.
4: Hildo Rocha também defende que os ministros tenham mandato de 5 anos, renovável por mais 5 anos, mediante consulta à população. Ao fim do período, segundo o deputado, eles poderiam atuar como advogados ou professores, mas não poderiam voltar à vida política.
3: Eli Borges, do Republicanos do Tocantins, considera que as eleições para o Senado serão decisivas para o futuro do país. O deputado lembra que caberá aos novos senadores a responsabilidade de sabatinar ministros do STF e de conter o que considera excessos da corte.
4: Eli Borges também pede mais moralização na política e combate à corrupção. Na avaliação do parlamentar, o cidadão deve estar atento aos políticos que defendem o devido processo legal e a soberania popular.
3: Kim Kataguiri, do Missão de São Paulo, classifica como graves as suspeitas de possíveis relações entre ministros da Suprema Corte e envolvidos do escândalo do Banco Master. Ele questiona a inércia das instituições e da sociedade frente às situações divulgadas pela imprensa.
4: Kim Kataguiri critica também decisões da Justiça Eleitoral, alegando supostas diferenças de tratamento entre candidaturas. Ele reclama da suspensão de campanhas por atrasos em declarações eleitorais nacionais, alegando configurar restrição a direitos políticos.
5: Saúde.
3: A Câmara aprovou projeto que prorroga incentivos para doações a instituições de combate ao câncer e assistência a pessoas com deficiência. As informações com a repórter Cibele Comanetti.
6: O plenário da Câmara aprovou o projeto que prorroga até 2031 o prazo para empresas deduzirem do pagamento do imposto de renda doações a instituições sem fins lucrativos, como as Santas Casas, que atuam na prevenção e combate ao câncer ou na reabilitação de pessoas com deficiência. O incentivo acabaria neste ano. A proposta foi apresentada pelo deputado Sérgio Souza, do MDB do Paraná, e recebeu parecer favorável do relator, deputado Antônio Brito, do PSD da Bahia. Os incentivos às doações estão

0: estão previstos em dois programas criados em 2012. O Programa Nacional de Apoio à Atenção Oncológica, conhecido como PRONON, e o Programa Nacional de Apoio à Atenção de Saúde da Pessoa com Deficiência, o PRONAS. Os dois permitem o emprego de recursos privados para financiar projetos desenvolvidos por entidades especializadas e sem fins lucrativos. Segundo o relator Antônio Brito, o PRONON amplia a capacidade de atendimento do Sistema Único de Saúde, o SUS, para a prevenção, o diagnóstico precoce, o tratamento, a reabilitação e os cuidados paliativos de pessoas com câncer. Já o PRONAS aumenta a oferta de assistência às pessoas com deficiência, especialmente no que diz respeito a projetos destinados à reabilitação, diagnóstico, tratamento, desenvolvimento de novas tecnologias e capacitação de profissionais. Antônio Brito comemorou a aprovação da proposta.
1: Quero parabenizar a todos que participaram da elaboração da prorrogação até 2031 do prazo do PRONO e do PRONAS, tão importante na articulação da sociedade civil, do terceiro setor, do governo federal e também das iniciativas privadas no atendimento às instituições filantrópicas, seja ela na área da saúde, no tratamento do câncer, como também nas entidades que atuam com a pessoa com deficiência.
0: O projeto que prorroga até 2031 prazo para empresas deduzirem do pagamento do imposto de renda doações a instituições sem fins lucrativos que atuam na prevenção e combate ao câncer ou na reabilitação de pessoas com deficiência, seguiu para análise do Senado. Da Rádio Câmara de Brasília, com informações de Antônio Vital, Cibele Colmanetti.
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4: Esporte. A Câmara aprovou um projeto que acaba com a obrigatoriedade de férias escolares durante o período da Copa do Mundo Feminina em 2027. O repórter Antônio Vital acompanhou a votação.
5: O plenário da Câmara aprovou o projeto que desobriga as redes de ensino pública e privada de todo o país a concederem férias escolares para todos os alunos durante a realização da Copa do Mundo Feminina de Futebol no ano que vem. Lei de autoria do governo, aprovada no início do ano pelo Congresso, obriga que as férias dos estudantes coincidam com o período do torneio, entre 24 de junho e 25 de julho de 2027. Projeto apresentado pela deputada Anne Ortiz, do PP do Rio Grande do Sul, permite que os sistemas de ensino dos estados e municípios decidam sobre o período de férias escolares, em vez de obedecer ao calendário oficial da competição. Entidades como a Federação Nacional das Escolas Particulares criticaram a obrigatoriedade prevista em lei e alegaram que a alteração do período de férias do meio do ano coloca em risco o calendário escolar exigido pela Lei de Diretrizes e Bases da Educação, que obriga pelo menos 200 dias letivos no ano. A proposta recebeu parecer favorável do relator, deputado Alex Manente, do Cidadania de São Paulo. Para ele, do ponto de vista educacional, não é adequado impor solução uniforme a todos os sistemas de ensino sem considerar as necessidades regionais. O projeto foi aprovado de maneira simbólica pelo plenário, sem votos contrários. O deputado Chico Alencar, do PSOL do Rio de Janeiro, defendeu a medida.
6: O reconhecimento da importância da Copa do Mundo de Futebol está nesse projeto de lei, só que não subordinando os interesses da Copa do Mundo aos sistemas educacionais. Os jogos ocorrem em apenas algumas cidades e, na maior parte das vezes, com um número reduzido de partidas, não se justificando como férias todo o período em todo o território nacional.
5: Os jogos da Copa do Mundo de Futebol Feminino serão realizados em 8 cidades. Belo Horizonte, Brasília, Fortaleza, Porto Alegre, Recife, Rio de Janeiro, Salvador e São Paulo. O projeto que desobriga as redes de ensino pública e privada de todo o país a concederem férias escolares para todos os alunos durante a realização da Copa do Mundo Feminina seguiu para análise do Senado. Da Rádio Câmara de Brasília, Antônio Vital.
4: Educação.
7: Ranieri Paulino, do Republicanos da Paraíba, propõe diversificar a educação profissional e tecnológica, ampliando a oferta em pequenos municípios, áreas rurais e regiões, conforme as demandas e as vocações específicas.
8: Para tanto, Ranieri Paulino apresentou um projeto que altera o Estatuto da Juventude e o Pronatec, articulando formação, trabalho.

0: trabalho, emprego e renda às características econômicas, sociais e culturais de cada território nacional e local.
1: Termina agora o Jornal Câmara dos Deputados, produzido pela Rádio Câmara, com trabalhos técnicos de Everson Urani e apresentação de José Carlos Andrade e Márcio Aquilissardi. Uma boa noite para você.
0: Uma ótima noite. A Voz do Brasil volta amanhã.
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Existe uma teoria que se chama 90-10, onde uma pessoa tem 90% daquilo que você procura em alguém, só que você foca naqueles 10% que falta. Aí você sai pra rua, se aventura, e realmente você encontra aqueles 10%, mas não se deu conta que perdeu os 90%.

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1: Olá, apaixonados por pets. Nós já ouvimos falar nos benefícios da vitamina D e sua importância para o funcionamento do nosso organismo. Mas você sabia que a vitamina D3 também é importantíssima para o organismo do seu amigo de quatro patas? Vitamina D3, também conhecida como colecalciferol, é essencial para cães e gatos e muito conhecida pela sua importância na formação dos ossos.

0: Ao contrário dos seres humanos e outras espécies, eles não fazem a conversão da vitamina D3 pela exposição ao sol, através dos raios ultravioletas. Por isso, para alcançar a quantidade ideal de vitamina D3 que precisam, é necessária ingestão pela dieta e suplementação. A deficiência dessa vitamina pode aumentar o risco de algumas doenças, como cardíacas, renais, autoimunes, diabetes, infecciosas, artrite reumatoide e doenças alérgicas. Procure sempre um veterinário de sua confiança para orientar sobre a suplementação mais adequada do seu amigo peludo. Até a próxima dica!
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3: Caxambu, dono do jornal, chegou pro cliente dele e falou assim: e aí, o que você achou do classificado do nosso jornal? É bom ou não é? O cliente falou: não, é bom demais. Nossa senhora, funciona que é uma beleza. Foi só eu anunciar que precisava de um vigia noturno pra minha loja, eles assaltaram minha loja essa noite.
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